0: Meu amigo Bruno Friedrich, em 15 de novembro, Rio Grande do Sul. Bruno e Sibila Friedrich, programa Nota 10. Alô, meus amigos, em 15 de novembro. Ali a Mara Schneider, o Bruno Friedrich, nossos ouvintes, aí a dona Sibila, né? Todo mundo ligado lá em 15 de novembro na nossa programação. Em Santa Cruz do Sul, a nossa amiga querida Erisilda Ventland. Como é que você tá, Erisilda? Forte abraço para você.
1: Amigo, por favor, me escute. Tô precisando...
0: Vamos atendendo aqui o WhatsApp mais interativo do rádio, né? Ademir Shoa. Meu amigo Ademir Shoa, em Antagorda. Participando do sorteio do shopping. Mas que tal esse guri? Por onde é que anda o nosso amigo Miltinho? Milton Fomila, procura seu Miltinho se alguém tiver notícias. Alô, dona Salete, ou melhor, dona Maria. Ô, dona Maria.
2: Boa noite, Rodrigo Luiz, Maria Lourdes Pinhalzinho, quero participar do sorteio do shopping. Se for atendida, agradeço. Tenha uma boa noite.
0: Valeu, dona Maria. Uma satisfação ter a senhora em nossa companhia. Luciana Kaifer, Avenida Manaus, aqui na participação. Obrigado, Luciana Kaifer. Uma ótima sexta-feira. Alô, Jandir e Marlise Wagner. Pessoal, amigo de linha Coxilha. Marlise Wagner, de linha Coxilha, participando do sorteio do shopping. Eduardo Frasnelli, nosso ouvinte aqui na noite. Boa noite, Eduardo Frasnelli.
3: Boa noite, Rodrigo Luiz. Eduardo Frasnelli também está escutando vocês. E um feliz dia dos pais para todos nós, né? E quero participar do sorteio. Um bom fim de semana. Boa noite.
0: Valeu, Eduardo Frasnelli.

simbora por aqui, nosso amigo Valdecir Dalcastel. Ô, Valdecir! Como é que você tá, meu nobre? E aí? Sensacional! Valdecir na audiência, participando do sorteio. Cheguei. Arnildo Ludwig, alô, São João, São Carlos. Mal em casa. Aquele abraço, Arnildo Ludwig, sempre na audiência aqui com a gente, hein? Valeu, Arnildo. Rosane e Beno Baron tomando um chimarrão, comendo uma pipoca com melado. Coisa boa. Ô, Beno Baron, no último domingo, passei aí pela comunidade da Jabuticaba, Jacutinga Alta, né? E aí, a minha esposa disse, viu, ali mora a Rosane Baron. Eu disse, olha aí, paramos um pouco, conhecemos aí a propriedade da família Baron, né? O Beno, a Rosane Baron. Então foi, assim, uma satisfação saber onde residem os nossos amigos, né? Então, forte abraço aí ao Beno Baron, a Rosane Baron, Jacutinga Alta, né? Passamos aí no domingo passado, né? Fizemos um tour, um passeio, costeando o Rio Chapecó, né? E aí a gente acabou conhecendo aí a localidade de endereço aí desses nossos amigos ouvintes. Alô, Sandra Schneider, do bairro Pioneiro, a minha amiga Sandra Schneider. Obrigado aí pela sua audiência e sintonia, né? Uma boa sorte participando do sorteio do Chope, Sandra Schneider. E agora a gente vai destacar um sucesso dos atuais para todos os pais, né? Domingo, dia dos pais. A Liamara Schneider fez questão, exigiu de nós um sucesso dos atuais para o Rogério Antônio Schneider, que é fanzaço dos atuais já ao longo da história.

0: o tapete vermelho, banda Encanto Latino, é o tapete vermelho do nosso ouvinte, que aqui acompanha a programação Excelência, porque tem bom gosto. 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
0: Alô, Marcos Niederle, olha aí. Pessoal que tá ligadinho com a gente lá no Mato Grosso. Mandar um forte abraço aqui para os nossos ouvintes lá em Sinop, no Mato Grosso. Ô, Marcos Niederle. É, a turma vai daqui a pouquinho assistir um show aí com Eduardo Costa, né? Lá em Santa Carmen, cidade vizinha, né? Alô, Marcos! Boa noite! Seja bem-vindo aqui à nossa programação.
2: Ô, boa noite, Rodrigo. Tamo aqui, ó, na casa do meu tio aqui em Sinop. Comendo um peixinho aqui, ó. E se quiser, dá um pulo aí, comer um pedaço também aí, ó. Tomar uma gelada com nós aí. E depois vamos lá no show do Eduardo Costa, em Santa Carmen.
0: Mas que tal essa gurizada, hein? Olha aí, aquele peixinho frito, hein? Sextou com peixe frito? Aí é demais, hein? Alberto Schmidt, diretamente de Xaxim, na audiência. Obrigado, Alberto Schmidt, valeu. Alô, Marley Fenner. A Marley Fenner, do Distrito da Machado, na audiência. Obrigado aí, participando do sorteio do Chope. A Marley Fenner participa do sorteio do Chope, valeu. Ao nosso amigo Ademir Ternos. Ademir Ternos de... Ademir Ternos de Linha Volta Grande. Alô, boa noite.
3: Boa noite, Rodrigo Luiz. Opa. Aqui o Ademir Ternos da Linha Volta Grande. Quero participar do sorteio do Chope desta sexta-feira de noite. E toca uma música daquelas bem animada para mim e para minha esposa curtirmos e todos os ouvintes. E um ótimo final de semana a todos.
0: Valeu, falou e disse, nosso ouvinte Ademir Ternos, Ademir Ternos. Ah, tô com uma confusão aqui, tô... Ô, Ademir, desculpa. Desculpa aqui que eu tava com a minha visão embaçada aqui, vou ter que fazer um teste de visão. Eu não ando não enxergando bem ultimamente, acredita nisso, cara? Não é possível, não pode ser verdade. Eita!
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0: Vambora! 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
0: E a gente nesse embalo gostoso, nesse ritmo dançante, nesta sexta-feira à noite especial de primeira, hein? Olha, você pode estar onde você estiver, você pode estar fazendo o que estiver fazendo. Obrigado por você permitir que a banda entre na sua casa, desfile para você as mais lindas canções, o mais gostoso ritmo dançante do bailão. Isso é sensacional.
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0: E já já vamos atendendo a mais participações, porque hoje tem participação aqui que minhas almas, né? É muita gente ligado com a gente. Ademar Neuberger de Paverama, Rio Grande do Sul. Como é que tá o Ademar Neuberger de Paverama? Ô, meu amigo Ademar, você por acaso conhece o nosso amigo Inídio Rechtigel? Segundo informações, o nosso amigo Inídio Rechtigel também reside em Paverama. Então são nossos amigos, o Ademar Neuberger e o Inídio Rechtigel são de Paverama. Claudemir Stoll. Boa noite, trabalhando na escuta da rádio em Picada Café. O nosso amigo Claudemir Stoll em Picada Café.
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0: E a Maria Iris Schneider, olha que satisfação tê-la em nossa companhia, Maria Iris Schneider. Ótimo começo de fim de semana para você também, minha querida Maria Iris Schneider. A minha parente, né? Alô, Ceci Martins, tudo bem, Ceci? Olha aí que satisfação, que alegria, Ceci Martins. Boa noite para ti também, um ótimo começo de fim de semana. A Ceci Martins, valeu!
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0: Quatro pets de chope para você que participa. Portanto, deixe o seu recado e boa sorte.
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0: Sucesso que marcou época com os atuais para você relembrar. Olha aí, bye bye, Maria!

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0: Vamos dando sequência por aqui, atendendo mais participações que estão chegando aqui na noite. Aê, nosso amigo Marlon participando do sorteio do chope. Alô, Marlon, aquele abraço, obrigado pela sintonia.
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0: Ângela Petri, Bezin, Distrito da Machado. Estamos trabalhando aqui na Aurora, na lavanderia. Um abraço pra nós aqui. Somos ouvintes de toda sexta-feira. Fã do programa As Bandas do Sul, hein? É, coisa boa. Alô, Ângela, Petri, Bezin e a todas as colegas da lavanderia da Aurora. Pessoal, em som ambiente. Enquanto que as máquinas vão lavando as roupas, as lavandeiras, né? As lavandeiras vão dançando aí, vão se embalando ao som da boa música de banda. Valeu, aquele abraço. Janete Weiler participando do sorteio do chope. Obrigado, Janete Weiler. Forte abraço, valeu.
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0: Lourdes Pigulim. Alô, Lourdes Begulim, participando do sorteio do chope, valeu. Avelino Mocelin, como é que tá esse nobre amigo Avelino Mocelin do bairro Pioneiro? Já está concorrendo a 4 pets de chope, hein? Valeu, Avelino Mocelin!
3: Ei, meu parceiro Fernandinho, vamos juntos cantar.
0: É a Fátima Ragazon, hein? Olha aí. A Fátima Ragazon de modelo participando por aí. Muito obrigado pela audiência. Delcy Pfeiffer participou e desparticipou. Olha, e aí? O que que houve e o que que não houve, hein? A Delcy Pfeiffer participou e desparticipou. Agora não sei. A princípio, minha amiga, você não está concorrendo, porque você apagou a mensagem, isso significa que você desparticipou.
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0: Olha aí, nosso amigo trabalhando, ouvindo a programação, produzindo cucas para a festa dos idosos em modelo amanhã, né? Em homenagem a Dia dos Pais, a padaria JS Panificadora do bairro Bela Vista, José Edmar dos Santos, né? O nosso amigo José Edmar dos Santos tá trabalhando aí, tá trabalhando, olha aí. Bom trabalho pro amigo, providenciando aí as cucas, né? Está nesse momento aí providenciando as cucas para as festas dos idosos aí em modelo amanhã. A festa em homenagem ao Dia dos Pais, né? JS Panificadora do bairro Bela Vista, José Edmar dos Santos. Forte abraço para ti, bom trabalho! Daniel Novo, olha aí! Ah, a ventania levou o cavanhaque embora. Eu chamei essa semana o Daniel Novo, é um amigo meu lá do Rio de Janeiro, né? Eu chamei ele de domador de ventania. É uma expressão gaúcha, né? Para quem domina qualquer tipo de situação, né? Então, se você é uma pessoa que domina qualquer tipo de situação, então você é um domador de ventanias. Eu chamei o Daniel Novo de domador de ventanias, se falamos, né? Agora ele disse assim, mas bah, a ventania levou até o cavanhaque, né? Pois é, meu cavanhaque sumiu. Ei, Daniel Novo, forte abraço, valeu!

Agora vamos trazer o presente de amor, hein? O presente de amor. Porque tu sabe que numa programação com tanta audiência, você sempre tem aqueles apaixonados, né? Aqueles apaixonados. Então, a gente tem que rodar uma música romântica numa noite como hoje, né? Por isso, os atuais são os recomendados para trazerem o presente de amor.

0: Wagner, obrigado pela participação do sorteio por aqui. Valeu, boa sorte.
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0: Jacir Lourenço da Silva, hein? Grande Jacir!
2: Alô, Paulinho, meu grande irmão.
0: Obrigado aí pela audiência.
2: Um momento.
0: Bom trabalho pra ti.
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0: Forte abraço. Passando aqui pra confirmar sua audiência, não é mesmo? Valeu, Jacir!

0: agora por aqui mais participações. A Beloni, quero participar do sorteio do chopp, a Beloni de Pinhalzinho, hein? Oi! A Beloni, que bacana! É isso mesmo? A Beloni da Que Bacana, participa aí, valeu! Boa sorte pra ti! Delci Pfeiffer agora participando, registrando a sua participação. Quero ganhar o chopp pra dar de presente uma pessoa que está de aniversário terça-feira. Alê, Delci Pfeiffer, valeu, valeu, boa sorte, obrigado! Jacir Guimarães participa por aqui também para comemorar o Dia dos Pais. Jacir Guimarães. Valeu, garoto. Parceria forte. Tamo junto. Alô, Gilberto Basso. Bairro Bela Vista na participação da programação aqui. Gilberto Basso, valeu. Rudy Rapke. Estamos assistindo pelo Facebook aqui direto de Augusto Pestana. Aquele abraço, Rudy Rapke. Obrigado pela sua sintonia, garoto. Mayra Schmidt, direto de Maravilha, concorrendo ao chope. Ô, oh, minha amiga Mayra Schmidt, forte abraço pra vocês aí, Maravilha. Maravilha de audiência.
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0: Olha aí um sucesso do grupo Momentos, hein? Olha aí. Estilo Bailão, pra você recordar. Volume no rádio.

0: Amanhã, gente, hora sábado germânico, né? Amanhã vamos abordar, amanhã no sábado germânico vamos abordar alguns conteúdos históricos aqui de Pinhalzinho pra você, hein? Então vale a pena você conferir, se ligar na programação mais cultural do Rádio Regional. Gente, vamos em frente que daqui a pouquinho temos o sorteio do chope, né? Oh, coisa boa, hein? É, vai ter alguém que vai comemorar o Dia dos Pais nesse fim de semana aí com 4 pets de chope da Pinhal Chope Multimarcas. É fenomenal!
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0: Alô! Opa, deu interferência aqui, agora sim, arrumado está o retorno para o áudio do WhatsApp. Alô, boa noite.
2: Boa noite, Rodrigo Luiz, eu quero participar do sorteio do chope.
0: Opa.
2: Agradeço se for atendido.
0: Alô, e seu nome, por favor? Deixa eu ver aqui, a Nelce. Alô, Nelce, boa noite.
3: Não vou.
0: Já está participando.

amigos e minhas amigas. Daqui a pouquinho o sorteio do shopping. Oh, coisa boa! É sexta-feira! Mandar um forte abraço aqui para os meus amigos do Grupo Café com Gasolina, hein? Olha, eu já vi vários grupos de amigos. Agora, o nome Café com Gasolina é a primeira vez, né? Então, mais uma vez, obrigado aí ao Grupo de Amigos Café com Gasolina, hein? A todos os membros e integrantes. A gurizada não tem pra ninguém, né? Não tem, gente. Né? Pedindo música com o Grupo Lagatiche. Oh! Viu, gurizada? Nós não temos o repertório do Grupo Lagatiche oficialmente, porque trata-se de músicas regravadas, né? Então, eles têm toda uma autorização aí dos devidos compositores, das devidas bandas, gravadoras. Todo mundo quer faturar margem, né? Então, o Grupo Lagatiche, ele tá se auto-apresentando, né? Fazendo shows, fazendo eventos. É uma verdadeira animação total. Porém, eles não têm repertório próprio deles, né? São sucessos de regravação e assim subsequentemente, né? Mas eu vou ver aqui rapidinho se eu consigo ver um sucesso do Grupo Lagatiche, né? Pro Grupo Café com Gasolina! Enquanto isso, vamos trazer do Monte Azul. Que tal, hein? Que tal?

instrumental aqui na noite com o Monte Azul. E voltando a falar do grupo Café com Gasolina, nós temos aqui o grupo Lagartixa e o sucesso Alô, Meu Amor do Corpo e Alma, hein? Atenção, atenção, vamos lá, grupo Lagartixa, Alô, Meu Amor.

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2: Aê, para os nossos amigos do Grupo de Amizade Café com Gasolina. Grupo Lagartixa. Quanto mais eu rezo, mais a sobração aparece.
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2: Aí aparece também o meu colega Miltinho, né? Ô, Milton José, como é que tu tá? É, já teve lá a inauguração, lá, tudo certo? É. O Miltinho tá ligado com a gente ali, né? Valeu, Miltinho, um grande abraço.

Alô, Michele Menegotto! Participa do sorteio, Michele Menegotto, valeu! Obrigado pela sua audiência, boa sorte! Dentro de instantes, vamos com o sorteio dos pets de Chopinan. E aí, você já fez a sua participação? Ainda tá em tempo, por enquanto, ainda tá em tempo! Gente, vamos trazendo a novela das oito, banda geração musical pra você relembrar. E na sequência, gente, cora participar, porque eu volto com o sorteio.

0: Legal, legal. Gente, antes de nós decretarmos o fechamento da programação, a gente ainda vai atender aqui a participação e tá valendo do Gilmar Anicevski. Ô, Gilmar Anicevski! Antes do fechamento das cortinas, o Gilmar Anicevski deu a sua participação, né? O Inácio Collet também tá lá em Saudades, né? Ô, meu amigo Inácio Collet, tamo na escuta, valeu! E temos também a dona Solete Kyle. Ô, Solete, e aí, tudo bem?
1: Boa noite, Luiz Rodrigo.
0: Opa,
1: bom. E a Solete Kyle, quero participar do shopping hoje.
0: Opa!
1: Ah, bota umas musiquinhas de bandinha, calcinha pra nós escutar, teu programa tá show.
0: Obrigado.
1: Boa noite, bom final de semana, feliz dia dos pais pra vocês da rádio.
0: Valeu, Solete Kyle, falou e disse.
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0: Vamos aqui para o Facebook, nosso amigo Lauri Kessler. Lucas do Rio Verde, no Mato Grosso, aquele abraço. Valeu, valeu, Lauri Kessler, em Lucas do Rio Verde, aquele abraço, obrigado pela sua participação. Então, meus amigos e minhas amigas, última conferência, agora sim. Decretamos encerradas as participações!

vamos ver, vamos ver. Peguei! Atenção! Quero participar do sorteio do chope. Quem ganhou foi... Delci Pfeiffer! Delci Pfeiffer, a Delci Pfeiffer faturou 4 pets de chope. Atenção, atenção, a Delci Pfeiffer, já estaremos entrando em contato, né, com a ganhadora. Delci Pfeiffer, parabéns!

Obrigado, gente. Obrigado a você. As bandas do Sul, as nossas bandas, desfilaram para você nesta sexta-feira. A gente agradece o carinho da sua audiência. Tenha uma abençoada noite de descanso e um ótimo começo de fim de semana. Obrigado de coração. Obrigado a Deus pelo dom da comunicação. Convido você para amanhã dar sequência na programação 100.9 FM, Sábado Germânico, a partir das 13 horas, a programação mais alemã do rádio. A você, uma ótima noite. Tudo de bom. A gente se vê por aí. Forte abraço. Valeu, gente. Tchau, tchau.

0: sopão dessa história maravilhosa. Valeu, gente, tchau!
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0: Maravilha. Gente, suou aqui, compadre.
1: Tá quente?
0: Nos falaram que aqui ia estar um frio danado, viu? Teve gente que preparou isso aqui com pala pra gravar o DVD, viu? Danou-se. Estamos suando tudo aqui. Né?
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0: Valeu! Você tá doido? Bom demais, bebê!
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0: Eu quero que vocês façam muito barulho pros meus amigos.

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0: Obrigado, meu irmão.
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0: Guilherme Santiago.
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1: Outro, irmão.
0: Cantou demais, garoto.
2: Que isso, só dois disso, eu acho.
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0: acompanhe de novo, que essa merece. Tamo junto, irmão.
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0: palmas pra Sorriso Maroto!
1: Coisa linda, gente!
2: A passeada!
1: Meu Deus, isso é bom demais, cara.
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0: Gostou? Faz o barulho, Goiânia.
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0: Uma salva de palmas, Mari Fernandes!
1: Obrigado, gente!
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1: Porrada!
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0: gente brigar, tá, irmão? Fica de boa, hein?
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0: de nada.
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2: Fala aí, Gabrielzinho. De todas as histórias que você escreve, conta, essa a gente vai ter aonde poder cantar junto, hein?

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0: Deus quiser.
1: Que obrigado, que é querido, isso, obrigado. Gente?
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0: Obrigado.
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3: Então, Che, muito bom dia Pinhalzinho, bom dia região, estamos começando mais uma programação aqui na 100.9, essa é a Rádio Centro-Oeste, 47 anos com você, levando boa música, alegria, descontração e, claro, muita informação também através do rádio, tá bom? Para você que nos acompanha no carro, para você que nos acompanha pela internet, para você que nos acompanha pelo aplicativo aí no celular, enfim, um grande abraço, uma ótima manhã, sabadão, 8 de agosto, hoje, 2026. Estamos aí com a temperatura na casa dos 12 graus aproximadamente. Vou até dar uma conferidinha depois lá fora. Aqui dentro tá marcando 13 graus aproximado. Lá fora deve estar uns 12, creio eu, né? 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E esse é o nosso programa Roda de Chimarrão. Para começar tem Gaúcho Pachola, agora 5 horas e 5 minutos.

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1: Bueno, então, Che, e a gente vai trazendo pra ti também a previsão do tempo. Vamos ver como irá se comportar o tempo e a temperatura para este final de semana também, para os demais dias aí, né? Que estão por vir na próxima semaninha. Estamos aí com a temperatura na casa dos 12 graus neste momento aqui em Pinhalzinho. E para hoje temos ainda a previsão de pancadas de chuva. Sol, algumas nuvens, chove rápido durante o final da tarde e à noite, segundo as previsões aí. 5,2 milímetros de chuva estão previstos para hoje. Temperatura variando entre mínimas de 12 e máximas de 21 graus, então, é a previsão do tempo. Umidade do ar variando entre 83% e 93%. Para amanhã, domingo, sol entre nuvens, porém deve passar sem chuva. Temperaturas variando com mínimas de 13 e máximas de 16 graus. Segunda-feira, mínimas de 11, máximas de 15 graus, também com sol entre nuvens. Terça-feira, sol entre nuvens, com possibilidade de chuva alguns momentos do dia e à noite da terça-feira. Quarta-feira também pode ter alguma pancada de chuva ainda durante a madrugada, mais precisamente, né? Na terça, 10 milímetros de chuva, na quarta, 1 milímetro, quanto muito, né? Já na quinta-feira, novamente volta a ter chuva, até 13 milímetros, né? Com ainda possibilidade de alguma presença de sol na quinta-feira, embora tenha chuva. Na sexta-feira, aí nebulosidade permanece mais consistente, porém a chuva é pouca. E a temperatura fica aí com mínimas de 12, máximas de 18 graus. O outro sábado, lá no dia 15, também terá temperaturas mínimas de 10, máximas de 21. Com um dia de sol, nevoeiro ao amanhecer, muitas nuvens durante o dia, porém, deve passar sem chuva o sábado e voltando a chover no domingo, dia 16. Né? Então, o próximo final de semana, tudo indica que teremos aí pancadas de chuva. No domingo, de forte a moderado, né, com presença de nuvens, chuvas de manhã, tarde e noite, com possibilidade, inclusive, de temporal no domingo, dia 16. Né? Então tá aí a previsão do tempo para você aqui nas ondas da 100.9. 5 horas e 18. Bom dia, bom dia!

0: 5h21, um bom dia pra ti que tá aí ligadito na programação 100.9, um grande abraço, um bom dia. O Ricardo Gaúcho tá ligadito conosco, sempre aí com um pensamento do dia, sempre com uma frase motivadora, com uma reflexão. E vez ou outra, diz ele por aqui, revivemos nossas histórias e como tudo está lá no fundo da alma misturado, é comum misturarmos nossas histórias com as dos outros. Amadurecer é a capacidade de separar o que é seu do que é do outro. Mas para isso você precisa conhecer suas histórias, suas dores, lutas, tristezas, conquistas e alegrias. Assim, poderá separar as histórias tristes e perdoar seu passado. Perdoar não é aceitar, é esquecer. É colocar todas as histórias tristes no fundo do baú e todas as histórias alegres e felizes em cima. A alegria do amor tem o poder de curar as dores do passado. O amor cura a alma e reconstrói sua história. Um excelente sábado e, claro, um abençoado final de semana a todos. Abraço. Valeu, Ricardo. Obrigado pelo carinho da tua sintonia. Obrigado aí sempre pelas mensagens, pelas reflexões aí que o senhor manda pra gente, tá bom? Baita abraço, obrigado pelo carinho da sintonia também. Por debaixo do mau tempo, perdemos. 5h23, rápido intervalinho por aqui, daqui a pouquinho a gente volta com mais uma marca pra lá de especial. Cinco horas, 23 minutos, bom dia.
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0: Bueno, che, 5 horas e 30 minutos e tem o som de Porca Véia.

0: a Passo Fundo do Coração tá aí pra você. 24 minutos faltando para 6 da matina. Bom dia!
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0: Bueno, então, Shei, vamos para algumas informações que tu encontra lá no nosso site rco.com.br. Siga também nas redes sociais, no Facebook e Instagram. Você confere aí informações a todo momento. Em destaque para você lá no nosso site, comunidade de modelos se une em oração pela recuperação de Yuri Petri, ou Petri. O morador sofreu um grave acidente de moto na SC-160, acho que na madrugada aí da última quarta-feira, né? E está internado em estado grave na UTI do Hospital Regional em Chapecó. Outras informações, fiscalização faz blitz no agro, em Saudades e Cunhataí. Motociclista sofre corte no pescoço em acidente na BR-282. Também tem destaque para você, suspeitos desistem de roubo e ao descobrir o que havia em carga de carreta. União do Oeste firma parceria com os Correios e garante continuidade dos atendimentos no município. Essas e outras informações de Pinhalzinho e toda a grande região do estado, do Brasil e do mundo, você confere no rco.com.br. Em destaque na região também, no trânsito, após reclamações de motoristas, obras de 150 milhões de reais na SC-283 recebe maquinários para avançar na revitalização. É a rodovia que liga Chapecó à Seara. Iniciou a obra de duplicação em alguns pontos e recuperação da pista que está em estado precária, né? Está precária a situação da pista por lá. E agora, enfim, depois aí de uma movimentação de muita gente nas redes sociais, as autoridades políticas da região também se movimentaram e parece que os maquinários voltaram a trabalhar por lá. Também informações aí da dupla Grenal, bem rapidinho para ti. Inter e Palmeiras, Palmeiras e Inter jogam neste domingo pelo Campeonato Brasileiro. Né? Pelos lados do Grêmio, comportamento de Pavon é elogiado dentro e fora de campo, né? Luiz Castro, Renato Portaluppi, Mano Menezes falam da dedicação do jogador durante os jogos. E que vai na contramão da postura discreta e tranquila na rotina do vestiário. Essas e outras informações aí também, falando aí de Grêmio, Inter e muito mais, a gente vai falando no decorrer da nossa programação por aqui na 100.9. Todos os dias de segunda a sexta-feira, às 18h30, tem o Resenha Esportiva, nosso programa de informações do esporte para você. Também dentro do RCO Notícias, por volta das 12h15, às 12h30, 12h40, tu confere também as informações do esporte, tá certo? Um bom dia, uma ótima manhã, 20 minutos nos separam das 6 da matina.

0: Econominuando em bonitinho. Café com bolacha, mas que tal, hein, che? Bueno, rápido intervalito, daqui a pouquinho a gente volta. Lembrando que às 6 da matina, agora faltando 13 minutos para 6, um bom dia.
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0: Che, estamos de volta. 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
0: E assim a gente vai fechando por aqui a primeira parte do nosso programa Roda de Chimarrão. Tá chegando por aí o informativo Fecoagro. Na sequência tem o Estação Rural. É pra você conhecer mais uma propriedade aqui da nossa região, pra você ver aí a nossa, ou, né, ouvir a nossa equipe que visitou aí mais curiosidades e informações do agronegócio aqui da nossa região, tá certo? Um bom dia pra você. 3 minutos nos separam das 6 da matina agora. Pra fechar essa primeira hora, Grupo Rodeio. Daqui a pouquinho eu volto, hein? Após as 7 da matina eu retorno com a segunda parte do Roda de Chimarrão. Fica aí.

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3: Alô, amigos gaúchos e catarinenses, eu sou o René Roberto e essas são as principais manchetes da semana. Sistema Osesc lançará a agenda institucional do cooperativismo catarinense à imprensa catarinense no próximo dia 19. Presidente da Fecoagro, Arno Pandolfo, fala da importância do encontro da imprensa catarinense realizado em Chapecó. Cooperativismo é discutido online em Santa Catarina com chancela da OAB. Federação FAESC promove webinar que analisa perspectivas globais para os mercados de carnes e leite. E ainda teremos o boletim do Agro direto de Brasília com Catherine Heitz e o comentário da semana com Ivan Ramos. Estas e demais notícias logo após nossa mensagem cooperativista.
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3: E neste sábado, dia 8 de agosto, o cooperativista catarinense, empresário Neivor Canton, está de aniversário. Neivor Canton é considerado, nos meios cooperativistas, empresariais e políticos, um líder nato do associativismo. Cooperativista com mais de 35 anos de trabalho no cooperativismo de Santa Catarina, Neivor tem no cooperativismo uma doutrina modelo de organização social harmonizada com a defesa ambiental e a busca permanente pela sustentabilidade. Neivor Canton foi prefeito do município catarinense de Ipumirim, foi presidente da Coopérdia de Concórdia, presidente da Federação Fecoagro Santa Catarina e presidente da Organização das Cooperativas do Estado de Santa Catarina, OSESC. Hoje, presidente da Aurora Coop, cooperativa central, uma das maiores agroindústrias de proteína animal do país, orgulho do cooperativismo catarinense e brasileiro. Também é suplente de conselheiro fiscal da Fecoagro. Este sábado, 8 de agosto, parabéns, Neivor Canton. Cooperativista com visão de futuro e que você continue sempre com essa sua simplicidade e humildade que o caracterizam como uma liderança de valor. Cumprimentos pelo seu aniversário e toda a equipe da Fecoagro Santa Catarina.
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3: Sistema Osesc lança dia 19 de agosto, às 14h30, em Florianópolis, a Agenda Institucional do Cooperativismo Catarinense. O documento reúne as principais pautas legislativas e institucionais defendidas pelo setor para fortalecer o cooperativismo no Estado. O evento será voltado à imprensa e integra as ações do Programa de Educação Política da entidade. O presidente do Sistema Osesc, cooperativista Vanir Zanata, destacou assim a importância da iniciativa. Convidamos os profissionais da imprensa catarinense para que conheçam este trabalho inédito e traduz de forma técnica e transparente as prioridades do cooperativismo. O documento apresenta propostas construídas coletivamente por um setor que gera empregos, movimenta a economia e transforma realidades em todas as regiões do estado. Queremos ampliar esse diálogo com a sociedade por meio da imprensa e fomentar o debate sobre políticas públicas que beneficiem toda a população. A agenda institucional foi construída a partir da escuta das cooperativas catarinenses e reúne 7 eixos estratégicos, além do posicionamento do sistema OSESC sobre projetos de lei e normas do Poder Executivo que impactam o setor. O lançamento será transmitido ao vivo pelo canal do Sistema OSESC no YouTube. Para ampliar a participação dos veículos do interior, perguntas podem ser enviadas até o dia 12 de agosto para o e-mail paulo.santias@sistemaosesc.coop.br. 5 questionamentos serão selecionados para a resposta durante a coletiva. Vanir Zanata reforça ainda o papel da imprensa nesse processo. Ele disse: sabemos da importância da imprensa como parceira na disseminação de informações de interesse público e estaremos de portas abertas para mais uma vez contar com a força dos veículos de comunicação do nosso estado. 17º encontro da imprensa catarinense, realizado na semana passada em Chapecó, continua repercutindo nos meios agropecuários e cooperativistas. Foram registradas centenas de manifestações de todas as partes do Brasil, apresentando cumprimentos pelas homenagens prestadas aos profissionais da comunicação que completaram mais de 50 anos de atuação profissional nesse evento. O presidente da Federação Fecoagro de Santa Catarina, Arno Pandolfo, que participou do evento, que reuniu mais de 500 profissionais de todas as regiões do estado, destacou a homenagem ao jornalista Ivan Ramos, diretor executivo da Federação, pelos seus 50 anos de atuação. Ele lembrou que no ano passado, a Fecoagro já foi homenageada como instituição que apoia as áreas de comunicação do estado. Arno Pandolfo falou sobre o evento.
6: Muita gente compareceu, foi muito prestigiado esse evento, mas o alto mesmo do encontro foi porque todos os anos eles premiam profissionais que passaram de 50 anos na atividade. Cada ano também eles premiam também uma empresa, essa vez foi a Fiesc. O ano passado foi a Fecoagro, né, que recebeu o prêmio da empresa, né, isso foi na Fiesc, e a Fecoagro foi agraciada com o nosso diretor executivo, o diretor da Fecoagro, Ivan Ramos. Todo o que sai, 85 rádios todos os dias, de 10 minutos, e mais o que manda para a televisão também, que são 3 televisões, passa tudo pela mão dele, ele confere tudo isso. Então, esse prêmio foi mais do que justo pelo trabalho do Ivan. Então, está de parabéns a associação. Na pessoa do Marcos Bedin, que é ele que é o presidente, né? Estava vice-presidente também, que é lá debaixo. Estava toda a diretoria. Foi muito prestigiado o evento. Por exemplo, nós tínhamos o pessoal, o seu Neivor, o seu Romeu, o pessoal da Fecoagro, o pessoal que veio do Senar, veio o pessoal do Fiesc, que estavam os dois vice-presidentes também da Fiesc. Então é muito importante essa premiação, porque valoriza as pessoas que fizeram alguma coisa.
3: Este foi o presidente da Fecoagro, Arno Pandolfo. Cooperativismo brasileiro produz diariamente soluções inovadoras em gestão, tecnologia, sustentabilidade, saúde, crédito, agroindústria e relacionamento com cooperados. Entretanto, essas experiências permanecem dispersas. O FICOP Conecta 2026, iniciativa do Departamento de Cooperativismo da OAB, Ordem dos Advogados

0: do Brasil de Santa Catarina vai acontecer nos dias 13 e 14 de agosto a partir de Florianópolis. É um evento para conectar cooperativas, registrar boas práticas e disseminar conhecimento entre diferentes ramos, ocupando o espaço de experiências e aprendizados contínuos. A programação oficial prevê palestras de importantes lideranças do cooperativismo brasileiro e até internacional. No dia 13 de agosto, quinta-feira próxima, 9:30 da manhã, haverá a palestra magna de abertura. Será com Roberto Rodrigues, ex-ministro da Agricultura, líder cooperativista de reconhecimento nacional e internacional. Neivor Canton, empresário, presidente da Aurora Coop, fará a palestra de encerramento do dia 14 ao meio-dia. O tema será experiências práticas e visão estratégica do cooperativismo. No decorrer dos demais dias, ainda haverá outras palestras, inclusive sobre intercooperação com a experiência de Mondragon Corporation, a maior federação de cooperativas e trabalhadores do mundo. Já o jornalista Francisco José, da Rede Globo, vai palestrar sobre sustentabilidade, inovação e desafios globais. A presidente da Comissão do Departamento de Cooperativismo da OAB Santa Catarina, advogada Sônia Gabiati, explica agora como será o evento, que será totalmente virtual.
1: É um evento para integrar todas as cooperativas de qualquer porte, de qualquer ramo, para as grandes discussões, e é justamente para criar um networking entre as cooperativas, visando justamente soluções, tecnologia, propostas de desenvolvimento sustentável e reforçar a intercooperação de todas as cooperativas do Brasil. O FICOP Conecta, ele vai ser 100% digital, ele vai acontecer nos dias 13 e 14 de agosto, e justamente ele foi pensado para ter capilaridade, para que qualquer pessoa possa aderir e participar, e participar ativamente também, porque vão ter 3 grandes temas por 3 grandes apresentadores. Eu sugiro que as pessoas, através do Instagram, pesquisem o FICOP Conecta, e lá no Instagram vão ter os links, telefones e e-mails de contato para fazer as inscrições e poder participar do evento.
0: Doutora Sônia Gabiati, presidente da Comissão do Departamento de Cooperativismo da OAB Santa Catarina. E a seguir, depois da nossa mensagem cooperativista, as notícias do Senar. Aguardem.
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0: Sistema Faesc Senar e a consultoria Safras e Mercado promovem dia 24 de agosto às 7 horas da noite mais um webinar gratuito voltado ao agronegócio catarinense. O tema desta edição será o cenário global de oferta e demanda e as perspectivas para os mercados de carnes e leite. A palestra será ministrada pelo analista de mercado sênior da Safras e Mercado, Fernando Iglesias, que vai apresentar tendências, projeções e os principais fatores econômicos que devem influenciar esses setores nos próximos meses, tanto no Brasil quanto no mercado internacional. A iniciativa integra a parceria entre o Sistema Faesc Senar e a Safras e Mercado, mantida pelo terceiro ano consecutivo, com o objetivo de levar informações estratégicas a produtores rurais, técnicos e lideranças do setor. Os webinars são realizados a cada 2 meses e abordam temas como economia, custos de produção, comercialização e comportamento dos mercados. O presidente do Sistema Faesc Senar, José Zeferino Pedroso, destacou a importância desse conhecimento para o planejamento no campo. Informou, desde o início do projeto, em 2023, ele disse, recebemos muitas avaliações positivas dos participantes. O produtor precisa compreender os movimentos da economia, da oferta, da demanda e dos preços para planejar a produção, negociar melhor e avaliar investimentos com maior segurança. As inscrições são gratuitas e podem ser feitas pelo site sistemafaesc.com.br. As informações estão disponíveis nos sindicatos rurais de cada região.
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5: E a semana foi marcada principalmente pela volta formal do Congresso depois do recesso. Mas, na prática, Brasília voltou aí em um ritmo bem lento. Isso porque as sessões deliberativas ficaram para a próxima segunda semana do mês. E a expectativa agora é justamente nessa semana de esforço concentrado entre os dias 10 e o dia 14 de agosto. Por isso, será só aí que a gente vai começar a entender aí o que pode virar uma votação de fato e o que vai continuar apenas aí no discurso. E olha que o agro tem muita coisa na fila. A gente pode elencar aqui seguro rural, renegociação de dívidas, escala 6x1, marco temporal, pacote anti-invasão, a história lá da Conabil com as espécies invasoras, uma preocupação muito grande com a União Europeia, o diesel, a logística e também o crédito. Ou seja, o campo não teve recesso, ele está mesmo em modo de cobrança e um dos temas mais urgentes é, sem dúvida, o seguro rural. Um projeto que cria um novo marco legal para o setor está em regime de urgência no Senado e pode avançar na retomada dos trabalhos. E esse debate ficou ainda mais importante depois dos dados sobre o cooperativismo de crédito. Isso porque as cooperativas já investem mais de 153 bilhões de reais na carteira rural e agroindustrial, que é destinada justamente a pessoas físicas. Mas existe ainda um alerta que cerca de 88% das operações rurais das cooperativas não tem seguro agrícola. E esse número precisa ser levado muito a sério para que a renegociação de dívidas não vire aí uma bola de neve. Um outro ponto importante da semana foi justamente o destaque para as cooperativas do agro, que exportaram mais de 17,4 bilhões de dólares só no ano de 2025. Para você ter uma ideia, isso representa 10% de todas as exportações do agronegócio brasileiro. É claro, um número muito expressivo e mostra que o cooperativismo não organiza apenas a produção dentro da porteira. Ele também coloca o produto do associado no mercado internacional. E a gente sabe que no agro, escala é sobrevivência. E a cooperativa faz justamente isso, junta produtores, dá poder de renegociação, amplia acesso ao crédito, assistência técnica, armazenagem, industrialização e principalmente esse pezinho aí no mercado. Mas essa semana a gente também teve aí outros alertas. Na logística, principalmente, o estado de Santa Catarina tem cerca de 8 mil caminhões parados por falta de motoristas. O prejuízo estimado passa de 30 milhões de reais por mês. Ou seja, a gente pode ter aí números e uma safra recorde, pode ter bastante exportação, que está cada dia mais em alta, pode ter agroindústria trabalhando, mas se a estrada trava, a conta chega para todo mundo. E o frete até recuou em alguns corredores agrícolas no mês de junho, mas isso não significa que a logística está resolvida. A estrada também é uma política agrícola. Na próxima semana, a gente deve mostrar se o Congresso vai conseguir, de fato, transformar essa fila de pautas em um encaminhamento real. O esforço concentrado será o primeiro teste. A reunião de líderes deve aí indicar o que tem acordo e o que entra na pauta, além do que ficará para depois. E a gente, claro, vai acompanhar de perto todos esses debates, porque o agro não precisa de promessa aí no mês de agosto. Ele precisa principalmente de voto, acordo e encaminhamento. Para o Sistema Fecoagro, Catherine Heitz.
0: E a seguir, depois da nossa mensagem cooperativista, as notícias do mercado agrícola da semana. Aguardem! 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
0: O agronegócio catarinense enfrenta um momento de pressão nos custos e queda nos preços de importantes produtos. Carne suína e de frango, além do milho, soja e arroz, estão sendo comercializados por valores abaixo do esperado pelo setor. Ao mesmo tempo, aumentaram os custos com combustíveis, fertilizantes e fretes para exportação, reflexo da guerra no Oriente Médio. Segundo o presidente da Aurora Coop, cooperativista Neivor Canton, o frete marítimo com embarques para o Oriente Médio subiu até 70% devido à menor oferta de navios, ao aumento do diesel e à cobrança da chamada taxa de guerra. Mesmo com esse cenário, ele ressalta que ampliar as exportações é fundamental para reduzir a oferta no mercado interno. Neivor Canton diz que ainda temos necessidade de exportar mais para que o mercado interno não fique tão ofertado. Mesmo assim, está super ofertado. As carnes no mercado interno estão com preços em patamares abaixo do que seria necessidade para que pudéssemos recuperar margens que não estão satisfatórias. A carne suína é a que enfrenta maior dificuldade, já que o ciclo de produção é mais longo e limita ajustes rápidos na oferta. Já na produção de grãos, o setor também mais sente os impactos da alta dos fertilizantes. Presidente da Federação das Cooperativas Agropecuárias de Santa Catarina, cooperativista Arno Pandolfo, alerta que algumas matérias-primas registraram um aumento de até 80% e que a oferta permanece irregular. Segundo Arno Pandolfo, existe o risco da falta de fertilizantes para o plantio da safra 26-27. E a seguir, vem aí o comentário da semana com Ivan Ramos.
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6: O 17º encontro da imprensa catarinense, realizada no último dia 1º de agosto em Chapecó, mostrou mais uma vez a força e a união dos profissionais da comunicação e a liderança do jornalista Marcos Bedin e toda a diretoria da ACI, Associação Catarinense de Imprensa. Mais de 500 profissionais das comunicações de todas as regiões do estado se reuniram para confraternizar e homenagear colegas que atuam na mídia há mais de 50 anos. Nesse evento, não há disputa por espaço, nem por tipo de veículo, mas sim a valorização da categoria, considerada o reflexo da sociedade e a porta-voz da difusão do comportamento dos políticos, dos gestores públicos ou de qualquer empresa ou instituição que precisa prestar contas dos seus atos à população que representa. O setor agropecuário e cooperativista tem marcado presença em todas as edições. Nas últimas, também com o reconhecimento pelo desempenho de profissionais do setor cooperativista, como de René Roberto e Celívio Holtz, que fazem parte dos nossos quadros de comunicadores e que defendem o cooperativismo e o agronegócio. Nesse ano, tive o privilégio de ser homenageado pelos 50 anos de atuação nessa área, que considero importante para levar informações corretas e necessárias ao nosso público, ou seja, os agricultores e cooperados de modo geral. Preciso registrar meus agradecimentos à indicação para essa homenagem, que certamente se trata de uma bondade liderada pelo competente jornalista Marcos Bedin, que tive a oportunidade de conhecê-lo há quase meio século, quando ainda era o responsável pela sucursal do saudoso jornal O Estado, em Chapecó, e depois ele como assessor de imprensa da Prefeitura de Chapecó, na primeira gestão do saudoso prefeito Milton Sander. Gratidão ao Bedin e a toda a equipe da ACI. A minha admiração e valorização pela comunicação advém da juventude, quando estudante secundário em Capinzal acompanhava com atenção a programação jornalística das emissoras de rádio de Joaçaba, Concórdia e até de Chapecó, que eram sintonizadas naquela região, já que, na época, não havia emissoras de rádio em Capinzal. O meu ingresso como concursado da então Acaresc, hoje Pagre, em 1972, na atividade de apoio ao cooperativismo, possibilitou que eu me dedicasse ainda mais à comunicação, pois esse movimento associativo relaciona-se permanentemente com o público mais carente de informação, e a comunicação foi e continua sendo um insumo importante na atividade do campo. A convivência com profissionais da comunicação me estimulou a aperfeiçoar um pouco mais meus conhecimentos em jornalismo, quando consegui completar um curso técnico de um ano pela Escola Técnica Paulista, à distância, pois meu trabalho na então Acaresc, em Videira, não possibilitava frequentar um curso de tempo integral. Em Santa Catarina nem existia faculdade de jornalismo ou comunicação naquela época. As minhas atividades profissionais demandavam relacionamento e comunicação com o nosso público, principalmente o rural. Daí a razão do meu envolvimento com essa atividade. Minha participação como colunista em publicações impressas e diversas emissoras de rádio, difundindo o cooperativismo e o agronegócio, facilitou meu relacionamento com a imprensa. Não sou jornalista profissional, embora tenha o registro de provisionado. Não sobrevivo exclusivamente dessa atividade. Sempre fui um executivo que admira e reconhece a importância da atividade jornalística e, por essa razão, a valorizei por onde passei, como gestor. Sei reconhecer que os veículos de comunicação não são empresas assistenciais. Precisam de receitas para sobreviver e, por isso, Sempre os apoiei no que foi possível. Já estive no serviço público, na atividade empresarial e no cooperativismo, sempre envolvido com essa categoria profissional. Considero o jornalismo ou a comunicação o espelho da sociedade. É a atividade responsável pela informação e pela formação do público. Por essa razão, temos grandes responsabilidades pelo que escrevemos, pelo que falamos e pelo que mostramos e difundimos. A realidade dos fatos, a independência da informação e o direito do contraditório precisam estar sempre presentes naquilo que levamos ao público. No cooperativismo, onde atuo há mais de 54 anos, sempre prezei por isso, pois o nosso público, em tese, mais carente de informação, não pode ser mal informado, independentemente da origem dos fatos, de sua preferência ideológica ou partidária. É por isso que às vezes não agradamos a todos. Como gestor e comunicador, sempre convivi harmonicamente com as autoridades constituídas de representantes políticos e com as entidades de representação do agronegócio e do cooperativismo. Minhas ações na comunicação, além de informar, sempre buscaram valorizar os bons exemplos, sem, entretanto, ignorar ou denunciar os maus feitos, sempre com a intenção construtiva e evitando ataques pessoais ou individuais. Ao agradecer a distinção dessa homenagem, quero compartilhá-la com os meus colegas na área de comunicação da FECOAGRO, com os comunicadores das cooperativas associadas, com a Organização Estadual das Cooperativas, com as entidades do agronegócio e com os nossos líderes, os atuais e os que passaram, pois foi a força, a confiança deles que possibilitaram que eu pudesse ultrapassar 50 anos trabalhando no cooperativismo como difusor das melhores práticas de gestão e da realidade dos fatos do nosso segmento, para o bem dos cooperados, dos agricultores e da sociedade catarinense. Destaco em especial o saudoso líder Aurí Bodanese, que me abriu as portas nesse segmento, e seus sucessores e seguidores, que continuaram e continuam apoiando a minha trajetória de gestor-comunicador ou de comunicador-gestor, sempre em defesa do agronegócio e do cooperativismo. Agradeço também o prestigiamento da presença no evento de homenagem do presidente da FECOAGRO, Arno Pandolfo, do presidente da Aurora Coop, Neivor Canton, do superintendente da Alcesc, Ricardo Mioto, do presidente e do vice-presidente da Cooperalfa, Romeu Betti e Clades Furlaneto, e dos demais cooperativistas, em especial a equipe de comunicação da FECOAGRO, liderada pelo gerente de comunicação, Mauro Chu, que são o suporte diário do nosso trabalho. Foi mais um capítulo da minha trajetória profissional, sempre pensando no bem comum e no cooperativismo de Santa Catarina. Pense nisso.
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2: Minha gente, muito bom dia. Chegamos aí com mais um programa Estação Rural. Sábado e a gente percorrendo aí a região, visitando, valorizando o agro, o pessoal que produz. Então, sem dúvida nenhuma, sempre é muito prazeroso. Para você que nos acompanha pelo rádio 100.9 FM, nossas multiplataformas da Centro-Oeste, muito obrigado. Os trabalhos aí do colega Renan Ribeiro, em nome da Cooper Itaipu, também do Sicredi Conexão e da Fecoagro. E hoje, a nossa parada na linha Lourdes. Já estamos praticamente na cidade. Jean, família Reuter, bom dia.
3: Bom dia.
2: Obrigado por nos acolher, tudo bem aí?
3: Tudo bem.
2: Tudo bem. Bom, primeiro, obrigado pela oportunidade de a gente conversar um pouco com vocês, da história. Nos conta um pouquinho o que vocês fazem nessa gigante propriedade aí.
3: Pois é, então hoje eu especificamente trabalho só com a produção de leite, né, com vacas de leite, mas também a gente tem grãos, mas aí é o meu irmão que trabalha com isso. E já fazem, eu nasci aqui em Pinhalzinho e lembro assim desde criança, quando a minha mãe tinha duas ou três vacas, eu tinha 4, 5, 6 anos, eu sempre tinha um canequinho e a gente tirar leite.
2: Direto da fonte.
3: É, direto da fonte. Aí eu sempre gostei, né, de trabalhar com animais. Aí fui fazer o técnico agrícola em Concórdia. Aí depois que eu me formei, aí a gente começou a aumentar, adquiriu alguns animais, começou a melhorar um pouco as instalações.
2: A própria genética, certamente,
3: assim,
2: né?
3: Sim, a genética também. Um tempo depois, aí fui fazer curso de inseminação, daí para ensinar os animais. Aí foi melhorando e crescendo. Então, eu já estou 34 anos na atividade. Hoje, assim, a gente acompanhando toda essa evolução do próprio agro, né, principalmente do setor leiteiro, né, que na época a gente ainda fazia silagem, a gente cortava

0: facão, né, tratava-se laje no cesto. E hoje, assim, houve uma grande evolução, né? Então, a gente pôde aumentar mais os animais. Hoje, a gente tem até mais qualidade de vida do que tinha antigamente. Que
1: certo.
0: O serviço é mais... O trabalho é mais mecanizado. Então, os próprios animais ficam... Eu trabalhava a passo, né? Daí pega um dia que nem hoje, que está chovendo. Né? Os animais também sofrem, né? Sol, chuva. E hoje eles estão embaixo do coberto, com comida, com água, com...
1: Bem-estar animal.
0: Bem-estar animal, né? Então, assim... Posso dizer.
1: É gratificante, né?
0: Sim, não, é gratificante. Eu já tô assim, hoje gosto, né, do que eu faço, e a gente se acostuma nessa, na rotina do dia a dia, né, trabalho. Mas é hoje assim, a gente tem uma qualidade de vida boa, né?
1: Boa, certo. Ô Jean, a tua família, por exemplo, o pai, o Inácio Reiter, a mãe
0: Lourdes,
1: família Oberherr.
0: Sim.
1: É, são bastante tradicionais aqui também, né?
0: Sim.
1: É, na verdade, se colocaram, se estruturaram já de longa data para cá, né?
0: É, a mãe... Meus avós vieram do Rio Grande é nessa época. A mãe nasceu em 1º de agosto de 1950 e eles chegaram lá de Selva em... foi uns três... junho, julho, eu sei que a avó estava prestes a dar luz.
1: Uhum.
0: E vieram, a mãe, daí chegaram, tipo, como se fosse agora, uns 30 dias atrás, e a mãe nasceu com um pinhalzinho, 1950.
1: 1950.
0: É, meus avós, a parte de Oberherr, chegaram em pinhalzinho. Aí o Bo Reiter, não lembro bem certo, eles chegaram depois, né?
1: Uhum.
0: Eles moraram... Os dois moravam na linha Riqueira, meu pai e minha mãe acabaram se conhecendo lá.
1: Teu pai também já morava aqui?
0: Não, meu pai veio depois.
1: Veio depois?
0: É, aí eles casaram, aí quando tinha 6 meses, viemos morar aqui na linha Lourdes.
1: 6 meses?
0: É, eu tinha 6 meses, daí o meu vô Reiter comprou essa terra aqui, né?
1: Uhum.
0: Aí viemos, o pai veio morar pra cá.
1: É, aqui até o Renan pode girar aqui, né? Aqui vocês acompanham um pouquinho das instalações, né, Jean?
0: Sim, aqui ficam então as novilhas prenhas e as vacas secas, que não estão dando leite ainda, né? Uhum. Vão parir. Né?
1: Uhum. E assim, por exemplo, as raças? É,
0: eu trabalho com a holandesa.
1: Holandesa, é, pura?
0: Pura.
1: Uhum. E hoje, por exemplo, em animais, no total, a propriedade, quanto você tem no dia a dia, assim, para... Que
0: sim,
1: fazem parte?
0: Hoje eu estou com 176 animais, de adulto a pequenininha, né? E hoje são 97 em lactação, que estão dando leite. Uma média mais ou menos que gira em torno de 37, 38 litros dia. A gente faz duas ordenhas, né? De manhã e à tarde.
1: E você já consegue, por exemplo, desse plantel, você consegue já reproduzir alguns animais? Ou a aquisição depois é feita de fora novamente? Como é que se faz esse manejo?
0: Não, eu já fazem anos que não entra mais animais, digamos, de outra propriedade. Tudo que nasce aqui é criado. Hoje, assim, eu estou com o plantel estabilizado, né? Eu não vou mais crescer porque, em função de instalações, né? Não tem mais como ampliar, né? Porque já
1: está no limite.
0: No limite, a propriedade vizinha ali. E hoje a questão fazer comida para os animais, né?
1: Ah.
0: Assim, a terra, né, que a gente tem, como aqui é perto da cidade, né? Então, não pode crescer muito. Teria a opção de comprar comida fora, né? Milho, silagem, né? Mas digamos, a ração hoje também é bem de fora, né?
1: Então, minha gente, nosso programa Estação Rural, ele tem sempre o gentil oferecimento da Coop de Itaipu, uma sociedade de pessoas e a missão de fomentar o desenvolvimento sustentável do agronegócio e também a visão de desenvolver cooperados, colaboradores, fornecedores e clientes. 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Mandar um abraço também para o amigo Ivan Ramos, né? Foi homenageado pela imprensa. Merecido, Ivan, que nosso carinho, nosso agradecimento por toda a sua dedicação no cooperativismo e no agro também, e como ser humano. Bom, aqui na família Reiter, linha Lourdes. Aqui uma vez, Jean, a gente que vive um tempo aqui, parecia distante da cidade, né? É, como é que hoje vocês conseguem administrar isso? A própria valorização disso tudo, né?
0: É, eu lembro que antigamente, quando eu ia no estudando no Marcolino Eck, né, a gente ia a pé, na época não tinha ônibus, né, então eu sei que daqui da nossa propriedade, a tela no Marcolino era 3,8 km, né, uma, a gente fazia, ia e voltava, né.
1: A pezinho.
0: A pezinho, com chuva, com... Dificilmente, né, assim, a gente nunca, eu lembro que tinha poucas faltas, né, mesmo. Sim. Assim, com muitas vezes... Saía de manhã cedo, chovendo, chegava lá todo molhado, tudo. E a gente acabou fazendo, né, estudando, e depois fui estudar fora, fiz o colégio agrícola, fiz a...
1: Aí... Tu fez a formação, inclusive?
0: Sim, eu estudei em Concórdia, uhum. Eu sou formado em técnico agrícola.
1: Certo.
0: Aí, depois que voltei, aí fiz a fiz faculdade, né, administração com ênfase rural. Então, hoje, assim, antigamente, sim, eu tenho que ir até o centro, era longe.
1: Sim.
0: Hoje, assim, a cidade está encostando, né? Uhum. Quando eu trabalhava com os animais da pasta, eu sempre brincava, as vacas iam pastar na cidade, porque ela, a terra lá do pai fazia divisa com o loteamento.
1: Com o loteamento.
0: Então, aí, como é no alto, assim, eu tirava várias fotos, né, com as vacas pastando e a cidade ao fundo, né, ficavam umas fotos... bonitas, assim.
1: Inclusive, vamos tentar ver se a gente consegue resgatar algumas para nós colocar no material, né, Gê? E, por exemplo, a gente sabe desse manejo todo, também os dejetos e tal. Como é que vocês fazem essa... Como é que, vamos dizer, como é que vocês concentram e também movimentam tudo isso?
0: Aqui onde elas estão deitadas, então é colocado cada 15, 20 dias uma carga de seragem, uma maravalha, né, que é um... É uma compostagem aqui, né?
1: Então, entendi.
0: Ele funciona nesse sistema, né? Então, o material, o esterco, a urina delas, precisa de umidade, né? Hoje, assim, hoje está mais úmido que deveria ser, por causa das condições do tempo, né? Muita chuva, muito... aí ele vai aquecendo e vai fermentando, né? Então, vai se tornando um adubo... Aí cada, uma vez por ano, dois anos, a gente limpa e leva para a lavoura, né? Onde planta milho, aí aduba o milho, aí o milho volta para as vacas.
1: Para tratar.
0: E daí a parte de esterco que aqui dessa pista aqui, vai, tem o limpador aqui, né? Funciona automático, né? Daí vai aqui e vai para as esterqueiras. Daí isso também, a gente vai tudo para a lavoura, né? Quando, pra, nas gramas, né, que é feito pré-secado, nas áreas de milho também, né, quando onde...
1: Quer dizer, não perde nada?
0: Não, não perde nada.
1: E esse aqui é o sistema, é automático da limpeza?
0: Sim, posso ligar e...
1: Leva para a esterqueira?
0: É, ele vai sozinho. Ele está programado, né, ele limpa 4 vezes por dia, né, de manhã cedo, agora meio-dia, às 4 da tarde e às 10 da noite, né, ele programa conforme a necessidade que tem, né? De
1: os animais e quantos tem?
0: É, quantos tem e quantos tempo vai ficar ali, né? Mas hoje todos os dejetos, né, são aproveitados na lavoura.
1: Que coisa boa! É. E a produção de vocês, ela é ano, entra ano, sai ano? A produtividade, por exemplo, do... Do pré-secado, essas coisas?
0: Sim, daí varia... Hoje, assim, com os animais fechados, em um sistema que eu tenho aqui... Você consegue controlar melhor essa qualidade dos alimentos. Que nem quando eu tinha a pasta, né? Então, épocas você tinha bastante oferta de comida e épocas não, né? Então, a produção de leite oscilava conforme a produção de comida, né? Aí pegava uma época de estiagem, não tinha muito pasto, as vacas tinham menos oferta de comida para elas, as

0: calor.
1: Aí tem a ventilação, elas têm a aspersão ali, né, para molhar. E, então aí você tenta amenizar um pouco esse calor, né, porque elas sofrem bastante. Claro, hoje elas não sofrem tanto em função de estarem aqui, né, na época que tinha a pastagem, ficar no sol, elas sofriam mais, né.
0: O próprio caminhar, o próprio caminhar, andar, o esforço, né, físico.
1: Né, é. Físico, que elas hoje elas estão...
0: Estão tranquilas.
1: Estão tranquilas, caminham um pouco, tem comida, água.
0: Esse repouso também se transforma em produção, né?
1: Sim, é, porque tipo, se ela estivesse no pasto, ela estaria caminhando, num dia que nem hoje, com chuva, né?
0: Já certamente se alimenta menos, às vezes ela não vai, né?
1: É, e daí tu fosse largar, soltar um... Tipo, ali tem 90 animais, né, num piquete.
0: Nossa.
1: Lá, isso vira um...
0: Daqui a pouco acaba com o pasto até,
1: né? Sim, acaba com tudo, né? Tu não tem, que até que elas entram e aí elas se movimentam, elas estragam tudo. E aqui hoje a comida a gente aproveita...
0: Vamos dar uma caminhada por aqui, Gia? Vamos aproveitar que o tempo deu uma estiada, né? Vamos caminhar um pouquinho aqui na propriedade. A gente percebeu que ela é bastante ampla a propriedade, né, Jean?
1: É.
0: É um investimento bem alto.
1: É, isso foi ao longo dos 30 e poucos anos, né? A gente começou pequeno, né? Eu lembro na época quando a gente começou a vender leite para Itaipu, vendia 50 litros por dia.
0: Né? Quanto?
1: 50.
0: Aham.
1: Hoje a gente está com 500, 1.600 litros por dia.
0: É todo dia?
1: Todo dia.
0: E como é que é o carregamento? É feito toda manhã, tarde? Como é,
1: a gente o carregamento é diário. A intenção de não ter tanto... Como as instalações, quando eu fiz, né? Na época, assim, não... Vendo por esse lado, antigamente, né? Não se tinha tanta informação como a gente se tem hoje. Né? A gente ia meio que descobrindo as coisas, né?
0: Uhum.
1: E também não...
0: Gente... Às vezes até não tinha até a segurança para comercialização, não tinha tanto, talvez, né?
1: Não, tinha, mas
0: tinha.
1: Assim, em função da... Que nem eu disse, hoje, quando eu comecei, assim, jamais imaginaria que eu estaria...
0: E aqui também tem animais. Esses são o que daí, Gê?
1: É o churrasco.
0: Esse, como é que ele chama? Esse é o... É a pecuária? Ele chama de pecuária, carne para... O churrasco?
1: Sim, é para o nosso consumo.
0: Olha só. Sim. Poxa, isso muito me atrai, viu?
1: É.
0: toda a estrutura, Jean, vocês têm própria ou vocês dependem também de trabalho de terceiros, assim? Maquinário,
1: sim,
0: coisa?
1: A gente, hoje, assim, é mais... eu terceirizo bastante, né? Então, a parte do plantio, milho, essas coisas... Aí é o meu primo que faz, né? O meu trabalho, que nem hoje aqui, é na lida dos animais, né? Inseminação, se tiver que medicar algum animal, quando não precisa veterinário. Mas assim, a parte da silagem, do plantio, os pré-secados também é tudo terceirizado.
0: Certo. Estava vendo aqui também, Jean, desculpa interromper. Aqui, Renan, não sei se dá para ver, lá a casa, né? Uma estrutura muito boa. Lá tem mais barracões, lá o que que é?
1: Lá é os maquinários, daí a parte do meu irmão lá. Do
0: trator, certo.
1: Daniel, foi feito lá, né? E daí tem os aviários, que antigamente a gente trabalhava com aves.
0: Tá? Ah, eu me lembro.
1: É, e daí a gente resolveu parar, né?
0: Mas hoje ocupa a estrutura também para alguma coisa, né?
1: Sim, a gente reformou, onde tem o barracão dos animais, tinha outro aviário, a gente desmanchou, né? E tentou encaixar esse barracão ali.
0: Vamos dar uma caminhada até onde vai o depósito do leite?
1: Sim.
0: Né? Eu sei que, inclusive, até é bom a gente falar, são pessoas que também ajudam bastante a comunidade sempre, né? É a Fé Santo Antônio, sem dúvida, a gente sabe que vem no Reiter buscar leite.
1: Passou fornecedor há anos, né?
0: Sim, isso. Sei que o Reiter, o Branquer, Então, eu sempre digo assim, esse envolvimento, né, Jean? Ele também faz bem e você acaba doando um pouco também.
1: Claro, a gente quer ajudar, né?
0: A comunidade, né? E aqui no dia a dia, quantas pessoas te ajudam mais, Jean?
1: Então, são eu mais o casal de funcionários, três pessoas, né? Cuidam de todos os animais.
0: E como é que vocês conseguem administrar, às vezes, assim, hoje eu fico um pouco mais, você fica um pouco mais, tem

0: isso? Ou vocês têm uma...
1: Não, daí nos finais de semana, né? Tem a folga certo. Dele e a minha folga. Aí, tipo, agora esse final de semana eu folgo e ele trabalha. Daí no outro intérprete, né? Então, ele folga e...
0: Que legal.
1: Aí eu tenho ali o outro... Uma outra pessoa que me ajuda, né?
0: Vocês devem ter um relacionamento... Imagina todo esse conhecimento. Tem sempre tem pessoas ao redor, né, Jean?
1: Sim.
0: Dá um suporte e tal, né?
1: Sim, isso sim. É, e hoje o funcionário também... É, fez 6 anos que ele está trabalhando comigo, né?
0: Que legal. Então, que bom.
1: Tem que... assim, já passou vários, né, funcionários, mas normalmente eles ficavam entre 3, 4 anos, né? Esse já está 6 anos aqui.
0: Estão se sentindo bem.
1: Sim.
0: Olha só, que bom.
1: A gente também... Tem uma relação quase como de família, né? Assim, eu e o funcionário, então é...
0: Eu acho que essa é a parte boa, né, Jean? Essa questão humanidade, igualdade, né? Por exemplo, cada um... Porque um sem o outro não dá.
1: Sim. É, e hoje, assim, ele sabe o serviço dele, né?
0: Ótimo.
1: Cada um, né, ele, tipo, tá tratando, ele sabe que todo dia tem que fazer isso, todo dia, né? Então não precisa cada dia estar lá... Ó, tem que fazer isso, né? Então é...
0: Como isso é tranquilo, né?
1: Sim.
0: Pá, coisa boa. Vem comigo aqui, Renan. Vem com o Jean aqui, nós vamos mostrar. Vamos sujar um pouco aqui, né, Jean? Tá, acho que tem problema, não?
1: Não.
0: Olha só. Gente, olha só a higiene aqui, ó. É. Caramba, é uma limpeza. E isso é fundamental, né, Jean?
1: É. Hoje, é, como a gente, então, produz um alimento que vai alimentar... várias pessoas, né, crianças, então a gente tenta, e hoje assim, a qualidade do leite produzido aqui é bem boa, né, então, tanto nível, hoje assim, a indústria, né, paga por qualidade, então, questão de contagem bacteriana, a CCS, né, que é a saúde dos animais, né, quanto gordura, proteína, assim, tá um... Eu só não recebo mais porque a gordura do leite, do animal holandês não é tão comparado com
0: o Jersey.
1: Com o Jersey. Então, mas ali gira em torno de 3,5, 3,6 a gordura, né, do leite, né, com 3,20 de proteína. A contagem bacteriana também, assim, 100 mil, né, seria, assim, um leite razoavelmente bom, né? E eu trabalho ali com em torno de 5 mil, 6 mil contagem bacteriana, então seria um leite de, como se fosse um, quase um leite tipo A, né, se fosse...
0: Olha só!
1: Daí a CCS, assim, que é a saúde do lubre, do, né... Os animais, normalmente, a minha está entre 300, 400 mil, né? Também é um nível...
0: É um bom equilíbrio, né? É bom.
1: Um equilíbrio que normalmente em fazendas que muitas vezes passa de 1 milhão, né?
0: Então... O Jean, a gente acompanha também, volta e meia, e eu acho que é todo setor, às vezes eles passam por altos e baixos, né? Preço, procura, oferta. Como é que está hoje, que está no leite, para você, assim como produtor, Jean?
1: É, assim, o preço, né, tem, como eu já estou tantos anos na atividade, já, né, acompanhei todos os altos e baixos, né?
0: Sim.
1: Hoje, assim, como eu já estou estruturado, estou há mais anos, estou com o plantel formado, estou com as instalações...
0: Boas e pagas?
1: Quase, ainda não terminei de pagar, né,
0: mas... mas praticamente.
1: É, mas a gente sempre está investindo, né?
0: Daí, sim.
1: Tipo, também aqui eu comecei, ampliei a ordenha, é sempre, nunca para, né?
0: É verdade.
1: Faz isso, faz aquilo, né? Mas hoje, assim, eu estou estabilizado, então, para mim, assim, claro, o preço influencia muitas vezes bastante, mas eu não... Hoje, assim, eu estou mais tranquilo, né? Não, se cair o preço, né, muito, eu não tenho mais financiamento para pagar, então, te dá uma...
0: Respira melhor, né?
1: Respira melhor, né? Que na época quando eu fiz os investimentos, assim, ainda estava... Foi ali antes da pandemia um pouco, então os materiais, tudo dobrou de valor, né?
0: Nossa, verdade.
1: Aí, assim, eu lembro quando eu comecei a pagar, eu também quase entrei em desespero, né? Porque eu não tinha um volume de leite tão alto, Aí, assim, eu entendo, né, que muitos produtores, né, estão nessa, fizeram investimentos depois, né, então muitas vezes financia barracão, compra animais, compra trator. Aí o investimento é muito alto pela quantia, muitas vezes, de leite que você tem
0: Certo.
1: naquele momento, né? Então, hoje.
0: E você também, pelo que eu entendi, desculpa,
1: Sim.
0: o raciocínio, você faz bem também essa questão, por exemplo, produtiva de vocês, né? Ela acaba não precisando tanto investimento para dentro.
1: Sim, hoje sim, eu tô com
0: Todo
1: maquinário.
0: manejo, todo pro ciclo.
1: Tá fechadinho, Dinho, tá. Tem ali o vagão, né, para tratar, é
0: Certo.
1: novo, trator também, assim tá tudo. Tô estruturado, então a gente aguenta melhor as oscilações de preço que tem. Claro, quando o preço tá alto,
0: Melhor.
1: melhor.
0: Então fica um recado aqui, né, Jean? Pessoal que tá hoje, às vezes acaba até pensando, às vezes desistir e tal.
1: Isso,
0: Mas as diferenças, né, sempre houveram, né?
1: Sim, sempre
0: Então.
1: vai ter os momentos bons, os momentos ruins. Eu
0: Sim.
1: também já, há um tempo atrás, assim, pensei, vou desistir, não quero mais. A questão da rotina, do dia a dia, né? De
0: Sim.
1: domingo a domingo, chove, não chove, né? Mas
0: É gostado do que você
1: é
0: faz?
1: gostar do que se faz e eu acho assim, gratificante, né?
0: Com
1: Claro, tem que
0: certeza.
1: ter o lado também financeiro, ser
0: Sim.
1: atrativo, né?
0: Sim.
1: Mas,
0: É uma missão, né?
1: sim, hoje assim, né? Então, como eu estou estruturado e estabilizado, né? Que são os animais e tudo, então hoje é só.
0: Eu acho que até o próprio amor no dia a dia, né? Você
1: Sim.
0: vendo tudo isso acontecer, é uma forma de você continuar, né?
1: Sim.
0: Eu acho que também isso ajuda bastante.
1: Ajuda, né?
0: Uma coisa para a gente fechar, Jean. Com tantos animais, por exemplo, esses que nascem, as crias, todas ficam na propriedade? Como é que é feito?
1: Não. Então, os animais que nascem hoje, parte deles eu vendo quando nasce, porque eu não tenho mais capacidade de criar todos, né? Porque tem que aumentar a instalação, tem que ter mais comida. Então, grande parte das que nascem eu vendo lá pro Fábio, lá da Agroac, lá. Então, que foi uma solução que eu achei para. Não, eu poderia criar eles e que o comércio de novilhas, né, próximas à paria é bom, né? Mas aí eu teria que aumentar mais a instalação, aí tem que ter
0: Sim. Sim.
1: mais comida. Então assim ela nasceu,
0: Aí vocês têm as parcerias.
1: sim, essa parte, eu já tenho.
0: Já tem o destino certo.
1: Sim, porque eu, né, como eu tô, não posso mais crescer, né, por,
0: Sim.
1: em função de construção e coisa, né? Então daí eu optei por isso. Né? Então, e daí os animais assim, algumas sempre vão morrer, né? Vacas,
0: Ah,
1: né?
0: também, né?
1: Tem muitas, algumas se machuca. E quando chega a idade, assim,
0: Tem o descarte e tudo mais.
1: daí assim, os animais mais velhos, né? Então eles vão para abate.
0: Minha gente, olha, nós teríamos assunto, Jean. É verdade. Isso que a gente ainda. Nós teríamos da lavoura, nós teríamos muitas coisas da propriedade, né, Jean? Mas então, quem sabe a gente no futuro possa voltar, para a gente conversar mais, né? Mas quero te agradecer muito. Tá bom? E desejar muita saúde para você, toda a tua família, teus colaboradores, né? Aqueles que também já, olha só, higiene, instalações, é realmente onde essa qualidade chega, né, para o mundo todo, né? Vamos dizer assim. Então, aqui é o começo de tudo. Então é tudo feito com muito amor, investimento alto, mas acima de tudo feito com muita qualidade, higiene, pensando realmente para você, consumidor final. Teus colaboradores também já entregam um abraço, tudo de bom, tá? Muito obrigado. Muito obrigado também, mais uma vez, Renan. 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E a você que nos ouviu, que nos viu, mais uma vez obrigado. E até o nosso próximo programa sábado que vem. Obrigado a todos, obrigado a Deus. Tchau.
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então, Che, muito bom dia! 7:08, estamos de volta aqui na programação 100.9 do teu rádio. Essa é a Rádio Centro-Oeste de Pinhalzinho, Santa Catarina. Eu sou Lindomar e levo para você o melhor da música gaúcha. 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Que desejam para você uma excelente manhã, sábado 8 de agosto, hoje. É véspera do Dia dos Pais, amanhã celebramos, comemoramos aí o Dia dos Pais, né? Essas figuras inspiradoras, né? Que querendo ou não, se você é pai, você sabe do que eu estou falando, é a responsabilidade que temos em dar bons exemplos aos nossos filhos, em ensinar o caminho enquanto são crianças, enquanto são pequenos, né? Já dizia... É, já diz a Escritura Sagrada, a Bíblia, que orientai a criança pelo caminho que deve andar e quando crescer não se desviará dela. E é isso a nossa obrigação enquanto pais, né? E também, claro, aos filhos, né? É, o amor, o respeito, é, a responsabilidade de cuidar também, você que já tem os pais mais velhinhos, a responsabilidade com o cuidado deles também é sua, né? Então vamos honrar nossos pais e mães, isso também é um mandamento de Deus, inclusive o primeiro mandamento com promessa, pois lá diz que honra teu pai e tua mãe para que se prolonguem os seus dias na terra, né? Então, a palavra de Deus, ela é incrível, ela tem muitos ensinamentos para qualquer fase da tua vida, para qualquer situação. E só nessa questão dos pais aí, já citei duas assim que momentaneamente a gente lembra que são as mais práticas, né? E tantos outros ensinamentos. Enfim. Para todos os papais, o nosso grande abraço, nosso reconhecimento e nosso carinho também. José Mendes Júnior, para abrir a nossa segunda parte da programação do Roda de Chimarrão, a ti, meu velho pai.

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2: Bueno, che, mandar um abraço pro Jorge Antônio Flos, ligadinho com a gente. Um baita abraço. Obrigado pela sintonia, pela parceria também. Mandar um alô por aqui também. O Hélio Gerard tá sempre ligadinho por aqui na nossa programação. Daqui a pouquinho eu ouço teu áudio, tá bom, Hélio? Também tá sintonizada por aqui, deixe-me ver quem é, a Inês Bernardi, um grande abraço, tá participando da promoção de hoje, a Marlice Wagner, lá na linha Coxilha Saudades, seu Auri Unhoff, lá em Sul Brasil, linha São Carlos, um baita abraço, obrigado pelo carinho da sintonia. Dona Rosa Pituco também está sintonizada conosco. A Isabete Schuck, lá em Nova Erechim, também está ligadinha por aqui, concorrendo aí ao nosso kit churrasco, promoção do sábado em parceria com o frigorífico Bevilacqua de Nova Erechim, né? 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O sorteio acontece por volta das 11h15 da matina, dentro do Super Sábado, com o nosso colega Gilmar Bortese. Tá certo? Um baita abraço pra ti, obrigado pelo teu carinho e sintonia. Simbora com mais música. Tá chegando Os Serranos aqui na programação.
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2: Noite de inverno com meu pai, Os Serranos, aqui na programação. Agora a temperatura na casa dos 14 graus, tempo encoberto em Pinhalzinho e, pelo que tudo indica, vem chuva por aí.

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1: Noite de inverno com meu pai, Os Serranos, linda demais, nossa homenagem também antecipadamente a todos os papais, porque amanhã, domingo, dia dos pais, um grande abraço e o nosso reconhecimento a todos. Vem aí informação na sua manhã.
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1: Legal demais. E a gente vai até o Super Itaipu, porque também tá chegando aí o Wesley, trazendo as informações para a gente. 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
1: 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Parabéns mais uma vez a todos os papais, também aos colaboradores aí da Rede Itaipu.
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1: 7h28 e eu vou ficando por aqui com a programação de hoje do nosso Roda de Chimarrão, agradecendo mais uma vez sua audiência, sua paciência e sua companhia. Tá chegando na sequência o Espaço Aberto, antes ainda tem o informativo da Administração Municipal de Águas Frias. Grande abraço para ti, eu volto amanhã, 14 horas, com o nosso Comitiva 100.9, ou na segunda-feira, também às 14, com o Sincroniza. Excelente final de semana, que o patrão velho lá de cima te abençoe, te dê muita saúde e muitas alegrias. Excelente final de semana. Tchau, tchau. Eu sou...

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1: Bom dia! Começamos o programa de hoje comemorando uma conquista importante da nossa saúde. Águas Frias está entre os municípios com melhor desempenho na atenção primária à saúde em Santa Catarina. Os resultados do primeiro quadrimestre de 2026 foram divulgados pelo Ministério da Saúde. No ranking, o município conquistou quarto lugar na região oeste, 13º lugar na macro-região Grande Oeste e 19º lugar entre os 295 municípios de Santa Catarina. A secretária de Saúde, Maiara Basso Senzi, comemora a conquista e diz que o resultado é um trabalho coletivo de toda a equipe.
2: Mais do que números, essa conquista representa o esforço diário de uma equipe comprometida com a saúde da população de Águas Frias. Por trás de cada indicador existem profissionais que acolhem, que orientam, que acompanham e também que cuidam das famílias todos os dias. São médicos, enfermeiros, técnicos de enfermagem, os agentes comunitários de saúde, os profissionais de saúde bucal, as fisioterapeutas, psicólogos, vigilância em saúde, a equipe administrativa, os motoristas, enfim, todos os servidores da Secretaria Municipal de Saúde que trabalham de forma integrada para garantir um atendimento mais humanizado, organizado e de qualidade. Esse reconhecimento reforça que investir na atenção primária significa cuidar das pessoas, desde a prevenção, promovendo mais qualidade de vida para toda a nossa comunidade.
1: E o ProERD inicia atividades com alunos do quinto ano em Águas Frias. O programa, desenvolvido pela Polícia Militar, orienta crianças sobre a prevenção às drogas e à violência, incentivando escolhas responsáveis e fortalecendo valores como respeito, cidadania e convivência saudável. Em Águas Frias, o ProERD atende as turmas do quinto ano das duas escolas municipais, promovendo aprendizado, reflexão e o desenvolvimento de habilidades para decisões seguras e também conscientes. A Prefeitura de Águas Frias ampliou a frota da Secretaria Municipal da Saúde com a aquisição de um novo veículo Toyota Corolla Shay 2026. O investimento foi de R$175.500. O automóvel chegou na última semana e já está à disposição da Secretaria para atender as demandas de transportes de pacientes, reforçando a estrutura utilizada nos deslocamentos para consultas, exames e tratamentos em outros municípios. O prefeito licenciado Wesley Terribili comemora a conquista.
3: Cumprimentando todos os ouvintes da rádio, hoje viemos também levar uma importante notícia a todos, né? Nossa população em geral. Mais uma aquisição para a saúde do nosso município, um Corolla zero quilômetro, né? No valor de R$175.500, que vem somar com a frota já existente, né? A gente sabe que a saúde é muito dependente de carros bons para fazer essas viagens mais longas, né? Com bastante segurança. E esse também vai ser um equipamento que vai auxiliar a todos os motoristas, né, e a Secretaria da Saúde para fazer o bem para as pessoas. Um grande abraço a todos e seguimos firmes e fortes para trabalhar para o nosso povo agostinense.
1: O vice-prefeito Gilmar Gonçalves assumiu oficialmente no último sábado o comando da Prefeitura de Águas Frias, durante o período de férias do prefeito Wesley. O objetivo, segundo ele, é garantir a continuidade das ações e dar ainda mais agilidade às obras e aos serviços que estão em andamento.
4: A gente agradece mais uma vez a oportunidade, né? Agradecer ao prefeito Wesley, né? Que a gente tem toda a confiança e a gente toma sempre as decisões junto e ele pegou esse período, né, de férias, né, até porque é merecido também, né, e a gente está assumindo hoje, né, com o compromisso, né, de dar continuidade nos trabalhos, né. A gente quer acelerar, né, a gente sabe da importância, né, de tá sempre fazendo as coisas o mais rápido possível, né, e a gente chamou os secretários, estamos conversando com os secretários, estamos se inteirando mais das obras, né, e tentando acelerar ao máximo. A gente sabe que para frente há previsão de tempo chuvoso, né? Então a gente vai já ir se antecipando em algumas coisas, né? Para que quando chegue esse período esteja tudo alinhado. Então a gente está, né, com toda a responsabilidade, né, que tem, o cargo exige, mas também sabendo que a gente pode dar continuidade tranquilamente nas obras e agradecendo mais uma vez a confiança. E a gente vai trabalhar esse mês aí dedicado para que as coisas andem e corram tudo bem. Como o prefeito, a gente também é bem acessível, as pessoas sabem que pode contar com a gente, né? E a gente está sempre à disposição, o pessoal tem o número do meu WhatsApp, pode me chamar e a gente está sempre dentro do possível, né? A gente está sempre atendendo o mais rápido possível também.
1: E assim, o nosso programa de hoje fica por aqui. Tenham todos um ótimo final de semana.
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8: Olá, muito bom dia. Seja bem-vindo. Essa é a programação da Rádio Centro-Oeste. O Espaço Aberto está no ar para você na manhã deste sábado, dia 8 de agosto de 2026. E nós estamos chegando hoje com um espaço aberto especial, porque começa a nossa série de entrevistas com candidatos a deputados estaduais, candidatos a deputados federais. Também abriremos espaços a candidatos a senadores e governadores que desejarem utilizar desse espaço democrático que a gente abre para todos. Assim como todas as eleições, a Rádio Centro-Oeste faz esse meio de campo, podemos dizer assim, entre os candidatos e a sociedade, para que os candidatos possam aqui apresentar as suas ideias e também que a população possa ouvir essas ideias e fazer a sua melhor escolha. Aqui na Rádio Centro-Oeste, a gente traz informação com credibilidade para você e, claro, a informação sempre com precisão, as opiniões, os debates e, claro, também todos os detalhes, assim como no dia 4 de outubro teremos a melhor cobertura das eleições, tanto de Santa Catarina quanto do Brasil. E nesta semana a gente recebeu aqui em nossos estúdios 3 candidatos aí ao pleito eleitoral de 2026. Um deles foi Paulo Alceu, ele que é jornalista, né? Foi comentarista por muitos anos da NDTV e agora ele é candidato a deputado federal pelo Republicanos. Eu bati um papo com ele e você acompanha essa conversa agora. Muito bem, estamos começando mais uma entrevista por aqui, já avisando eleições 2026 e a Rádio Centro-Oeste trazendo todas as informações, entrevistas, debates, opiniões e muito mais para você. E hoje a gente recebe aqui na nossa emissora o Paulo Alceu, que é pré-candidato a deputado federal e vai bater um papo com a gente também por aqui, falar sobre sua trajetória, se apresentar, até porque muita gente lhe conhece, mas lhe conhece de vista, né? Ou pela TV. Tudo bem, Paulo? Seja muito bem-vindo.
9: Oi, Felipe, tudo bem? Obrigado pelo convite, obrigado aos nossos teleouvintes que estão nos acompanhando. Eu há pouco comentava que hoje a emissora de rádio, ela se modificou, ela se recriou, ela se remontou dentro de todos esses avanços tecnológicos e hoje rádio também é televisão. E eu estou aqui à sua disposição.
8: Então vamos começar. Quem é o Paulo Alceu? Se apresente, por favor.
9: Pois é, o Paulo Alceu é um jornalista com 53 anos nessa profissão, sempre se dedicando ao jornalismo, com 33 anos vivendo em Santa Catarina e atuando há 23 anos no Grupo ND, aonde eu me desvinculei duas a três semanas atrás, por determinação da legislação eleitoral, para participar dessas eleições de 2026.
8: Por que o senhor escolheu o jornalismo lá no início da sua carreira?
9: Olha, aí tem uma história. Na verdade, eu não queria ser jornalista. Eu sempre pleiteei ser médico. Eu queria fazer medicina. E eu tinha até especialidade. Eu queria ser pediatra. Tentei, mas não consegui chegar. E na minha época, a gente, quando fazia vestibular, a gente tinha três opções, além da opção principal. Eu sempre colocava medicina como principal e mais três opções que, de repente, você alcançaria pontos suficientes para entrar na faculdade. E uma delas, uma das opções, era o jornalismo. E no segundo vestibular que eu fiz para medicina, que também não surtiu efeito, eu entrei para o jornalismo. Agora, o jornalismo está dentro de casa. O jornalismo eu convivi desde criança. O meu pai trabalhava em rádio, o meu pai começou...

0: Inicialmente, eu comecei trabalhando em televisão na expectativa de fazer um outro vestibular para medicina. Mas daí eu me apaixonei pelo jornalismo. Me apaixonei tanto que já tem 5 décadas de atividade.
1: E dentro do jornalismo, o que você mais gostou de atuar, Paulo?
0: Como repórter. E eu sempre me coloco como repórter eterno. Porque o repórter é que busca a informação. O repórter é que sai na rua, o repórter é que busca o sentimento das pessoas, o repórter que capta a verdade dos acontecimentos e narra essa verdade e devolve para a sociedade como notícia. Então, eu de todas as funções dentro do jornalismo, e eu agradeço a Deus de ter podido passar por todas elas, eu comecei como pau de luz. Pau de luz era um assistente de cinegrafista. Eu segurava uma... Era uma forquilha, uma forquilha com várias lâmpadas, eu segurava para o cinegrafista filmar. Depois eu passei a ser cinegrafista, fui laboratorista também, mas um período muito curto, porque eu comecei com filme preto e branco. Na época eu trabalhei com filme preto e branco, para depois passar para o vídeo e do vídeo passar para o digital e do digital hoje para a inteligência artificial. E eu só posso agradecer que eu tive a oportunidade de transitar por todos esses momentos de evolução tecnológica do jornalismo. E a função que eu mais me identifico e sempre vou me identificar como repórter, mesmo atuando como comentarista, que atuei durante um bom período, mesmo atuando nessa área da opinião, eu sempre levei o espectro do repórter. Por quê? Porque o repórter busca a verdade do fato na rua e transmite em relação à opinião. É diferente um repórter que narra um fato e de um analista que dá a sua opinião. Ali é opinião específica sobre um determinado assunto. O repórter fica ligado diretamente ao que está acontecendo.
1: E qual foi o perfil de Paulo Alceu como comentarista na TV?
0: Aí eu tenho as minhas convicções, eu tenho as minhas ligações de dentro de uma postura de valores, e a minha apresentação em relação a um analista político, a um comentarista político, foi sempre de uma linha mais da direita. E sempre mais crítico e sempre mais opinativo no sentido de buscar dentro do fato o que é realmente importante para as pessoas receberem.
1: Paulo Alceu, e aí o senhor agora, eu faço essa introdução do senhor se apresentar, porque o senhor coloca o seu nome à disposição, agora já é candidato, né, com a homologação, agora tem o processo oficial, daqui a uns dias começa a campanha de fato. Mas por que o senhor se coloca à disposição, após uma longa trajetória, mais de 50 anos dentro do jornalismo, por que o senhor se coloca à disposição da sociedade catarinense como um candidato à Câmara Federal?
0: Olha, eu durante algumas alguns momentos na minha vida profissional, eu recebi convites para disputar um cargo eletivo. E o primeiro deles aconteceu com o ex-governador Leonel de Moura Brizola. Ele voltou do exílio, ele foi anistiado. Eu, como repórter da TV Globo na época, eu fiz uma entrevista com ele no Rio de Janeiro. E dias depois ele convidou para um jantar, um grupo de pessoas. E nesse jantar ele fez um convite a todos, naturalmente, para disputarem um cargo eletivo. E eu estava incluído nesse grupo. Por quê? Porque ele precisava de visibilidade. Ele estava fora do Brasil durante muito tempo. Ele estava retornando e ele ambicionava a presidência da República, mas passando inicialmente pelo governo do Rio de Janeiro. Eu refutei o convite, eu agradeci, mas a minha vida era o jornalismo. Eu tinha saído há pouco tempo do Rio Grande do Sul, estava trabalhando na TV Globo, e aquilo para mim era extremamente importante dentro das minhas ambições profissionais. Tempo depois, eu vim morar no Rio.

0: vim morar em Santa Catarina. Em Santa Catarina também eu recebi alguns convites, tudo isso em relação à visibilidade. Porque, de repente, uma pessoa que trabalha em televisão, ela pode vir a ser até um puxador de votos. Por quê? Porque ele tem uma visibilidade, ele tem a imagem dele já consagrada ou a imagem dele já conhecida. Então, há interesses político-partidários para que esse tipo de candidato esteja incluído também nesse universo de postulantes a cargos eletivos. E eu não aceitava, achava que era... Que não era um momento e que eu não ia me sentir muito à vontade naquele universo. Só que as coisas mudam, né? A gente vai acompanhando, a gente vai sentindo, e eu percebi também que depois de 53 anos de profissão, o jornalismo que eu vou carregar para toda a minha vida, o jornalismo já ocupou o espaço dele. Um espaço que eu respeito e um espaço que eu sempre vou carregar comigo. Mas há uma oportunidade, de repente, de você levar a sua voz para um outro ambiente. Eu não estou mudando de lado, eu estou mudando de ferramentas. Eu estou levando a minha voz do estúdio para o plenário, em defesa e respeito ao meu estado, Santa Catarina.
1: Como é que o senhor escolheu o partido para se colocar à disposição da sociedade catarinense?
0: Na época, quando surgiu a possibilidade de eu vir a disputar um cargo eletivo, isso foi sendo amadurecido, inclusive com apelo de pessoas que me procuravam. Pô, por que tu não disputa um cargo eletivo? Por que tu não concorre? E até teve, no ano passado, uma pesquisa que incluíram meu nome para o Senado. Eu apareci numa pesquisa para o Senado e pelo fato das pessoas estarem estimulando o meu ingresso na política. Mas o Republicanos, eu passei durante esse período, eu passei pelo PDS, passei pelo Podemos, passei pelo Republicanos, passei pelo PL, mas na verdade nas conversas com pessoas, vem para cá, vamos ver, vamos analisar. O Republicanos tem uma ligação muito estreita com a TV Record. A TV Record, o Grupo ND é afiliado à TV Record. Eu atuo no Grupo ND há 23 anos. De repente, eu sair como candidato num outro partido, sabe, fica uma situação até um pouco indelicada. Se eu estou dentro de uma empresa que tem uma ligação, uma sintonia que lá no final está o Partido Republicanos, é difícil dizer não. Então eu fiz essa opção muito mais pelas minhas ligações profissionais.
1: Por que a Câmara Federal será escolhida, o cargo como candidato a deputado federal foi a escolha de Paulo Alceu?
0: Na verdade, a Câmara Federal está um pouco relacionada ao conteúdo dos meus comentários. Os meus comentários eram muito voltados para o universo de Brasília, em relação às atrocidades cometidas pelo STF, em relação às barbaridades cometidas pelo atual governo, que quer ficar mais 4 anos, o que é inaceitável para um Brasil do bem. Então, eu percebi que a Câmara Federal dá mais eco em relação ao trabalho também que eu executava e que eu participava quase que diariamente. Então, a Câmara Federal também é um palanque importante para você defender os interesses de Santa Catarina e fazer com que Santa Catarina seja respeitada em Brasília, porque é inadmissível, Felipe, inadmissível que um estado como o nosso, pujante, um estado importante, e você vive numa região, que é a região oeste, você vive numa cidade que é Pinhalzinho, uma cidade que vem avançando, que vem crescendo na área do agro, na área industrial, sabe, é inadmissível que o estado mande durante 5 anos Os últimos 5 anos, mande para Brasília 498 bilhões e receba em troca 17%. Daí a gente enfrenta uma 282 da maneira como está, a gente enfrenta uma 470 na maneira como está, mas com um detalhe importante. Apesar de todas essas mazelas, o catarinense do Oeste é um catarinense que não se dobra. Ele continua trabalhando, ele continua se esforçando. E a gente tem que levar esse exemplo para Brasília e mostrar que dá certo aqui, porque aqui dá certo, porque se respeita o Estado, se tem liberdades e se tem a vontade de evoluir.
1: Paulo Alceu aqui conversando com a gente na Rádio Centro-Oeste, né? Candidato a deputado federal. Quais são as bandeiras que o senhor quer levar nesse período eleitoral, apresentar à sociedade catarinense?
0: Olha, eu tenho uma bandeira que eu acho que é uma das principais hoje, que é a reforma do judiciário. Tem que começar por aí. O Brasil não pode ficar dependendo de um STF que está de costas para a Constituição. O que nós temos na justiça? As nossas garantias. O que nós temos na justiça? A proteção dos nossos direitos civis. O que nós temos na justiça? A liberdade, a garantia das liberdades individuais. Agora, o que acontece na nossa justiça hoje? É a mais cara do mundo. É uma justiça, além de perdulária, é uma justiça seletiva, uma justiça que julga pela capa e não pelo conteúdo, uma justiça ideológica, que hoje nós estamos acompanhando qual é a grande preocupação de um grupo de togados supremos: o impeachment. Por que eles conseguem controlar o impeachment hoje? Porque não há maioria no Congresso. Qual é a grande eleição hoje, no dia 4 de outubro? A eleição para a Câmara e para o Senado, para poder ter um número suficiente de representantes que olhe para o Brasil e não olhe para os interesses específicos de uma cúpula. Uma cúpula hoje que está fazendo com que o Brasil retroceda e não avance. Então, uma das principais bandeiras que eu tenho é a reforma do judiciário. E, paralelo a isso, também tem a reforma política. Eu acho que está na hora de a gente sentar com seriedade para fazer uma reforma com competência e respeito com o país. Eu acho que tem que acabar com a reeleição, e não só no executivo, tem que acabar também no legislativo. Política não é profissão, política é missão. Nós temos um compromisso no momento que a gente assume essa função. E essa função não é para enriquecer, essa função é para trabalhar. Claro que você vai ser remunerado, claro que você vai ter condições para executar o seu trabalho, mas você não tem que viver e usufruir dessa função. Então, eu acho, por exemplo, se você concorre a vereador, você foi eleito, você tem direito a mais 2 reeleições. Depois acabou, não concorre mais a vereador. Vai a deputado, vai a senador, vai a cargo executivo, vai a cargo majoritário. Isso para deputado, para senador, são dois momentos, são 2 reeleições. No judiciário, eu também acho que tem que estipular e determinar um período de atividade, 8 a 10 anos no máximo. E a escolha tem que ser feita dentro do judiciário, apesar que ele está um pouco contaminado também, né? Porque é lamentável a gente ver e acompanhar a venda de sentenças na justiça. Isso apodrece o nosso judiciário, isso apodrece as nossas instituições. Elas devem ser preservadas, elas devem ser garantidas, mas determinadas pessoas não estão respeitando o cargo e a função que exercem. Então, são duas bandeiras que eu tenho muito presentes comigo, além, naturalmente, de defender as nossas liberdades e os nossos direitos individuais e, acima de tudo, defender quem produz, defender quem realiza. E eu dou um exemplo que você conhece muito mais do que eu, mas que eu acompanho, que eu admiro, que eu aplaudo, que é o agronegócio. Eu tenho muito isso presente na minha cabeça, que o agronegócio não pode ser desafiado ou agredido. Ele tem que ser protegido e dar ao agronegócio o máximo de segurança, porque aqui no Oeste, se não der certo, ele afeta todas as regiões do estado. Ele afeta o litoral, ele afeta o norte, ele afeta o sul, porque nós temos que estar unidos no potencial que nós possuímos.
1: O senhor comentava antes sobre o que Santa Catarina manda para Brasília e o que recebe de volta. A gente está para passar agora por uma reforma tributária que entra em vigor de fato em 1º de janeiro, assim quando assumem novos presidentes, governadores, deputados e senadores. E o senhor fala sobre esse retorno também ao Estado. A pauta econômica é uma preocupação também?
0: A pauta econômica é uma preocupação fundamental. No que se refere à reforma tributária, ela tem que ser revista. Ela tem que ser refeita. Ela tem que ser reavaliada. Essa reforma tributária que passou, ela vai nos onerar. Ela vai acabar sustentando uma carga tributária que hoje nós temos uma carga tributária sem retorno para o cidadão. A gente está reclamando o fato de mandar dinheiro para Brasília e não ter um retorno digno para o Estado. Santa Catarina só exige respeito e não tem esse retorno digno para o Estado. Mas tem um outro detalhe também, o imposto que você paga, o imposto que eu pago, cada vez mais escorchante. E você percebe, quando bota a mão no bolso, que o dinheiro está ficando curto no bolso da gente, porque os preços estão sendo aviltados, sabe? É por uma reforma tributária que não veio para nos beneficiar, que não veio para reduzir, ela veio para nos onerar. Então, a pauta econômica visa exclusivamente buscar uma reforma tributária que atenda ao cidadão e não atenda a interesses políticos ideológicos.
1: Paulo, a gente sempre debate muito que quando alguém é eleito, ele vem para representar todo o Estado. Obviamente, cada um tem a sua região, mas aqui voltado ao Oeste Catarinense, o que o povo do Oestino pode esperar caso Paulo Alceu chegue à Câmara Federal?
0: Eu coloquei meu nome à disposição de Santa Catarina. Eu não coloquei meu nome à disposição de uma região. Eu vivo há 23 anos, há 33 anos, 23, trabalhando no Grupo ND. Há 33 anos eu vivo na Grande Florianópolis. Eu vivo na capital, eu vivo em Florianópolis. Mas eu ouço e acompanho todo o Estado. Eu, até pela minha atividade profissional como jornalista, eu transito pelo Sul, pelo Norte, pelo Vale do Itajaí, pelo Centro-Oeste, pelo Oeste. E eu busco ouvir as pessoas e busco trazer o sentimento delas para a realização de projetos e de propostas que realmente sejam dignas e sejam viáveis. Porque não adianta você vir aqui prometer e se colocar à disposição e depois desaparecer. Você tem que, para prometer, ouvir, e é o que eu estou fazendo. Eu estou viajando pelo Estado, independente de região, reconhecendo o potencial de cada uma delas e me oferecendo para ser um porta-voz em Brasília. É essa a minha postura. Eu sou um candidato de Santa Catarina. Claro que eu tenho uma identidade maior com a região onde eu vivo, que é o meu cotidiano, é o meu dia a dia. Mas eu estou começando todo esse trabalho pela região Oeste. Por quê? Porque ela é um exemplo. Ela é um exemplo não para Santa Catarina exclusivamente. Ela é um exemplo para todo o Brasil. Então, a gente tem que buscar os bons exemplos para mostrar que é possível. Se o Brasil hoje está numa situação lamentável por um governo sanguessuga, nós temos uma Santa Catarina, uma região Oeste que mostra o potencial e a capacidade de trabalho, apesar das mazelas e das dificuldades que enfrenta. Então, essa Santa Catarina eu quero mostrar lá em Brasília, se de repente lá chegar.
1: Qual vai ser o tom da campanha do Paulo Alceu a partir dos próximos dias, né? A gente já está menos de 60 dias lá do dia 4 de outubro. qual vai ser o perfil da sua campanha?
0: Eu vou me colocar à disposição, eu vou perceber e sentir o que as pessoas querem e desejam. E o que me chama muito a atenção, ao mesmo tempo me deixa muito apreensivo, é uma grande preocupação que as pessoas estão tendo. Claro que nosso Estado tem uma característica de direita, mas que não é para ser ofendido por um presidente da República, como aconteceu poucos dias atrás, que o presidente Lula desembarca aqui, nos chama de racistas, de xenofóbicos, nos coloca numa situação deprimente, e é um presidente que não é um presidente de um partido, é um presidente de um país. E ele tem que vir para cá e tirar daqui os exemplos positivos para levar para o Brasil inteiro. E é isso que eu vou fazer durante a minha campanha. Eu vou manter a minha linha, a minha convicção. Eu sou favorável ao impeachment de senadores, de ministros do STF. Claro que isso cabe ao Senado. Vou sempre atuar junto com quem tem essa mesma linha. Eu vou levar as minhas convicções às pessoas. E quem me acompanha e me acompanhou durante todos esses anos pela televisão sabe exatamente qual é a minha postura. E essa postura eu vou manter durante a campanha.
1: Como que o senhor chegou até essa postura? Era a minha pergunta. Como o senhor chegou à sua convicção? Não, eu sou um cara mais de direita.
0: Isso aí está dentro de casa, isso aí é uma base que você constrói dentro de casa. Eu sempre costumo dizer, Felipe, que uma das reformas mais importantes dentro desse cenário que nós vivemos hoje, dentro do cenário da reforma política, da reforma do judiciário, é a reforma dos valores. E a reforma dos valores, nós temos uma grande vantagem. Nós não dependemos de políticos, nós não dependemos de governantes, nós dependemos só da gente. Nós temos a reforma política como fundamental e como importante, a reforma de valores fundamental e importante para resgatar o que nunca poderia ser colocado em plano secundário: a honestidade, a virtude, o respeito. Nós estamos perdendo isso. Como é que nós vamos conceber se enaltecer pessoas que defendam o crime, que defendam a corrupção, pessoas que tentam encobrir o que vem acontecendo nesse país, usando meios institucionais para poder acobertar esse tipo de atitude que é repugnante, de desvio de dinheiro público, que cada dia se avoluma mais? Eu me lembro que antes a gente falava, roubaram milhões, agora eles já estão roubando bilhões, daqui a pouco vão ser trilhões, e nós pagando essa conta. Então, foi de dentro de casa que eu aprendi, e eu agradeço até hoje ao meu pai, à minha mãe, que me ensinaram a respeitar as pessoas e me ensinaram a dar respeito.
1: Para a gente encerrar, Paulo, quero que você deixe um recado ao povo estino, a quem está ligado com a gente aqui na Rádio Centro-Oeste e também a todos os catarinenses, até porque hoje a gente está também nas mídias sociais, no nosso site rco.com.br. Por favor, as suas considerações finais e também aí o seu recado à população do Estado.
0: Em primeiro lugar, Felipe, eu queria agradecer à Rádio Centro-Oeste, eu queria agradecer a você e a toda a sua equipe por esse espaço que é importante para a gente poder ter uma ligação direta com as pessoas que estão nos acompanhando. Nós estamos diante de mais uma eleição, nós estamos diante de mais uma opção, nós estamos diante de mais um direito de mudar. Então, nós temos essa capacidade de hoje poder se adaptar a uma nova mudança. Eu lembro que uma vez, isso não tem nada a ver com Bolsonaro, com Lula, com extremismos, tem a ver com uma realidade. Bolsonaro, num evento na Avenida Paulista, ele falou o seguinte: me deem 50% da Câmara, me deem 50% do Senado, que eu mudo esse Brasil. Ou seja, com pessoas que acreditam no país e que não se foquem apenas no bolso próprio e nos interesses próprios. Deem 50% da Câmara, deem 50% do Senado para quem está olhando o nosso país. Então, o meu recado básico é o seguinte: não se omita nessa eleição. 38 milhões de brasileiros não foram às urnas na última eleição. O que que nós recebemos em troca? Um governo que hoje está nos tirando e nos atrasando cada vez mais. Então, pense, reavalie e se coloque diante dos fatos, porque você faz parte integrante do desenvolvimento do nosso país, do desenvolvimento do nosso Estado. Então, é fundamental essa eleição do dia 4 de outubro, onde a consciência deve falar muito mais alto.
1: Quero agradecer, Paulo Alceu, nosso convidado, nosso entrevistado de hoje por aqui. Deixar as portas da RCO sempre abertas. Quando estiver o Oeste Catarinense, estaremos aqui também aguardando o senhor para falar, seja de eleições ou para a gente debater também aí a profissão e todo o cenário político e econômico do Brasil. Obrigado.
0: Eu que agradeço e agradeço a todos os seus teleouvintes.
1: Este, portanto, Paulo Alceu, candidato a deputado federal pelo Republicanos aqui em Santa Catarina. A gente também recebeu por aqui Celso Mattiolo, ele que é candidato a deputado estadual pelo Progressistas, natural de Xanxerê, empresário, vindo da agricultura. Ele já foi vice-prefeito em Xanxerê, já foi secretário de Estado, já foi vereador também no município de Xanxerê e agora volta ao pleito eleitoral nessa disputa pelo Progressistas. Acompanhe agora a entrevista, o bate-papo que eu tive com ele também. Muito bem, a gente recebe nesse momento aqui na Rádio Centro-Oeste Celso Mattiolo, ele que é candidato pelo Progressistas a deputado estadual aqui em Santa Catarina. E está aqui para conversar com a gente, falar um pouco sobre suas ideias, sobre a sua trajetória política. Celso, seja muito bem-vindo.
2: Obrigado, essa oportunidade é muito importante para nós de conversar com o pessoal aqui dessa nossa região pujante, que desenvolve a cada dia e que, com toda a segurança, vai ter um futuro brilhante e coincidindo, inclusive, com o presente, porque o futuro depende muito do presente. E no presente existe um trabalho que está sendo realizado e que está de parabéns a essa comunidade de Pinhalzinho, porque é uma grandeza, é importante a gente passar por aqui e ver da forma como que está evoluindo esse município pujante.
1: Então nos conte, quem é Celso Mattiolo?
2: Bom, eu sou filho de agricultor, eu nasci em Concórdia e durante o período que eu morava lá em Concórdia, nós somos uma família grande, uma família de 11 irmãos. Fiquei um período trabalhando na agricultura junto com meus pais. Depois surgiu o colégio agrícola lá de Concórdia, bem próximo de onde eu morava. Aí eu acabei ingressando no colégio agrícola. Saí do colégio agrícola e fui pro quartel. Participei um período de um ano como militar. Foi muito importante. O militar aprende a moldar o caráter da pessoa e aprende a obedecer à hierarquia. Então, foi maravilhoso. Saí do quartel, fui trabalhar numa serraria lá em Concórdia, uma fábrica de móveis, uma serraria. Depois de algum tempo, fui convocado pela Sadia, como eu tinha estudado no colégio agrícola, que eles estavam montando um incubatório, produção de pintinhos de um dia, para mim iniciar um projeto junto com essa empresa lá em Concórdia. Posteriormente, depois de 3 anos, eu fui convidado pela Perdigão, de Videira. Aí acabei indo para Videira também, para atuar na parte de incubação, na produção de ovos, de pintos, e, enfim, no setor de avicultura. Quando a Seara Industrial iniciou o projeto de avicultura em Xanxerê, o Pedro Benhur Burr, que era o meu professor no colégio agrícola, me chamou para que eu ajudasse a desenvolver esse projeto de avicultura no município de Xanxerê. Acabei ficando 18 anos na Seara Industrial, atendendo todas as demandas que existiam, principalmente na produção de pintos, de matrizes. Tá? Foi um aprendizado muito grande. Em 87, nós avançamos um pouco mais, iniciamos um projeto e colocar em prática um sonho que eu tinha desde pequeno, desde guri, como você diz, é construir o meu próprio negócio. Em 87, nós iniciamos a empresa Avepar, Aves do Parque Limitada, produção de ovos e pintinhos. Tá? Em 2003, eu e a dona Marisa aí acabamos ficando só nós no comando da empresa. Já estávamos produzindo 2 milhões de pintinhos por mês, atendendo as agroindústrias da região, Sadia, Perdigão, enfim, a demanda de todas as empresas que nos procuravam. Em 2006, nós iniciamos daí um projeto um pouco mais usado. É construir um frigorífico. Aí iniciamos a construção do frigorífico em Abelardo Luz, que fica lá na divisa do Paraná. O frigorífico ficou pronto, estávamos abatendo 70 mil frangos por dia, em parceria com a Aurora. Acontece que 15 dias depois da inauguração, o frigorífico pegou fogo e queimou todo ele. Ah, alguém deve lembrar que isso foi bastante comentado, daquela situação do frigorífico da Avepar, lá no município de Abelardo Luz, que queimou. Ah, eu estava com 500 funcionários, não sabia o que fazer. A orientação da minha assessoria era que eu deveria demitir todo o pessoal. Eu estava com 500 funcionários trabalhando lá. Mas a gente é muito visionário e eu vibro muito com a geração de emprego e sei o quanto é importante desenvolver esse tipo de ação para viabilizar o emprego e o trabalho na nossa região. Diante dessa situação, eu tomei uma decisão, não vou demitir ninguém. Convocamos todo o pessoal para que nos ajudasse a reconstruir aquele frigorífico. Em 8 meses ficou pronto. E o frigorífico ficou pronto exatamente em 2008, quando as empresas todas do agronegócio estavam enfrentando muita dificuldade. Inclusive, a própria Sadia, Perdigão, tiveram que se unir formando a BRF. E eu com o frigorífico pronto. Fazer o quê? Vamos tocar o frigorífico, porque eu tinha pintinho. Tá? Começamos a alojar, batendo 70 mil frangos por dia. Não foi muito fácil, porque nós vínhamos amargando muito prejuízo, que é claro que eu não tinha o mesmo conhecimento, o mesmo know-how do que as outras empresas. Mas em 2010, final de 2010, daí a Aurora nos procurou e propôs uma parceria onde que eles arrendariam o frigorífico com o direito da opção de compra. Em 2014, a Aurora exercitou a opção de compra, adquiriu o frigorífico lá de Abelardo Luz e nós aí iniciamos uma transição nesse sentido. Hoje o frigorífico está lá em Abelardo Luz, gerando 2 mil empregos e abatendo em torno de 150 mil frangos por dia. Então, é um trabalho assim que a gente realizou. E dentro, inclusive, da área, não somente da área de empresas e trabalho, eu também tive uma experiência na área de a participação de funcionário público. Fui, digamos, que não deixa de ser funcionário público, vereador, vice-prefeito, fui coordenador da Secretaria do Desenvolvimento Social. Então, eu digo que, na verdade, eu tenho uma experiência, eu já sei como que se produz um frango, sei como produz um suíno, sei como é que funciona a agricultura, eu tenho experiência na área industrial, tenho experiência na área do trabalho e estou preparado para representar bem Santa Catarina na Assembleia Legislativa, com toda certeza.
1: Como que o senhor entra na política e por que o Progressistas?
2: Bom, em primeiro lugar, eu já fui coordenador da Secretaria do Desenvolvimento Social em 1984, quando o Espiridião, a mim, foi governador pela primeira vez. Eu fui coordenador da Secretaria do Desenvolvimento Social. Inclusive, fui eu, através da Juventude Democrática Catarinense, na época, que levantou a primeira questão de dar oportunidade para que o nosso amigo Espiridião Amin pudesse vir a ser candidato a presidente da República. Tá? Fizemos um movimento através da Juventude Democrática e foi bem aceita. Porque eu entendi o seguinte, que o Espiridião, ele tem demonstrado através dos seus atos como governador, que ele tinha potencial para representar bem o Estado brasileiro também, tá? E de fato aconteceu e está ali hoje, nós podemos dizer assim, embora muitas pessoas dizem, mas o Espiridião já tem uma certa idade. Mas olha a lisura que ele tem no pensamento, das pautas que ele defende, da coragem de enfrentar e defender os interesses da nação brasileira e, consequentemente, do Estado de Santa Catarina. Então, eu admiro muito o Espiridião e, através do Espiridião, que eu hoje acabei aceitando a proposta de disputar uma eleição para deputado estadual.
1: E o senhor foi vereador e vice-prefeito em Xanxerê.
2: Eu fui vereador, na época era Arena, tinha Arena 1, Arena 2, eu fui vereador de 82 a 88, foram 6 anos de mandato na época, foi prorrogado 2 anos para coincidir as eleições. E vice-prefeito, aí eu fui vice-prefeito do Menegola, lá em 2002, se eu não me engano, tá? Eu tive também a oportunidade de atuar como prefeito durante um determinado período e foi uma experiência importante, atendimento da comunidade. Eu sempre tive envolvimento, embora eu tenha tido trabalho nas agroindústrias, mas durante os meus horários de folga, depois do horário, eu participava de conselhos comunitários, participava do ROT, participava da organização comunitária, principalmente de grupos de jovens, o clube de mães, enfim. Era um trabalho comunitário que existia na época magnífico, que com toda certeza nós estamos sentindo saudade hoje. E é uma demonstração de que se você tiver a comunidade organizada, a nossa juventude também vai ficar mais animada em poder participar e ter uma opção de lazer mais saudável.
1: O senhor já fez parte da política, que não está há algum tempo, né, afastado dos cargos públicos. O que te traz de volta ter esse desejo, essa vontade de estar colocando o nome à disposição da população catarinense?
2: Veja bem, eu tive toda essa atividade e acabei me afastando porque a atividade e a necessidade de fazer, manter o trabalho dentro das empresas me ocupava praticamente todo o tempo. Agora nós fizemos uma parceria que nós ainda temos lá em Xanxerê, que a Aurora adquiriu o controle e o frigorífico, mas em Xanxerê ainda tem a Avepar, que produz pintura, produz ovos férteis e faz incubação, tem todo esse processo. Mas aí nós fizemos uma parceria com a Granja Econômica lá do Paraná. Diante desse afastamento que eu tive e deixei para que a própria Granja Econômica controle toda o andamento dessa atividade, eu sinto que estou preparado e preciso colocar à disposição da Assembleia esse conhecimento que eu adquiri através do trabalho, através do dia a dia, dar oportunidade para que a gente possa gerar mais emprego, para que a gente possa dar oportunidade para a nossa juventude. Eu costumo dizer o seguinte, que o que que garante, por exemplo, a produção da água de uma fonte? É o fundo gerador da água. Então, se você proteger a fonte e tiver uma boa arborização, a fonte vai continuar produzindo água. Assim são os tributos. Se você tiver uma condição e proteger a fonte geradora do tributo, que para mim é onde se produz, é a agricultura, é o agronegócio, é o produtor, é o colono, é aquelas pessoas que trabalham de sol a sol, com muita dificuldade, se ela tiver o retorno desse recurso que é originado, que origina o tributo, com toda certeza vai ter mais condições para que a gente tenha melhor escola, que a gente tenha mais saúde, que se tenha uma melhor condição de estradas, a infraestrutura, enfim, é trazer de volta para aonde é produzido o alimento, onde é produzido, são produzidos as coisas aí dentro do meio rural, para que ele tenha o retorno desse tributo. que normalmente acaba ficando aonde? Nos grandes centros. E o nosso produtor fica amargando, às vezes, necessidades e com o recurso que teria produzido, mas não está sendo beneficiado. E é por esse motivo que eu estou querendo ir para a Assembleia e, com toda certeza, eu farei esse divisor em levantar a voz para que, principalmente, a região do oeste de Santa Catarina possa ser melhor atendida.
1: Qual que é o perfil de político do senhor? O senhor é um cara do diálogo, é um cara do enfrentamento, é um cara próximo da sociedade. Como o senhor se define como perfil?
2: Eu sempre tive uma participação muito forte na organização comunitária. Eu não sei ficar longe da participação da comunidade. Eu não consigo assim, aceitar que alguém que assume uma responsabilidade não cumpre. Ou que alguém que faz de conta que aquilo que falou não é verdade. Eu me defino como um cara arrojado, com conhecimento e preparado para representar bem o oeste de Santa Catarina.
1: E hoje o senhor foca as suas pautas voltadas ao agronegócio, ao empreendedorismo. Qual que seria a principal função do senhor como deputado estadual? Qual bandeira o senhor gostaria de defender mais ou quais as bandeiras que o senhor pegaria para tomar a frente?
2: Bom, em primeiro lugar é o agronegócio, a agricultura, que é a região do oeste de Santa Catarina, que é conhecimento que a gente tem, e que precisa ser defendido. Uma outra situação muito importante é trabalhar em cima da participação da juventude e dando oportunidade para que eles tenham o primeiro emprego. É a criação de cursos técnicos dentro das próprias escolas, que hoje participa, já no segundo grau, ele poderia, o filho do agricultor, enfim, aquele, o estudante, poderia ter a oportunidade de já ter algum conhecimento técnico para poder moldar o caráter dele visando uma profissão futura. Me parece assim que uma das questões que é mais importante é nós pararmos para verificar o que acontece numa saída de um colégio, por exemplo, aquela imensidão de criança. É daqui a 7, 8 anos. O que vão fazer essas crianças? Se nós não tivermos a oportunidade de criar opções e de fazer com que eles tenham essas oportunidades de trabalho, o que vai acontecer? E essa é uma responsabilidade do governo. Inclusive, uma das questões que eu defendo é, dentro da Assembleia, por exemplo, cada deputado tem a responsabilidade de organizar e tem como meta ou orientação do próprio governo e do próprio mandato de ter várias pessoas atuando no seu gabinete afora, à distância, sem ter que participar diretamente do gabinete. Mas que essas pessoas sejam, de preferência, técnicos, pode ser técnico agrícola, pode ser veterinário, agrônomo, formando uma espécie de um conselho que vai levantar necessidades da comunidade para elaborar projetos para ser defendido lá dentro da Assembleia. Isso nós vamos fazer, nós vamos criar essa oportunidade para que exista esse tipo de participação da comunidade e que seja identificado esses trabalhadores que fazem parte da Assembleia e que sejam membros integrantes da comunidade da qual onde eles estão morando, vivendo.
1: Matiolo, a gente fala do agronegócio, que é muito forte aqui no Oeste Catarinense. O senhor falou que tem um grande conhecimento dentro da suinocultura, dentro da avicultura. A gente também tem o setor leiteiro, tem os grãos aqui no Oeste Catarinense. Hoje, o que você vê que o agronegócio mais precisa evoluir para que ajude aqui os pequenos, médios e os grandes produtores do Oeste Catarinense?
2: Bom, primeiro, das dificuldades que o produtor está enfrentando é a necessidade de uma infraestrutura adequada. Se não tiver uma boa estrada, se não tiver uma condição para se deslocar nos locais, às vezes um agricultor gostaria de ter na sua propriedade um aviário, um chiqueirão, coisa assim, mas a infraestrutura não lhe dá essa condição, porque ele tem dificuldade para poder acessar a propriedade dele. Além disso, é o ensinamento técnico que no passado existia e que hoje isso está sendo assumido tão somente através das agroindústrias. Mas que o governo do estado, através da SIDASC, da IPAGRE, teria condições de dar um atendimento maior. E um outro detalhe, não sei se você lembra, o estado de Santa Catarina, ele na época, inclusive, do Espiridião Amin, ele tinha um programa de troca-troca, inclusive, de sementes. Tá? Hoje não, pode até estar existindo, mas o que está faltando? É uma dinâmica onde possa se acessar uma semente de melhor qualidade para que ele possa produzir mais. O estado de Santa Catarina chegou a produzir, na época do Espiridião Amin, até praticamente 5 milhões de toneladas de milho. Hoje está produzindo e consumia em torno disso mesmo, um pouquinho mais. Hoje está produzindo em torno de 2 milhões e meio a 3 milhões e está consumindo 10 milhões de toneladas. E o custo da logística para poder fazer com que esse milho chegue até as fábricas para que seja transformado em rações é muito alto. Aí o custo de produção se eleva cada vez mais, que é o caso do leite, por exemplo, tá? Que existe um problema muito sério na produção de leite, tá? Em que o produtor de leite está praticamente quebrando, tá? Não está tendo muita dificuldade, mas tem que ser avaliado condições para encontrar alternativas que seja reduzido o custo de produção, além de aumentado um pouco o valor da venda, mas nós temos que pensar na redução do custo da produção.
1: A questão de infraestrutura para o escoamento dessa produção, o senhor acha que é uma pauta importante ser tratada, seja através das nossas rodovias ou seja através da busca por viabilizar uma ferrovia?
2: Com toda certeza, se você for analisar hoje, veja bem, aqui na 282, olha o estado que se encontra essa rodovia, a quantidade de caminhões que tem nessa estrada. É, além de resolver o problema da rodovia, com uma ferrovia, você resolveria também um custo na produção, na logística, tá? Porque para poder chegar o milho de outras regiões até o oeste de Santa Catarina, que é um dos maiores produtores, eu diria que do país, porque se você parar para analisar, por que que hoje o setor do agronegócio, o setor de produção animal está tão avançado? É porque existiu lá em Concórdia uma família Fontana que teve a coragem, a determinação, que criou a empresa Sadia. É porque existiu um Auri Bodanese que aqui em Chapecó que criou a Aurora e a Alfa. É porque existiu um Plínio Denez que construiu a Chapecó Avícola. É porque existiu uns Brandalize, família Brandalize, que construiu a Perdigão. É a família Paludo que construiu a Seara Industrial. Então foram famílias que estabeleceram aqui na nossa região um modelo de produção invejável e que ele avançou em todo o país. Só que os nossos governos estão preocupados em arrecadar, mas não estão se preocupando em como dar condições para que o nosso produtor tenha uma condição melhor, que é aquilo que eu falei, que é o fundo gerador da produção não está recebendo o que deveria receber. Por exemplo, nós falamos com uma certa frequência de que o Estado brasileiro, a Brasília, recebe a cada 100 mil reais, devolve 10 para o Estado de Santa Catarina. Agora eu faço uma pergunta, e o produtor daqui do oeste de Santa Catarina, a cada 100 mil reais que ele manda para Florianópolis, que ele recolhe de tributo, quanto que volta para que seja resolvido o problema da infraestrutura? Talvez 1, 2, 3 reais? Então, tem que fazer o tema de casa. E para isso, precisa alguém que conheça a área e que já tenha trabalhado na área da agricultura, da avicultura, da suinocultura, que tenha trabalhado na produção de grãos, para poder defender isso lá dentro da Assembleia Legislativa.
1: A senhora falou de Espiridião Amin, né? E falando de Espiridião Amin, se fala do Progressistas. Como é que o senhor está vendo o posicionamento do partido também aqui em Santa Catarina?
2: O posicionamento do partido em Santa Catarina, na minha concepção, ele está alinhado com os princípios daquilo que o ex-Piridião Amin está estabelecendo como pessoa de caráter, de qualidade de político, fazendo o melhor para o melhor de Santa Catarina. E ele quer fazer isso, levando isso, inclusive, para a nação brasileira. Esse exemplo, é claro, de que o posicionamento tem que ser feito com coragem e determinação. Então, eu admiro a forma como o ex-Piridião está conduzindo. É bem verdade que essa oportunidade agora de ter duas opções de governo, que eu diria, entre Jorginho Melo e João Rodrigues, está trazendo em pauta um discurso muito importante, que é a valorização de quem produz. E nós vamos chegar num ponto em que vamos entender que a melhor forma que tem de governar é valorizar aquele que está produzindo, porque através da produção é que gera o tributo para que o governo possa fazer os investimentos dele.
1: Por que o catarinense pode confiar no Celso Matiolo?
2: O catarinense pode confiar no Celso Matiolo por aquilo que a gente fez, que a gente é, e a forma como que eu sempre conduzi todos os trabalhos, tá? Sempre determinado e fazendo com que, através das nossas ações, a gente possa ter, a gente tenha construído o que construiu, gerando emprego, gerando trabalho, experiência profissional e, com toda a certeza, estabelecer um planejamento estratégico dentro da Assembleia para poder orientar o governo e que ele tenha que dar mais atenção aos municípios produtores, aos municípios que estão estabelecendo uma linha de sintonia com o governo do estado.
1: Ainda estamos em pré-campanha, né? A campanha começa daqui a alguns dias. Qual será o tom da campanha do senhor? Qual será o foco? Será que no Oeste Catarinense o senhor pretende visitar todas as regiões? Qual será a andança do senhor pelo estado?
2: Com toda certeza, eu sou candidato a deputado pelo estado de Santa Catarina. Eu não vou desmerecer e não vou deixar de visitar o estado todo. Tanto é que exatamente na segunda-feira eu estava lá em Araranguá. Fui lá visitar uns amigos, tá? E agora, hoje estou aqui em Vinhazinho. O estado de Santa Catarina, ele precisa ser conhecido para você poder fazer o trabalho que o deputado tem necessidade e se propõe a fazer. E com toda a certeza, a região do Oeste vai ter uma atenção mais especial, porque é a região mais necessitada, é a região onde que tem a maior produção do estado catarinense.
1: Para a gente encerrar, Celso Matiolo, o recado que o senhor deixa para os munícipes de Pinhalzinho, do Oeste Catarinense, para o munícipe catarinense.
2: Bom, eu costumo dizer que Deus não coloca no nosso ombro um fardo maior do que nós temos capacidade para carregar. E quando teve aquele sinistro no frigorífico, eu estava com 500 funcionários. Não demiti ninguém. Permaneci durante 8 meses na reconstrução do frigorífico. Eu imaginei que eu estava com toda a cesta básica já depositada no refeitório para entregar para cada trabalhador. Dia 19 de dezembro. Eu não podia chegar, entregar uma cesta básica e dizer Feliz Natal e você está demitido.
1: Por favor, no seu tempo, fique à vontade.
2: Esse é o princípio da grandeza de quem quer representar uma comunidade. Que Deus abençoe a cada um e que nós possamos ter representantes autênticos na Assembleia Legislativa para trazer os benefícios que o estado pode gerar para cada região. Grande abraço a todos, que Deus abençoe a cada um dos nossos ouvintes e principalmente essa emissora que está dando essa oportunidade para que eu transmita a minha mensagem. Um grande abraço.
1: Esse, portanto, Celso Matiolo, candidato a deputado estadual pelo Progressistas. Quem também esteve aqui na Rádio Centro-Oeste foi o deputado federal Valdir Cobalcini, que buscará sua reeleição pelo MDB. Ele que já foi deputado estadual, atualmente é deputado federal, buscará sua reeleição e esteve aqui fazendo uma prestação de contas do seu trabalho, também manifestando o porquê ainda coloca seu nome como candidato, coloca seu nome à disposição da população catarinense. Acompanhe a entrevista. Muito bem, estamos recebendo aqui na Rádio Centro-Oeste o deputado Cobalcini do MDB, ele que está em mandato, busca agora a sua reeleição também em 2026, e a RCO abrindo seu espaço para a gente debater o que já foi feito, debater propostas, ideias também por aqui. Deputado Cobalcini, seja muito bem-vindo aqui à Rádio Centro-Oeste.
3: Muito bom dia para você, Felipe, muito bom dia a todos aqueles que nos acompanham das suas residências, enfim, aonde estiverem. Meu muito obrigado pela audiência. Nós estamos acompanhados aqui do Valente. Eu acho que a grande maioria das pessoas sabem quem que é o Valente, né? O nosso assessor aqui, o Cristiano, que é o nosso assessor na região de Palmitos, Itapiranga, e também o Renan, que é o assessor na regional de São Lourenço do Oeste, que é a minha terra, né? Então, uma alegria muito grande. Muito obrigado a você, Felipe, pela oportunidade de nós conversarmos um pouco com a sociedade, não apenas de Pinhalzinho, mas de toda a região, né, oeste de Santa Catarina, já que a Centro-Oeste ela voa, né, vai longe. Eu sei que alcança muita gente, né, por aí. Então sempre é um privilégio para mim poder me comunicar um pouquinho, falar um pouco do nosso mandato, prestar contas do nosso mandato, como nós fizemos aqui na última quinta-feira. Visitas a várias entidades, ao comércio, ao hospital, às saudades, enfim, e a reunião também que tivemos com as principais lideranças da nossa região, do MDB, né? Prestando contas do nosso mandato. Eu acredito que ao longo desses quase 4 anos que nós estamos em Brasília, nós justificamos o porquê de nós estarmos lá, né? Eu sempre fui de enfrentar os desafios, as dificuldades, né? Eu sou um pequeno agricultor do interior de São Lourenço do Oeste. Nada foi fácil na minha vida, mas nós superamos sempre com muita vontade, né? Com muita garra, né, com muita energia, sem medo, né, tendo coragem, e graças a isso nós chegamos à condição hoje de ser deputado federal e nesse momento candidato à reeleição, até porque nós no último sábado, dia 1º de agosto, né, nós fomos então ungidos como candidato, né, pela aprovação da convenção estadual, e agora, obviamente, que a partir do dia 16 de agosto começa oficialmente o período eleitoral, né? São 45 dias. Para você que está me ouvindo, pode parecer 45 dias é bastante tempo, né? Para eu que sou candidato e que tem que estar em muitos lugares quase que ao mesmo tempo, não é o tempo, não é tão distante assim. Então faltam menos de 2 meses para a eleição, e nós estamos aproveitando esse momento aqui para fazer uma pré-campanha. A pré-campanha, você obviamente que não pede o voto, né? No mais, você está autorizado pela legislação a fazer, prestar contas, né, do teu mandato, ouvir sugestões em relação ao futuro, né? É isso que a gente vem fazendo em todas as regiões do oeste de Santa Catarina, que é a região que eu represento, né? Para você que está me ouvindo, né? Eu fui deputado estadual, eu fui por 3 mandatos, sou deputado federal, fui secretário da infraestrutura do estado, também fui secretário da Casa Civil, no governo Luiz Henrique da Silveira, um governador, vocês lembram, né, um governador forte, né? E obviamente que estar ao seu lado durante muitos anos, isso foi muito importante para o meu crescimento, não apenas político, mas para a minha formação. Todos os conselhos, né, que eu recebi do Luiz Henrique, né? Então foi uma influência muito positiva na minha vida, na minha formação.

Chapecó, né? Informando isso, aliás, reinformando, porque há poucos dias essa notícia já tinha sido veiculada, né? Obviamente que eu não buscava ser o primeiro, né? Eu buscava fazer com que o nosso mandato pudesse chegar às pessoas, né? Eu buscava fazer com que, e busco fazer com que a gente consiga atender as demandas municipais através das emendas parlamentares que a gente destina para os municípios, né? Então, mas ser apontado, né, como o primeiro, né, isso obviamente que me enche de orgulho. E por outro lado, é um desafio que a gente tem para frente de continuar sendo o primeiro. Quando você é o segundo, você é o terceiro, né? Você busca chegar ao topo, mas quando você já é o primeiro, se manter no topo, né, é um desafio grande, né? Mas eu sim vou continuar trabalhando muito e cada vez mais para trazer mais recursos para os nossos municípios. Por exemplo, nós estamos aqui em Pinhalzinho, foram várias emendas que nós indicamos aqui para Pinhalzinho, mas a principal delas foi a questão do tomógrafo pro hospital. E sempre que você atende uma demanda, logo surge outra. É assim, a vida é assim, né? Na casa da gente é assim. Você conseguiu comprar uma geladeira nova, uma televisão nova, mas sempre tem mais alguma coisa, né? E a vida vai melhorando, assim como Pinhalzinho, nós conseguimos o tomógrafo, o que que vem em seguida, né? Os leitos de UTI. Então, há poucos dias nós conseguimos chegar aqui no encontro que teve lá no CTG, conseguimos chegar ainda a tempo para nós então assumirmos também este compromisso em relação aos leitos de UTI tão necessários quanto necessário esse tomógrafo, que vai permitir que as pessoas que antes, né, tinham que ir a Chapecó para fazer um exame, além de enfrentar a estrada, né, do perigo da, né, da estrada, ainda a fila de espera para fazer esse exame, né, para não ter que pagar o exame. Né? E com isso agora, obviamente, que quem mora em Pinhalzinho, quem mora em Saudades, quem mora em Cunhataí, quem mora em Nova Erechim, quem mora em Águas Frias, quem mora em Modelo, em Serra Alta, né, em Sul-Brasil, estou citando alguns municípios mais próximos aqui de Pinhalzinho, terão esta, digamos, condição que antes não tinham. Isso faz toda a diferença de fazer um exame, né, uma tomografia, sem pagar, né, um equipamento habilitado pelo SUS, né? Então isso é uma transformação, e o mandato de um parlamentar, ele tem essa possibilidade de transformar a vida das pessoas através de um recurso. O recurso por si só é uma coisa fria, tá? Quanto que foi? Não, foi 1 milhão e tanto, e você não tem a dimensão. Agora, quando você precisa fazer um exame, você vai saber a importância que tem, né? Fazer o diagnóstico de uma doença para depois você poder tratar essa doença e poder curar essa doença. E é isso que significa, né, ter um tomógrafo aqui, e isso também que vai significar, né, porque é mais um passo importante que estará sendo dado, e que são os leitos de UTI para o hospital. Então, esta é uma pauta que eu já desfraldei, uma demanda que eu já assumi, e não é nesse momento aqui da véspera de uma eleição que a gente vai falar sobre coisas que já não tenham acontecido, demandas que já tenham sido apresentadas, né? Recursos que nós já liberamos, né? Por exemplo, né, pautas que eu defendo lá em Brasília, agricultura, né? O agro brasileiro é responsável por mais de 30% do nosso PIB, de todas as riquezas da nossa nação. 30% passa pela agricultura. Santa Catarina não é diferente, né? Então eu defendo o agro porque eu também sou
um agricultor e eu sei da importância de quem produz, que

0: muitas vezes não é valorizado, né? E por isso também, além do agro, eu defendo a infraestrutura. Não há desenvolvimento sem uma boa infraestrutura, especialmente a infraestrutura rodoviária, né? Para quem está me ouvindo, Santa Catarina só tem uma rodovia duplicada. Vai no Rio Grande para você ver como é que é. Vai no Paraná para ver como é que é. Então Santa Catarina precisa avançar. Nós temos que destinar mais recursos, o país tem que botar mais recursos, né, para as estradas, para ampliar as estradas. A BR-282, ela foi construída, você que está me ouvindo sabe quando? Na década de 60, na década de 70. De lá para cá, o que, que aconteceu? Né? Não, a rodovia não foi ampliada, não tem um metro, um centímetro de duplicação da nossa 282, então é isso que nós pregamos. Nós temos que, pelo menos, a 282 e a 470, por quê? Talvez você que está me ouvindo não sabe onde é a 470. A 470, né? Ela vem do Rio Grande do Sul, né? E em Campos Novos, de Campos Novos ela vai para o litoral, vai para 101, lá em Itajaí, Navegantes. Ah, mas é para ir para o litoral também. Mas principalmente para os portos de Santa Catarina, o porto de Itajaí, o porto de Navegantes, o porto de Itapoá, de São Francisco do Sul. Então nós precisamos de duplicar as nossas rodovias, porque hoje as rodovias em pista simples, com tantas e tantas curvas, com tantas e tantas descidas e subidas, né, se transforma numa rodovia, né, muito perigosa, né, além de muito lenta, né, mas os acidentes que se acumulam, as mortes que se acumulam nessas duas rodovias, então não há como adiar, né? Nós vamos continuar brigando muito pela duplicação dessas duas rodovias, para falar para você, Felipe, para você que me ouve, das pautas que eu defendo lá em Brasília, né? E eu tenho procurado também estar sempre presente. Eu respeito. Eu não sou o cara de ficar brigando o tempo inteiro. Não sou o cara de ficar tratando apenas das questões ideológicas. Eu trato daquelas coisas do cotidiano, do que faz a diferença na vida de uma pessoa. Eu falo de saúde, eu falo de educação, eu falo de agricultura, né? Eu falo de segurança pública, eu falo naquilo que impacta a vida das pessoas, né? Então eu penso, né, de que a gente trabalha, mas acima de tudo apresenta resultados estando presentes, né? Eu faço a rede social, a minha rede social é a prestação de contas diária do meu trabalho, né? Então eu não faço rede social para digamos, quantas curtidas, quantos comentários, quanto engajamento, né? Não é isso, a minha rede social não é isso, né? Não é um vídeo de 30 segundos, né? Com uma, digamos, polêmico, ideológico, isso não muda a vida das pessoas, né? Então, agora vem as eleições, e surgem paraquedistas de todos os lados, né? O céu está, né, povoado de paraquedas que caem aqui, da noite para o dia, caem aqui oferecendo milagres, né, prometendo aquilo que não será cumprido, até porque não conhecem as nossas demandas e são aventureiros, né? Eu sou sempre, não é de 4 em 4 anos, né? Aqui é Pinhalzinho, onde nós estamos, a cada 60 dias no máximo. Eu estou batendo ponto aqui em Pinhalzinho. Não é apenas para me reunir com aqueles que são do mesmo partido, mas para me reunir com a sociedade, assim como nós fizemos essa semana, né? Esse tem sido o meu mandato, né? Nos 4 anos que nós vamos alcançar esse ano, 3 anos eu fui apontado como um dos deputados né? Melhores do Brasil pelo desempenho que nós tivemos lá em Brasília. Então, não, eu não fui para Brasília apenas para ser mais um.
1: Deputado, o senhor faz um pouco da sua prestação de contas, né? As pautas que o senhor defende, saúde, infraestrutura, o agronegócio. O senhor disse que já foi deputado estadual, agora, né, no seu mandato a deputado federal. O que continua motivando o senhor a colocar mais uma vez o nome à disposição da população catarinense em estar na Câmara Federal? O que o senhor quer fazer ainda por Santa Catarina e pela população catarinense?
0: Ser deputado estadual, ser deputado federal é uma outra dimensão, tá? Deputado estadual, obviamente, você trata das questões de Santa Catarina, um projeto que você apresenta como deputado estadual. É para o nosso estado. O projeto que você apresenta lá em Brasília é para o país, né? Obviamente que os olhos sempre estão direcionados, né, para Santa Catarina, mas as ações, elas têm uma outra dimensão, né? Então, o que você, como deputado estadual, como deputado federal, você pode fazer por seu estado, né? É isso que me faz com que a gente se estimule cada vez mais a trabalhar, né? Porque você, por exemplo, através de uma ação na área da saúde ou na área da educação, por exemplo, eu fiz parte da comissão especial que tratou do Plano Nacional de Educação, né? Nos próximos 10 anos, todas as diretrizes, né, as metas da educação do país. Então, isso para mim foi muito importante. Né? E apresentei várias sugestões ao Plano Nacional de Educação que foram acatadas, que foram aprovadas na Câmara, que foram aprovadas no Senado, que foram sancionadas, e isso virou lei. Isso para mim não tem preço, né? Saber de que a nossa digital lá permitiu que a gente, né, pudesse apresentar muitas sugestões que vão melhorar, com certeza, né, a vida das nossas próximas gerações, além das atual geração que está, né, no ensino infantil, fundamental, médio, superior, né? É isso que importa para mim como cidadão, né, como um agricultor aqui do interior de São Lourenço do Oeste, que teve uma vida sempre muito difícil, mas sempre de muito desafio, de muito trabalho, é poder hoje ser um instrumento, né, para Santa Catarina, né, para o Brasil, através do trabalho que a gente desenvolve lá em Brasília. Eu trabalho bastante, começo muito cedo, né, até tarde da noite, recebo muitos catarinenses lá no nosso gabinete, e é obrigação atender bem. Eu procuro atender bem todos aqueles que vão lá no gabinete, por isso o gabinete vive sempre lotado, né? Então, eu não fui eleito, né, é para ir a Brasília, voltar de Brasília, penso, toda semana vou e volto a Brasília. Diria que só vale a pena se você consegue, né, quando você recebe essa delegação da população, se você consegue transformar isso, né, de forma concreta, chegar aqui na ponta. Tem que chegar aqui na ponta, tem que alcançar, tem que chegar numa rua pavimentada, tem que chegar num posto de saúde, tem que chegar numa creche, né? Tem que chegar numa viatura para a polícia militar, numa ambulância, para atender aqueles que precisam. Que bom se não precisasse, mas vai precisar, a gente sabe disso, né? Então, eu procuro, né, me focar muito no mandato. Então, por exemplo, agora é uma pré-campanha. Sim, é uma pré-campanha, o tempo também da gente prestar contas. Mas se eu não tivesse vindo ao longo dos 4 anos, o que adiantaria eu voltar agora aqui? Né? As pessoas iam dar as costas para a gente. Né? Então, eu continuo sendo deputado presente. Né? Não sou, eu faço um videozinho lá e está resolvido. Não está resolvido. Né? Tem que ir lá, tem que conversar, tem que ouvir as demandas, tem que conhecer a realidade de cada município, de cada região. É isso que eu faço e acredito que esse seja o caminho.
1: Deputado, Por que a população catarinense pode confiar e acreditar no trabalho do Cobalcini?
0: Veja só, Felipe, quando o Tribunal de Contas não é um panfleto que eu estou distribuindo, né? Não é um compromisso que eu estou assumindo. Quando o Tribunal de Contas, né, no seu relatório, o Tribunal que analisa todas as contas do Estado, dos municípios, do governo, analisa as contas, né, e também analisa as emendas dos deputados federais, dos senadores e dos deputados estaduais. Então, se esse relatório, ele chega à conclusão de que eu fui o deputado federal que mais destinou recursos para o Oeste de Santa Catarina, eu acho que é muito mais do que eu estar falando isso. Tá? Então, eu não preciso dizer pro meu eleitor, olha, eu preciso renovar o meu mandato, se eu for novamente deputado federal, né, eu vou, né, trazer recursos para Santa Catarina. Eu acho que esta garantia, ela já existe, né, porque um relatório de um tribunal, que obviamente que ele é apartidário, né, se afirma isso, então é sinal de que o meu mandato, né, está alcançando aquele objetivo que eu preguei, que era de trazer recursos para Santa Catarina. Eu não imaginava que isso fosse acontecer no meu primeiro mandato, né? Mas já aconteceu no meu primeiro mandato, e com certeza absoluta nós vamos continuar esse trabalho. Uma vez posto a julgamento da população, agora no dia 4, se esse julgamento for positivo, espere de mim isso. Espere de mim sempre muito, muito trabalho. Eu tomo muito cuidado promessas que você faz, né? Então, muito cuidado. Então, eu falo as coisas, eu assumo compromisso quando absolutamente eu tenho certeza de que isso pode acontecer. Não crio muita expectativa, né, para agradar naquele momento, mas depois, no momento seguinte, você desapontar, se decepcionar. Tá? Então, em relação a isso, né, eu trabalho bastante, busco o resultado, né, aquelas demandas que são apresentadas para a gente, eu busco sim, né, até a exaustão, fazer com que a gente consiga viabilizar os recursos. Tem dado certo até agora, e eu acredito que o caminho esteja aberto para frente, para que a gente continue trabalhando e bem representando o nosso Oeste de Santa Catarina, que é uma região, é a região que mais produz no nosso estado, mas que é subrepresentado. Infelizmente, hoje, o litoral de Santa Catarina representa 75% da população do nosso estado. Isso é desigual, né? Porque lá é que estão os eleitores. E nesse momento aqui, muitos candidatos ainda vêm de lá, né, buscar os nossos votos aqui, o que pode fazer falta para o Oeste de Santa Catarina, para sua representação, né, que é desigual, né? A gente aqui precisa trabalhar muito mais, porque nós temos muito menos eleitores, né, do que aqueles candidatos que estão no litoral de Santa Catarina. Então, esse é mais um dos desafios, mas que bom que tem desafios na vida da gente, né? Assim a gente acorda mais cedo, a gente dorme mais tarde, né, porque tem que trabalhar mais. E quando a gente trabalha mais, os resultados também, eles podem ser apresentados, como esse que eu falei, que fui o deputado federal que mais trouxe recursos para o Grande Oeste de Santa Catarina. Então, isso representa um compromisso que eu tenho e que terei com o nosso Oeste de Santa Catarina.
1: Cobalcini, a gente, para finalizar, né, a gente respeitar o tempo igualitário a todos, qual o recado o senhor deixa para a população de Pinhalzinho, para a população dos nossos municípios, geralmente municípios pequenos aqui na região oeste catarinense, né? O recado e o que o senhor espera dessas eleições de 2026?
0: Bem, eu espero que as eleições sejam limpas, tá? Eu acredito, porque na urna, eu acredito. Eu perdi a eleição, eu ganhei, mais ganhei do que perdi. Quando eu perdi, não reclamei da urna, eu fui trabalhar para conquistar o mandato, eu conquistei o mandato. Então, eu vou continuar trabalhando para que a urna confirme ou não, né? Espero que eu possa, sim, continuar, mas aqueles que me ouvem, né, nesse momento, eu que gostaria de dizer, eu, apesar de ser um deputado federal, eu mantenho minhas raízes, eu continuo sendo um ser humano, como sempre fui, né? Eu não me subiu a cabeça o fato de ser deputado estadual, de ser deputado federal, de ser secretário de infraestrutura, de ser secretário da Casa Civil, como já fui do governo Luiz Henrique, que para mim foi o maior governador da história de Santa Catarina. Eu aprendi muito na convivência com o Luiz Henrique, aprendi muito na convivência com um Estino, que foi deputado federal, que foi senador, que foi governador, o Cacildo Modena. Eu aprendi desde a minha infância, juventude, e saí daqui do interior para trabalhar lá em Brasília. Então, felizmente, eu sempre recebi bons conselhos, tanto em casa, com meus pais, uma boa formação, uma boa educação, tanto com aqueles que na vida pública mais me ensinaram, que me ajudaram na minha formação, e que hoje eu posso assim, com tranquilidade, dizer que eu estou fazendo a minha parte, né? E buscando fazer um pouco mais, né, daquilo que eu posso fazer, né? Então, são oportunidades que surgem na vida da gente que você não pode perder, você não tem o direito de perder, né? Então, como deputado federal, né, eu quero reafirmar aqui o compromisso de trabalhar, continuar trabalhando sempre para a nossa região que precisa, o Oeste de Santa Catarina. Então, eu sou o legítimo representante do Oeste de Santa Catarina, atendi 100% dos municípios do nosso grande Oeste de Santa Catarina. Nenhum município foi discriminado pela sua condição de ter esse ou aquele prefeito deste ou daquele partido, né? Este não é o meu critério para liberar os recursos, até porque o recurso não vem para o prefeito, ele não vem para o vereador, o recurso vem para que, através da prefeitura ou de uma entidade, possa, né, ser executado, né, e chegar na vida das pessoas. Então, esse é o meu desafio pela frente, e eu quero agradecer imensamente a você, Felipe, e a Rádio Centro-Oeste, pela oportunidade que hoje eu tenho de conversar um pouco com a nossa população, seja de Pinhalzinho, seja de toda a região. Isso é muito importante, isso é a democracia, isso é a transparência que tem que ter, é um direito que o eleitor tem de conhecer os seus representantes, de saber, afinal, né, o que o seu representante fez ou o que fará uma vez sendo eleito, sendo reeleito, né, deputado estadual, deputado federal, que é o meu caso, né? Então, fica aqui o meu agradecimento a você, Felipe, a você que está me ouvindo também, o meu agradecimento pela atenção, né? E obviamente que no momento oportuno a gente vai falar sobre eleição, aquilo que a legislação permitir, que nesse momento não permite, mas o que a gente está fazendo é uma coisa absolutamente permitida, né? Então quero continuar construindo uma vida sempre, sempre limpa, né? Ficha limpa, né? Como eu posso apresentar aos meus eleitores. Então, fico muito agradecido, né? Que Deus abençoe, muita saúde para todos.
1: Esse, portanto, Valdir Cobalcini, deputado, e busca a reeleição pelo MDB aí à Câmara Federal. Você acompanhou, portanto, neste sábado, entrevistas aqui com Paulo Alceu, candidato a deputado federal, Celso Mattiolo, candidato a deputado estadual, e também Valdir Cobalcini, ele que busca a sua reeleição à Câmara Federal. E assim também serão os próximos finais de semana, aqui na Rádio Centro-Oeste. E todas essas entrevistas você também pode acompanhar no site rco.com.br, em nosso canal no YouTube. E claro, sempre, você sabe,

0: 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Agradecendo a todos que aqui estiveram sintonizados com a gente na manhã deste sábado, 8 de agosto de 2026. Sábado que vem, a gente volta com mais um programa e, claro, sempre fique sintonizado, fique ligado em nossa programação. Tá chegando agora Gilmar Bortese, que comanda o Super Sábado para vocês. A todos, um forte abraço, até a próxima. Tchau, tchau.
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Oi, gente, agora sim, 9h18, bom dia, sabadão mais uma vez, e a gente tá por aqui pra levar muita música boa, muito prêmio. Pra você que tá ouvindo, a 100.9 em alto e bom som, 17 graus, a temperatura em Pinhalzinho, Santa e Bela Catarina. Eu sou Gilmar Bortez e a partir de agora te faço companhia levando muita coisa boa pra você que tá ouvindo, curtindo a melhor, tá bom? 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Obrigado pela tua audiência, né? Sábado começou garoando, há uma pequena previsão, né, pra chuva, pouca coisa nesse sabadão aí, mas a gente tá por aqui pra levar muita coisa bacana pra você que ouve e curte a melhor, tá bom? Tá valendo kit churrasco lá do Frigorífico Bevilacqua, 33666200. Tô esperando a tua participação. Jorge Matheus abre todas.

0: Valeu, gente. 9h31, todo mundo tá ouvindo Zé Felipe com Ana Castela, sua boca mente. Bom dia. Obrigado pela tua audiência, 17 graus em Pinhalzinho, todo mundo tá ouvindo. Seguinte, gente, amanhã, né? Amanhã, dia 9, tem festa em honra ao Sagrado Coração de Jesus, no bairro Bela Vista, aqui em Pinhalzinho, gente. Tem uma programação toda especial pra você, mas tô recebendo neste momento por aqui os coordenadores, né? O Zilmar e também a Marli. Zilmar, bom dia, bem-vindo à programação aqui da 100.9.
1: Bom dia, Gilmar, bom dia...
0: Só chega um pouquinho mais próximo do microfone, pode puxar ali pra frente mesmo aqui, agora sim, agora perfeito, bom dia.
1: Bom dia, Gilmar, bom dia, Rádio Centro-Oeste, né? É um prazer de novo estar aqui mais um ano fazendo esse convite especial e a oportunidade que a rádio nos oferece. E deixar o convite especial amanhã para todo o pessoal que tá ouvindo, né? Uhum. Amanhã temos a festa do padroeiro, né? Como já foi citado. A partir das 10 horas teremos a Santa Missa. Após a Santa Missa, tem a procissão até o ginásio. Ao meio-dia teremos o almoço com carne de gado, galeto e suíno, né? E o buffet completo, né? A partir das 14 horas teremos o matiné. A animação do musical Balanço, o ingresso livre, bebidas em garrafa.
0: Opa!
1: Então vai ter aquela bebidinha gelada, né? Então, assim, como é um dia especial, amanhã, domingo, do Dia dos Pais, para o pessoal que tá ali na dúvida, não sabe qual que é o programa do Dia dos Pais,
0: leva lá para almoçar.
1: Leva, né? Lá para o bairro Bela Vista, que temos ficha lá.
0: Tá certo. Marli, bem-vinda também à programação aqui da 5.9. Falar um pouquinho da expectativa, né? De mais uma festa, como é que tá a organização? Tá tudo preparado já? Como é que tá? Bom dia.
2: Bom dia, Gilmar. Bom dia a nossa grande Pinhalzinho, toda a nossa região que está nos ouvindo, né? Pela nossa querida Rádio Centro-Oeste, né? E com certeza a gente está bem animado para nossa festa de amanhã no Sagrado Coração de Jesus, né? E o povo tá lá todo em função, desde umas duas semanas já né, Zilmar, trabalhando e dele em função, organizando tudo com muito carinho, com muito amor, para estar recebendo amanhã, então, a toda a população de Pinhalzinho que pudesse fazer presente e também, pra, por que não dizer, de toda a nossa região, já aproveitando que amanhã é Dia dos Pais, né? Uhum. Estar se fazendo presente e almoçando lá conosco, comer aquele churrasco delicioso, né? Se amanhã, como sendo Dia dos Pais, vamos dar uma folga, porque a gente sabe que geralmente é o papai que é o assador oficial, né? Do churrasco em casa. Então amanhã vamos dar uma folga para ele, né?
0: Exatamente.
2: E levá-lo lá almoçar com nós no bairro Bela Vista, na nossa grande festa.
0: Tava olhando aqui o buffet, o meio-dia, né? Tem, além do churrasco, é um buffet completo, né? Com vários tipos de carne, cuca, saladas, enfim, preparado para receber todo mundo da melhor forma possível.
2: Exatamente. Então vai ter carne, né? De gado, de suína e galeto e saladas de todos os tipos, cucas, pão e, como diz o Zilmar, aquela cervejinha gelada.
0: Tem,
2: né?
0: Até sobremesa, né?
2: E sobremesas também, exatamente. Né?
1: É, inclusive, as mulheradas estão lá, ó, dele fazendo.
0: Estão trabalhando.
1: Sagu não pode faltar.
0: Não pode, pudim, né? É tradicional.
1: Tradicional, tem pudim, bolo. A partir da tarde já tem a venda disponível. Pão, cuca, sagu, bolo, pudim.
0: E conta pra gente, quem ainda não comprou, como é que é reserva por fichas, né? Como é que faz para comprar, até quando que vai, como é que funciona?
2: Exatamente. Venda de fichas, então, é comigo, Marli, pelo telefone 988-42-3448. Temos também o pessoal lá do Jaime Bebidas, que tem as fichas à venda. E os demais membros do conselho, todos eles têm o Zilmar, que está vendendo, o Pedro Lorejão, temos o João Antunes, tem vários... pessoas que estão aí no conselho que estão ajudando a vender. Então vai até hoje à tardinha a ficha antecipada no valor de R$50 e amanhã então o valor da ficha passa a R$60.
0: Certo. E seguinte, né, pro pessoal que participar junto com a gente hoje, vocês vão me deixar duas fichas aqui, mas tem que ser uma mensagem por áudio, né, falando que vai participar da festa, estão concorrendo então, portanto, a duas fichas, é isso?
1: É isso. Então o ouvinte agora vai mandar uma mensagem pra rádio, né, falando a palavra-chave da rádio ali, que é Festa do Padroeiro Sagrado Coração de Jesus, o nome completo, a cidade, e após o programa, o fim de...
0: A gente divulga agora,
1: divulga,
0: os ganhadores.
1: Exatamente. Então aí, as pessoas que ganhar forem o contemplado, apareça com documento amanhã na portaria e pode almoçar tranquilamente.
0: Beleza. Gente, obrigado, tá? Boa festa pra vocês. A gente sempre coloca também a Rádio Centro-Oeste à disposição da comunidade, enfim, é pra todos os eventos e do que precisar também.
1: Obrigado pela oportunidade e um grande abraço.
2: Certo, então eu quero só complementar ainda.
0: Fica à vontade.
2: Então, que hoje à tarde, né, como o Zilmar já falou, temos a venda lá no ginásio do nosso bairro, cucas, bolos e também pudins. E outra questão que a gente precisa falar aqui para vocês, pagamento somente em dinheiro a gente está aceitando.
0: Certo.
2: Tanto nas fichas hoje, né, e amanhã também, somente em dinheiro.
0: Legal.
2: E convidando então toda a nossa grande região e já também aproveitando e dar os parabéns a todos os papais da região.
0: Tá certo, sucesso pra vocês, tá bom?
2: Muito obrigada.
0: Gente, tá feito o convite, amanhã festa em honra ao Sagrado Coração de Jesus no bairro Nova, no bairro Bela Vista, né? Aqui em Pinhalzinho, é claro que tu é o convidado pra participar desse super evento. Pra tu que participar junto comigo, manda um áudio, tá bom? Dizendo que vai participar da festa, que no final do programa tu estará concorrendo a duas fichas. Bom dia, 9h37.
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0: Valeu, gente. Obrigado pela tua companhia. 9h43, estamos de volta. Super sábado pra você que tá ouvindo. Em toda a região, 33666200. Liga, participa. Ó, tá valendo kit churrasco lá do frigorífico Bevilacqua. Também, gente, tá valendo pra você almoço na festa amanhã, né? Aqui em Pinhalzinho, tu é o convidado pra participar. Conta pra gente. 33666200. Participe, é claro, gente. Muito boa sorte. É a rádio que tem os melhores ouvintes, as melhores promoções. Oi, bom dia.
16: Sou Leonita Malman Gregori. Vou participar da festa no bairro Bela Vista amanhã.
0: Valeu, obrigado, tá participando. Valdir Teodora também tá com a gente, tá participando. Oi, bom dia.
17: Bom dia. Sou José Quevedo, Boa Vista 2. Queria participar do sorteio da ficha do churrasco da,
0: certo,
17: da festa da manhã da paróquia Sagrado Coração de Jesus do Boa Vista 2.
0: Valeu, querido, tá participando.
17: Vou no churrasco amanhã, do dia dos pais amanhã.
0: Faz bem, né? Valeu. Obrigado pela companhia. Oi, bom dia, também quero participar do sorteio. A Zini, lá em Nova Erechim, tá com a gente, tá participando. Oi, Rosane, também tá com a boa, na boa, ouvindo a 100.9. Oi, bom dia, quem mais tá por aqui? O pessoal de União do Oeste tá curtindo a gente, né? Valeu, obrigado pela companhia. Douglas Gonçalves também tá ouvindo, curtindo a 100.9. Jandir também tá na boa, ouvindo a melhor programação do rádio, tá? A Marlice também tá com a gente, tá participando. Alô, José Quevedo, tá na boa, ouvindo a 100.9 em alto e bom som, tá certo? Tem muito mais som rolando pra você que tá ouvindo, curtindo a 100.9 em alto e bom som, tá certo? Liga, participa, fica à vontade que até, gente, ao meio-dia eu te faço companhia por aqui, tá bom? Ó, tem indicação por aqui também rolando na participação do ouvinte. Lucas tá pedindo, a gente roda aqui na programação. Valeu, obrigado pela tua audiência. Todo mundo tá ouvindo.

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2: Não tem jeito, meu compadre. Vambora. Ela vacilou comigo, nós estamos aí, né? Tudo certo.

0: Ana Castela, para fechar mais uma. Já já tô de volta, levando muito mais. Para você que tá ouvindo em toda a região, bom dia. Agora 10:02.
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1: Gente, estamos de volta por aqui para levar muito mais para você que está ouvindo a 100.9 em alto e bom som. Bom dia. Obrigado pela audiência. Vamos ver aqui, ó, atender os melhores ouvintes. Oi. Vamos ver aqui, ó.
2: Bom dia.
1: Oi.
2: Sou a Loreni Menzin de Nova Erechim. Queria participar do kit churrasco.
1: Certo.
2: Inclui também a Nika Zene, que eu estou na casa dela agora.
1: Combinado.
2: E ela também quer participar. Muito
1: Valeu.
2: Obrigada.
1: Obrigado pela audiência maravilhosa, tá? Aqui, mas por aqui, ó, a Iraci também tá ouvindo a gente. Oi, bom dia. Vamos ver aqui, ó.
3: Parabenizar também todos os pais pelo dia de amanhã. Principalmente o meu paizinho, Iraldo Wagner, da linha Coxilha.
1: Vamos colocar o outro áudio aqui que ela mandou? Vamos lá, oi.
3: Bom dia, quero participar do sorteio do kit churrasco Baby Laqua. Marinette Sulzbacher, da linha Riqueza.
1: Valeu, obrigado pela audiência. Oi, Rose, beijo. Obrigado pela audiência, né? Tá curtindo a gente, tá participando também do sorteio. Quem mais tá aqui? Oi, bom dia.
4: Bom dia, Silmar.
1: Oi.
4: Eu sou Cari Vito Sanz. Quero participar do sorteio do churrasco do bairro da Bela Vista, a festa da Bela Vista.
1: Tá participando sim, tá bom? Obrigado pela companhia. Oi, bom dia.
5: Bom dia, sou o Luiz Gentil Rodrigues aqui do bairro Bela Vista. Tô na escuta do programa e quero participar do sorteio da ficha do churrasco da festa do Sagrado Coração de Jesus aqui do bairro Bela Vista.
1: Tá participando, querido. Atendido. Valeu, todo mundo tá ouvindo. Bom dia.
6: Meu irmão,

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0: Valeu, gente. Obrigado pela tua companhia. Bom sabadão, 8 de agosto 2026. Bom dia, 10h30.
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0: Valeu, gente. Obrigado pela tua audiência. Sabadão, 8 de agosto, 2026. Liga, participa, fica à vontade, tá bom? Tô junto levando o melhor da música pra você que ouve. Curte a melhor. 33666200. Liga pra cá, pede a tua, fica à vontade, que até ao meio-dia te faço companhia por aqui, tá bom? Sabadão, 8 de agosto, 2026. Bom dia.
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0: Gustavo Lima, meu amigo, tudo bem?
1: Obrigado, amor.
0: Que honra ter você.
1: Que alegria.
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4: Como assim?

Aí tá, João Bosco e Vinícius, pra fechar mais uma 25 horas. Já tô de volta, levando muito mais som pra você que tá ouvindo a melhor sintonia. 11 e 2, bom dia.

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1: 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Nota de agradecimento. A família Fai Souza agradece de coração todas as manifestações de carinho, solidariedade e apoio recebidas pelo falecimento de nossa querida mãe, avó e bisavó, Noeli Fai Souza. Nossa gratidão a todos os familiares, amigos, vizinhos e demais pessoas que estiveram presentes, enviaram mensagens, orações e palavras de conforto nos momentos de profunda dor e saudade. Agradecemos a toda a equipe do Hospital de Pinhalzinho pelo atendimento e dedicação. O carinho e a solidariedade recebidos jamais serão esquecidos. Mensagem: mãe, agradecemos por todo o amor, carinho, dedicação e ensinamentos que nos deixou. Obrigado por cada abraço, cada palavra de incentivo, cada oração e por sempre colocar nossa família em primeiro lugar. Seu exemplo de força, fé, humildade e generosidade permanecerá vivo em nossos corações e continuará guiando nossos passos. Sua família e amigos já estão sentindo sua ausência, mas temos a certeza de que o amor e as lembranças que construímos jamais serão apagados pelo tempo. Nós a amaremos para sempre e seremos eternamente gratos por termos tido o privilégio de sermos seus filhos. Outro sim, a família Fai Souza convida para a missa de sétimo dia, que será celebrada neste sábado, dia 8 de agosto, às 19 horas, na Igreja Matriz Santo Antônio de Pinhalzinho.
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0: Valeu, gente. Obrigado pela tua audiência. Todo mundo tá ouvindo. Bom dia. Por aqui, gente. Super sábado para você que tá ouvindo em toda a região. Participa já, já tem sorteio.

0: Aí tá, Ed Brito e Samuel, pra fechar mais uma. Valeu, gente. Obrigado pela tua companhia, todo mundo tá ouvindo. É o nosso super sábado pra você que tá ouvindo. A melhor sintonia, tá? 33666200. Liga, participa, tá bom? Oi, Tereza, em Pinhalzinho, tá com a gente, tá participando. A Paula também tá ouvindo. A Janete Ternos, Marcelo Stiburski, tá na boa, curtindo a gente. Valeu, querido. Abraço, bom final de semana. Vital também tá com a gente, tá participando do sorteio. Valeu, obrigado pela companhia. Mandou um recadinho aqui, vamos ouvir.
1: Bom dia, seu Gilmar.
0: Como é que você tá?
1: Certo?
0: Tudo bem? E por aí?
1: É o Vital Carnelo, do Pioneiro. Também quero participar do programa e participar também do sorteio aí do frigorífico Bevilacqua. E tô curtindo o programa.
0: Que coisa boa.
1: Bem, galera, aí. E me inclua no sorteio aí, guri.
0: Valeu, um abraço, obrigado pela audiência. Tá no sorteio, sim.
2: Eu quero participar do sorteio Bevilacqua hoje. Logo no sorteio. Para todos os pais, Dia dos Pais amanhã.
0: Valeu.
2: Vamos
0: rodar, sim. Valeu, obrigado pela audiência aí, tá bom? Jandira e Marlice estão com a gente, estão participando também do sorteio. Quem mais está por aqui, eu mandando um recado na participação no 20. Deixa eu ver aqui, ó. O Gilmar Enechevski também tá na boa, curtindo a 100.9. Abraço, obrigado pela audiência. 33666200. Liga, participa, fica à vontade.

0: Murilo Huff pra fechar mais uma. Valeu, gente. Obrigado pela tua audiência. Saudade estranha. Já já tô de volta levando muito mais som pra você. Bom dia, gente. 11h30 agora.
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11: 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E, né, muitas pessoas têm dúvidas sobre, preciso parar de ingerir, né?
10: Ah, sim, bem lembrado.
11: Não, porque a maioria não vai largar o cafezinho, o chimarrão, né? Então, não precisa deixar de tomar, tá?
10: Deixa só eu perguntar, assim, uma dúvida minha também, doutora. Esse branco, por exemplo, tem pessoas que querem mais, outros mais discreto. Isso é possível também?
11: Então, o clareamento eu sempre explico para o paciente que ele é bem individual. Então, o meu dente não vai clarear quanto o dente do senhor, por exemplo, né? Então, cada dente tem o seu nível de clareamento. Então, a gente precisa fazer o clareamento para avaliar essa questão. Geralmente, de 2 tons, né? 1 a 2 tons mais claro. Então, se você quer um dente, às vezes, mais branco, mais brilhante, aí a gente pensaria, talvez, numa faceta em porcelana, né? Mas se você procura ali um resultado natural, né? Que fique... Que as pessoas...
10: Fique bem, mas mais de maneira natural.
11: Isso, que as pessoas notem que o teu dente está mais claro, mas é uma coisa assim natural, o clareamento, então, é indicado. Com certeza vai atender a expectativa.
10: Que legal. Então, você não precisa deixar tomar chimarrão, seu cafezinho, seus hábitos, né? 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Doutora Ana Laura, foi um prazer. E volte mais vezes. Bom fim de semana e, claro... 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
11: Certo, muito obrigada a todos. 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
10: 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Seguimos aí com o Super Sábado, galera.
0: Valeu, gente. Obrigado pela tua audiência. Alô pro Valdecir. Ô, Valdecir Ribaldi, né? Tá curtindo a gente? Tá aí na lida, né? Do caminhão, curtindo a programação da 5.9. Valeu, querido. Tamo junto, tá? José Botti também tá curtindo a programação. O Éder Menegoto tá na boa. Oi, que mais por aqui? O Azanete lá em Nova Erechim. A Vanessa também tá com a gente. A Maritânia Bassolin, enfim, gente. É a região toda na boa. 20, faltando pro meio-dia agora. Música.

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aí tá a Lua Santana pra fechar mais uma. Obrigado pela tua companhia, tá bom? Todo mundo tá ouvindo? Liga, participa, 33666200. Liga pra cá, pede a tua, tá bom? É a tua rádio e todo mundo tá ouvindo? Vamos lá pro sorteio de hoje, né, gente? Olha só, gente, ganhador do sorteio de hoje, quero ver eu falar esse sobrenome, né? Leomar Rabstreiter. É isso, será? Olha, tá difícil de pronunciar, né? Alô, Leomar Rabstreiter, né? Rabstreiter. Curtindo a programação da 5.9, ganhando, né? Portanto, o kit, né? Churrasco de hoje, ó. Não sei, né? Se é assim mesmo o sobrenome, mas eu vou. O final do telefone, né? É o 0088. Já já a gente entra em contato aí, tá bom? Ganhando o kit churrasco nesse sabadão aí, tá certo? 16 faltando para o meio-dia agora.

0: pessoal.
1: Super!

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1: Nota de agradecimento. A família Fai Souza agradece de coração todas as manifestações de carinho, solidariedade e apoio recebidas pelo falecimento de nossa querida mãe, avó e bisavó, Noeli Fai Souza. Nossa gratidão a todos os familiares, amigos, vizinhos e demais pessoas que estiveram presentes, enviaram mensagens, orações e palavras de conforto nos momentos de profunda dor e saudade. Agradecemos a toda a equipe do Hospital de Pinhalzinho pelo atendimento e dedicação. O carinho e a solidariedade recebidos jamais serão esquecidos. Mensagem: Mãe, agradecemos por todo o amor, carinho, dedicação e ensinamentos que nos deixou. Obrigado por cada abraço, cada palavra de incentivo, cada oração e por sempre colocar nossa família em primeiro lugar. Seu exemplo de força, fé, humildade e generosidade permanecerá vivo em nossos corações e continuará guiando nossos passos. Sua família e amigos já estão sentindo sua ausência, mas temos a certeza de que o amor e as lembranças que construímos jamais serão apagados pelo tempo. Nós a amaremos para sempre e seremos eternamente gratos por termos tido o privilégio de sermos seus filhos. Outro sim, a família Fai Souza convida para a missa de sétimo dia, que será celebrada neste sábado, dia 8 de agosto, às 19 horas, na Igreja Matriz Santo Antônio de Pinhalzinho.
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16: Muito bem, bom dia a todos que nos acompanham em mais uma edição do programa da Prefeitura de Nova Itaberaba. Hoje é sábado, 1º de agosto de 2026. Um feliz agosto para todos nós. Estamos chegando a partir de agora com as informações da edição de hoje do nosso informativo semanal. A semana que passou foi mais uma vez uma semana de muito trabalho. Entre as várias ações, tivemos o lançamento da primeira Expo Nova Itaberaba, uma feira que irá acontecer em nosso município nos dias 25, 26 e 27 de setembro. E o evento do lançamento teve uma repercussão bastante rápida, bastante positiva e, ao mesmo tempo, uma procura bastante grande de muitas pessoas e muitos empresários em busca de mais informações. Então, no programa de hoje, nós recebemos a nossa secretária de administração, que também integra a Comissão Central Organizadora da Feira, para trazer um pouquinho mais de informações a todos. Secretária Franciele, bom dia.
17: Bom dia, Jonas. Bom dia, ouvintes, em especial os nossos munícipes de Nova Itaberaba. Dizer a vocês que, após o lançamento da primeira expofeira, que aconteceu na quinta-feira, nós estamos com o coração cheio de alegria e muito grato pela boa receptividade que tivemos da comunidade, da sociedade de modo geral, dos empresários, comerciantes e futuros expositores. Estarão presentes na nossa feira que acontecerá no mês de setembro, mês das festividades do nosso município. No final de semana do dia 25, 26 e 27, temos a certeza e a expectativa de um grande público no nosso parque de eventos. De quinta-feira para cá, onde após o lançamento tivemos muitas ligações, muita procura pessoalmente na prefeitura, através de telefone, redes sociais, de muitas empresas, comerciantes, expositores de modo geral, que estão buscando informações e estão dizendo sim ao aceite da proposta da nossa primeira expofeira. Expositores que estão ansiosos, na expectativa. Dizer a vocês, expositores, que nós estaremos lançando o edital na próxima terça-feira de manhã, nas redes sociais, no site do município. As inscrições para o aluguel, a locação dos estandes, estarão sendo feitas através do e-mail oficial da feira, que será disponibilizado juntamente com o edital. Todos os documentos, então contamos com a compreensão de todos para que na terça-feira se atentem às nossas publicações das redes sociais, em que estaremos divulgando ali a documentação necessária e qual é o passo a passo para se inscrever na locação dos estandes. A nossa expectativa é muito boa, tivemos muita procura nesses dois dias e dizer a vocês que inclusive tivemos que ampliar o parque de exposições, a parte dos estandes, devido à boa procura que estamos tendo. Então, estamos cheios de alegria e gratidão a todos pela confiança deste primeiro evento, que certamente será um marco na nossa história, na história deste município pujante, de um povo trabalhador e que tem aí o empreendedorismo na sua marca principal.
16: Muito obrigado, Fran, pelas informações. E a gente ouve também, a partir de agora, o nosso secretário de Saúde, Mauro, que faz um apelo em relação às várias faltas em consultas marcadas que estão acontecendo. Vamos acompanhar.
18: Conversar com a população a respeito das consultas aqui na Secretaria de Saúde. O que está acontecendo? Nós temos trabalhando com agendamento no ESF1 e no ESF2 e muitas vezes tem dia que falta 8 pacientes. Então vocês vejam bem. Se você agenda a tua consulta e não vem, o médico fica esperando, o enfermeiro fica esperando. E o que que acontece? A prefeitura paga o médico, não paga por consulta, paga por hora. E uma hora de um médico é cara. Então, tu imagina, se faltar 8% num dia, como aconteceu de faltar, olha, o médico fica ali 2 horas sem trabalhar e vai receber. Então, é um prejuízo para a prefeitura. A gente deixa atender outros pacientes. Então, a gente gostaria de pedir a compreensão, pedir um esforço da população, para que quando agendar a sua consulta, que venham fazer. Se por acaso não conseguir vir, liga na recepção, liga para sua enfermeira ou para o seu agente comunitário de saúde e comunica com antecedência. Olha, eu tenho consulta na segunda-feira e não vou poder ir. Pode colocar outro no meu lugar, faz um novo reagendamento. Que aí a gente trabalha dessa forma. Aí não fica os profissionais parados. Não, o município não fica gastando dinheiro com o profissional parado. Então, tudo funciona melhor se a gente fazer a nossa parte. Então, a gente faz o agendamento justamente para facilitar a vida do paciente. E você tem o teu agendamento para as 10 horas, tu vai vir às 10 horas. Não precisa vir aqui às 5 da manhã como era uma vez, né? De ficar aqui esperando 2, 3 horas para ser atendido. Então, mas a gente precisa ter a colaboração da população. E quando fizer o agendamento, que realmente venha para o atendimento ou comunique que não pode vir, para evitar essas coisas. E nós temos casos também, que não é só no posto de saúde, que muitos pacientes que vêm aqui retiram as suas guias, confirmam que vão com os especialistas e não vão. Aí as clínicas ficam ligando para nós, acham que é erro da gente e tal. Então são essas situações que a gente precisa da colaboração da população. Senão o município fica gastando dinheiro, fica profissional parado e o serviço não acontece. E outras pessoas ficam na fila aguardando. Então são esses assuntos que eu queria conversar com vocês, para a gente poder alinhar e para que nós possamos ter um fluxo de trabalho de melhor forma e que a população consiga ser melhor atendida. Né? Porque se eu não posso vir na consulta, eu dou minha vaga para um outro, venho no outro dia e está tudo resolvido. Mas se eu não venho e não comunico, fica dessa forma. Não é chamado outro e o profissional fica sem fazer nada. Então, dito isso, eu quero pedir para a população que tenha essa compreensão e que se atente para a data da sua consulta. Que marque no calendário, marque na agenda e venham realmente no dia ou comunique que não pode vir. Que aí assim nós teremos um trabalho melhor para todos, que esse é o nosso objetivo.
16: Muito bem, esse foi o nosso secretário de saúde, Mauro. E essas foram as informações do programa da Prefeitura de hoje. Sempre agradecendo demais o carinho da sua audiência. Desejamos a você e sua família um excelente e abençoado final de semana. O programa da Prefeitura volta no próximo sábado. Até lá!
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1: Sabe aquele papo de bar? Dois amigos falando sobre amores mal resolvidos. 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Eu até tô sofrendo, mas eu tô vivendo.

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3: Olá, ouvinte, tudo bem? Eu sou o Cadu Reis, repórter da Rede de Notícias Acaerte. E nesta semana vamos ouvir o presidente da Federação das Associações Empresariais de Santa Catarina, Elson Otto. A entidade que reúne mais de 51 mil empresas associadas no estado comemorou recentemente a marca de 76 anos de história. Quais são os segmentos representados pela FACISC, presidente?
4: A FACISC representa a indústria, o comércio, a prestação de serviço, o turismo e também o agronegócio. Então a FACISC hoje, completando essa data muito especial, 76 anos de história de representatividade, é, sem dúvida nenhuma, o maior sistema empresarial voluntário do estado de Santa Catarina.
3: Presidente, qual a missão da FACISC e a abrangência atual da entidade no território catarinense?
4: Ela nasceu para servir as associações empresariais, que são no número de 149, para servir o seu associado, que é o número de 51.301 empresas, espalhado em todo o estado de Santa Catarina. A FACISC hoje ela tem uma abrangência em 268 municípios, porém tem associado nos 295.
3: Presidente, de que forma a FACISC organiza o trabalho de representação das associações e empresas ligadas à entidade?
4: Hoje a FACISC ela tem 12 regionais, em cada regional nós temos vice-presidente regionais que defendem, através do trabalho voluntário, todas as empresas, faz a representatividade. A FACISC está em todos os acontecimentos, tanto na reforma tributária, escala de trabalho, também no Simples Nacional. Além disso, nós fizemos capacitação e a orientação desde o empresário, como também toda a equipe técnica das associações empresariais, a sua diretoria e presidente.
3: A FACISC lançou recentemente a edição 2026 do programa Voz Única, que consolida pleitos prioritários mapeados junto às associações empresariais catarinenses. A quem são destinadas estas reivindicações, presidente?
4: O Voz Única é uma plataforma onde consta as reivindicações e as demandas do setor produtivo catarinense. Nós, há 16 anos, entregamos aos candidatos, deputados estaduais, federais, senadores, governador. Então, a Facisca hoje se tornou a maior representatividade do setor produtivo catarinense.
3: Este é o presidente da Facisc, Federação das Associações Empresariais de Santa Catarina, Elson Otto. A lista completa dos pleitos estaduais e regionais apresentados pela entidade aos candidatos das eleições 2026 está disponível no site vozunica.com.br. Ficamos por aqui com o Minuto de Santa Catarina desta semana. Até logo!
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5: Olá, população sul-brasilense! Está no ar neste sábado, 8 de agosto, o informativo da Prefeitura Municipal de Sul-Brasil, prefeito Vanderlei Galini e vice-prefeito Douglas Kwiatkowski. E a partir de agora você acompanha as informações, avisos e comunicados do município. E a organização da FESUL, Feira de Exposições de Sul-Brasil, intensifica os preparativos para a quarta edição do evento, que será realizado nos dias 4, 5 e 6 de setembro, integrando a programação comemorativa aos 35 anos de emancipação político e administrativa do município. Com grande procura por espaços, a feira já conta com mais de 60 expositores confirmados, consolidando-se como uma das maiores da região. As inscrições para expositores entram na reta final e seguem abertas até o próximo dia 10 de agosto, restando as últimas vagas tanto para as empresas de Sul-Brasil quanto para outros municípios. A expectativa da Comissão Central Organizadora é superar o sucesso da edição anterior, ampliando as oportunidades de negócios, a divulgação das empresas e a movimentação econômica durante os 3 dias de evento. E a campanha Compra em Sul-Brasil já começou em parceria com a CISB. A administração municipal convida você a prestigiar o comércio local e concorrer a uma motocicleta DK-160. Os cupons são distribuídos pelas empresas participantes. O grande sorteio será realizado no dia 6 de setembro, às 16 horas, durante a FESUL. Valorize quem investe em nosso município, fortaleça a economia local e participe desta grande campanha. E o Governo Municipal de Sul-Brasil, por meio da Secretaria de Administração, informa à população o roteiro do programa A Caminho da Cidade, serviço que realiza o transporte de moradores do interior até a sede do município, facilitando o acesso a serviços, comércio, atendimentos e demais atividades. O programa atende diferentes comunidades em 3 dias da semana, percorrendo mais de 260 quilômetros semanais e beneficiando, em média, 47 passageiros por roteiro. Na segunda-feira, a saída acontece às 7h30 da manhã na sede do município, seguindo pela linha São Carlos, passando pela Progresso, Nova Aparecida, pelo Salão da Lajaduru, linha Flá, Alto Recreio, até a propriedade de Ildo Vitória. O retorno é realizado pelo Alto da Serra até a sede. No período da tarde, às 15 horas, o trajeto é percorrido em sentido contrário. Na quarta-feira, a saída acontece às 8 da manhã da comunidade da linha Alto Recreio, passando pelas comunidades da linha Lemes, Guajuvira, Campinas, Alto Alegre e Três Amigos. Na sequência, o roteiro retorna para Alto Recreio, passa por Jesuíta Alta e segue até a sede do município. O retorno acontece às 15 horas, com o percurso inverso. E na sexta-feira, também com saída às 8 da manhã, o roteiro inicia na comunidade da linha Três Amigos, seguindo até a propriedade de Neuri Sumer, passando pela linha Biase, retornando para Três Amigos, linha Guabiroba, linha Nova, linha Seca, Alto Recreio e descendo pela Barra Escondida até a sede. O retorno é realizado às 3 horas da tarde. A Secretaria de Administração orienta que informações poderão ser obtidas diretamente com o motorista Joel de Quadros pelo 99906-5935. E a Secretaria de Assistência Social de Sul-Brasil convida toda a comunidade, especialmente as mulheres do município, para participar de uma programação especial alusiva ao Agosto Lilás, mês dedicado à conscientização e ao enfrentamento da violência contra a mulher. No dia 19 de agosto, quarta-feira, das 9 da manhã às 4 da tarde, o ônibus estará em frente ao CRAS, oferecendo um espaço de acolhimento, orientação e informação sobre os direitos das mulheres e a importância da prevenção e do combate à violência. Além do atendimento realizado pela equipe do ônibus Lilás, o evento contará com diversas atividades voltadas ao cuidado, à valorização e ao fortalecimento da autoestima feminina. Durante todo o dia, haverá participação da equipe da Jumper, atendimentos da Secretaria de Saúde, serviço de manicure, maquiagem, exposição dos trabalhos desenvolvidos pelas crianças e pelos participantes do Serviço de Convivência e Fortalecimento de Vínculos, além de apresentação de artesanatos confeccionados nas oficinas. A programação também contará com a participação da OAB por Elas, que realizará uma conversa sobre a prevenção da violência contra a mulher, esclarecendo direitos, formas de denúncia e os serviços de proteção disponíveis. E a Secretaria de Assistência Social de Sul-Brasil promoverá uma programação especial em alusão ao Setembro Amarelo, campanha de conscientização sobre a saúde mental e prevenção ao sofrimento emocional e à valorização da vida. A iniciativa contará com a participação do palestrante Abel Petter, que conduzirá encontros voltados a diferentes públicos nos dias 24 e 25 de agosto, reforçando a importância do cuidado com a saúde mental, da escuta acolhedora e da promoção da vida. No dia 24, Abel realizará atividades nos períodos da manhã, tarde e noite, com palestras direcionadas aos estudantes nas escolas do município. Já no dia 25 de agosto, a programação terá início pela manhã com uma capacitação voltada a profissionais da saúde, assistência social, administração, DMR e agricultura e conselho tutelar. À tarde será a vez dos profissionais da educação. E encerrando a programação, às 19 horas do dia 25, a palestra será aberta para toda a comunidade no Centro de Convivência, seguida de um coffee break, proporcionando um momento de integração entre os participantes. E atenção, a Secretaria de Assistência Social de Sul-Brasil está com inscrições abertas para uma nova turma do curso de artesanato, todas as segundas-feiras, das 6 da tarde às 9 da noite. E os atletas da equipe de patinação artística de Sul-Brasil participaram na última semana do CBI Troféu Brasil de Patinação Artística, realizado em Santa Cruz do Sul, um dos maiores eventos da modalidade no país. A competição reuniu mais de 700 atletas de 8 estados brasileiros, promovendo um momento de integração, superação e excelência esportiva, além de revelar grandes talentos da patinação artística nacional. Representando o Brasil com dedicação e talento, Júlia Negri competiu nas categorias Freedance Infantil e Livre Internacional Infantil, demonstrando técnica, evolução e excelente desempenho. Já John Kennedy participou do Torneio Nacional Livre Nível 1 e conquistou o terceiro lugar, resultado que coroou seu esforço e preparação. Também integrou a delegação a atleta Fernanda Valmórbida, que competiu na categoria Aspirantes Livre Júnior Feminino, representando o município com muita determinação. No retorno ao município, os patinadores foram recepcionados pelo prefeito Vanderlei Galina, que fez questão de parabenizar os atletas, o professor e a equipe de apoio pelo excelente desempenho e por representarem o Brasil em uma competição de nível nacional. E na próxima sexta-feira, dia 14, o governo municipal de Sul-Brasil promove o primeiro Festival Municipal de Patinação Artística. O evento, que promete encantar o público com muita arte, talento e emoção sobre rodas, será realizado às 19 horas no Ginásio Municipal, reunindo atletas da modalidade em um espetáculo de técnica, dedicação e belas apresentações. Além de incentivar o esporte e a cultura, o evento também terá um importante caráter solidário. A organização convida cada pessoa para participar, levando 1 quilo de alimento não perecível. E na próxima segunda-feira, dia 10 de agosto, o Departamento de Esportes de Sul-Brasil realiza o Congresso Técnico da Canastra, a partir das 19 horas, no Departamento de Esportes, para as categorias masculino, feminino e casal. E na próxima terça-feira, dia 11, às 19 horas, o Departamento de Esportes realiza o Congresso Técnico para o Campeonato Municipal de Futebol Suíço, nas categorias masculino, feminino e veteranos. Todos os representantes de equipe são convidados a participar. E amanhã, dia 9 de agosto, é Dia dos Pais. E o governo municipal de Sul-Brasil, através do prefeito Vanderlei Galina, deixa uma mensagem especial a todos os pais de Sul-Brasil.
6: Bom dia a toda a população do Sul-Brasil. Mas um bom dia especial aos pais. Os pais do nosso município e do mundo inteiro. Mas falando desses homens guerreiros aqui do município do Sul Brasil. Você que é avô, você que é pai e você que hoje cuida da família, trabalha e luta para levar o pão, para levar tudo dentro da sua casa e dar o melhor para os seus filhos. Então, em nome do prefeito, em nome da administração do nosso município, eu quero desejar a vocês um feliz Dia dos Pais, um abençoado Dia dos Pais, e continuem sendo esses pais maravilhosos que hoje nós temos aqui no nosso município. Um forte abraço, fiquem com Deus e curtam esse dia, que o pai é o pilar da família, o pai é tudo dentro de uma casa e principalmente dentro do nosso município, que hoje a gente faz parte disso. Então, feliz Dia dos Pais e fiquem com Deus.
5: E terminamos agora mais um informativo da Prefeitura de São Brasil. Obrigado pela sua atenção. Estaremos de volta no próximo sábado, neste horário e nesta emissora. A todos um grande abraço e até lá!
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1: A nossa saudação, queridos paroquianos da paróquia Santo Antônio de Pinhalzinho, no ar o nosso informativo deste fim de semana, em que nós vivemos o 19º domingo do tempo comum. Estamos para nos encontrar e também em comunhão com a igreja no Brasil, que vive o mês vocacional, e celebrando o Dia dos Pais e também a abertura da Semana Nacional da Família. Trazemos diante de Deus a vida de nossos pais, também os saudosos. A gente reza por eles e aqueles que estão conosco no dia a dia, nosso respeito, admiração. Também rezar por todas as nossas famílias em suas diversas realidades e desafios.

10 horas, no bairro Bela Vista, celebração com a festa do padroeiro. Na segunda-feira, dia 10, 8 horas em Pinhalzinho, encontro dos missionários da Sagrada Família. No dia 12, quarta-feira, 19 horas, celebração em Nova Erechim e também no bairro Nova Divinéia. No dia 13, quinta-feira, 19 horas, celebração na Matriz e 19h30 em Linha Volta Grande. Na sexta-feira, dia 14, 19h30, celebração no loteamento Primavera e também no bairro São José Operário. No próximo sábado, dia 15, 8 horas em Maravilha, haverá o encontro da CRB. Às 14 horas no Salão Paroquial, formação para novos ministros. 14 horas, linha Antagorda, celebração com Crisma. Também às 14 horas, celebração em Morro do Chapéu. Às 16 horas, na Igreja Matriz, casamento de Felipe Tonato e Kathleen Soldi. Ainda no sábado que vem, dia 15, 19 horas na Matriz, celebração. E a celebração em linha Gaúcha, às 19h30. Neste fim de semana, proclamamos o Evangelho de Jesus Cristo, segundo Mateus. Depois da multiplicação dos pães, Jesus mandou que os discípulos entrassem na barca e seguissem à sua frente para o outro lado do mar, enquanto ele se despedia das multidões. Depois de despedi-las, Jesus subiu ao monte para orar a sós. A noite chegou e Jesus continuava ali sozinho. A barca, porém, já longe da terra, era agitada pelas ondas, pois o vento era contrário. Pelas 3 horas da manhã, Jesus veio até os discípulos andando sobre o mar. Quando os discípulos o avistaram andando sobre o mar, ficaram apavorados e disseram: "É um fantasma!" e gritaram de medo. Jesus, porém, logo lhes disse: "Coragem, sou eu, não tenhais medo." Então Pedro lhe disse: "Senhor, se és tu, manda-me ir ao teu encontro, caminhando sobre a água." E Jesus respondeu: "Vem." Pedro desceu da barca e começou a andar sobre a água em direção a Jesus. Mas quando sentiu o vento, ficou com medo e, começando a afundar, gritou: "Senhor, salva-me!" Jesus logo estendeu a mão, segurou Pedro e lhe disse: "Homem fraco na fé, por que duvidaste?" Assim que subiram no barco, o vento se acalmou. Os que estavam no barco prostraram-se diante dele, dizendo: "Verdadeiramente, tu és o Filho de Deus." Palavra da salvação. Glória a vós, Senhor. Meditando a palavra de Deus deste fim de semana, as leituras e também o Evangelho, na primeira leitura, Elias, cansado e sozinho, descobre que Deus não se manifesta no vento, no terremoto ou no fogo, mas na brisa suave que toca o coração, trazendo paz e esperança. Paulo, na segunda leitura, recorda aos romanos e a nós, em nossos dias, que a fé é dom e compromisso. Viver e testemunhar a presença de Deus em nossa vida exige confiança em seu amor constante. No Evangelho, Jesus caminha sobre mar e Pedro ousa segui-lo. A tempestade desperta medo, mas a barca, símbolo da igreja e da família cristã, nos mantém seguros. Os perigos do mar e o vento representam os desafios que testam a nossa fé. Ao reconhecer Jesus como Filho de Deus, os discípulos antecipam a confissão do centurião diante da cruz: "Verdadeiramente este homem era Filho de Deus." O tema Comunidades Vocacionais, Encontro, Testemunho e Missão, iluminado pelo tema Perseverantes e Bem Unidos, partiam o pão pelas casas, nos inspira a viver a fé em comunidade. Nas comunidades eclesiais, o encontro, a oração e a partilha fortalecem a fé e tornam o testemunho mais vivo. Louvado seja nosso Senhor Jesus Cristo, para sempre seja louvado. Voltando então à programação paroquial Santo Antônio, hoje sábado, dia 8, 14 horas, teremos celebração com batizado em linha Tiradentes. Às 15 horas na Matriz, celebração com Crisma. Também às 19 horas na Matriz, celebração com Crisma. Ainda hoje, 19h30, a celebração será em linha Santa Lúcia. Amanhã, 9 horas na Matriz, celebração. 9 horas também em Nova Erechim, celebração com Crisma. E ainda amanhã, domingo, 10 horas, no bairro Bela Vista, a celebração com a festa do padroeiro.

0: Dia 10, segunda-feira, 8 horas em Pinhalzinho, encontro dos missionários da Sagrada Família. Na quarta-feira, dia 12, 19 horas, celebração em Nova Erechim e no bairro Nova Divinéia. No dia 13, quinta-feira, 19 horas, celebração na Matriz e 19h30 em Volta Grande. Na sexta-feira, dia 14, 19h30, celebração no loteamento Primavera e também 19h30 no bairro São José Operário. No próximo sábado, dia 15, 8 horas em Maravilha, encontro da CRB, às 14 horas no Salão Paroquial Formação para Novos Ministros. Também 14 horas vai ter celebração com Crisma em linha Antagorda e no mesmo horário celebração em Morro do Chapéu. Já às 16 horas na Igreja Matriz, haverá o casamento de Felipe Tonato e Kathleen Soldi. Também na Matriz, às 19 horas, a celebração costumeira e às 19h30 a celebração será em linha gaúcha. E assim, agradecendo a sua atenção, a sua participação em comunidade, nós lembramos deste fim de semana, o Dia dos Pais, rezemos por eles, também o início da Semana da Família, já que estamos no mês vocacional. Que o nosso bom Deus, que Santo Antônio, proteja todas as famílias, as mantenha unidas e perseverantes na fé. Nos despedimos agradecendo a todos e invocando nosso padroeiro, que interceda por todas as famílias, por todos os pais, por todos aqueles que na fé, no trabalho, na dedicação e no amor, fazem o dia a dia da comunidade ser muito melhor. Em nome do Pai, do Filho e do Espírito Santo. Amém. Abençoado fim de semana e semana e até o nosso próximo encontro.
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1: Olá, meus amigos. Olá, boa tarde a todos. Estamos chegando a partir de agora mais uma programação germânica no seu rádio. Herzlich willkommen, liebe Freunde. Da cima, John Vila da Pai.

É sábado e sábado tem programação de bandas alemãs aqui na Rádio Centro-Oeste a partir de agora, hein? É mais uma super tarde em que a gente troca o nosso trabalho aqui nos estúdios 100.9 FM pela sua amável companhia. Para nós é uma alegria, é uma satisfação poder fazer a companhia na sua tarde de sábado, entrando em sua casa, entrando no seu lar, através das ondas do dial 100.9 FM e também a você que se liga com a gente pela internet, pela nossa transmissão em vídeo no Facebook. A gente pede para você compartilhe a nossa programação. A gente agradece de coração. Herzlich willkommen! 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

sábado, meus amigos e minhas amigas. Um sábado encoberto, um sábado nublado, né? Tribo Samstag. Já tivemos calor, já tivemos frio, né? Já tivemos garoa pela parte da manhã, alguma coisa de chuvas isoladas na região. Temos todo tipo de clima num único dia, né? Frio, calor, chuva, garoa, neblina e tudo junto misturado vai fazendo desse sábado um sábado legal! E assim a gente vai dando sequência. Hoje tem muita curiosidade legal aqui, hein? Eu já tenho as matérias, eu já tenho o material preparado. Eu vou compartilhar com você algumas histórias bem interessantes aqui da nossa gente, né? As trajetórias da nossa gente. Enquanto isso, você que agora está descansando, a você que está almoçando, a você que está lavando a louça, a você que está indo tratar o gato, o cachorro, né? De Hund und de Mebi und de Hund, ist alles selvig, aber die Katze, und dann, jetzt in dem Moment, né? Seja o que você estiver fazendo, a você que está trabalhando, a você que está chegando do trabalho agora, está preparando o almoço desse sábado, a gente quer cumprimentar e saudar a todos com muito carinho. E também abraçar quem não estiver fazendo nada, né? Porque também é uma atividade, né? Também é uma função, fazer nada, né? Então, a você que nesse momento está fazendo nada, a nossa saudação também. A você que agora está no sofá, deitado meio de lado, meio meia fase, né? Se babando de um lado da boca, assim, meio que se babando, né? Não fazendo nada, mas ao mesmo tempo... É, meia fase, né? Deitado no sofá. As donas de casa que estão fazendo a faxina da casa, tentando dar uma arejada com essas umidades desses dias úmidos, né? É. E também a você que acabou de ser expulso de dentro da casa com uma vassourada no lombo, né? Você que está ali por fora com o rádio ligado em nossa sintonia. Olha, aconteça o que tiver acontecido... Seja onde você estiver nesse momento fazendo sei lá o quê, sinta-se abraçado e vamos de música! É assim que a gente vai chegando para animar o seu sábado! Orquestra!

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Manda un abrazo pro meu amigo Marcos Reinheimer em Ibirubá. Estão participando de um café colonial, mas é um café colonial top das galáxias, muito chique. Café Colonial, clube divertido. É o dia do café colonial lá em Ibirubá, animação da banda Quarteto da Alegria. 30 anos do Café Colonial, Clube Divertido. Olha aí. Muito bem, é um cardápio bem completo, né? Pão sovado, pão arco-íris, milho pro curra, bolo de laranja, nega maluca, bolo de requeijão, bolo de cenoura, bolo de banana, bolo formigueiro, waffle. Também tem o nhozinho do amor. Não sei o que é, mas deve ser delicioso. Mini sonhos. Bolacha pintada. Cestinha de coco, salame, torresmo, morcilha, queijo, ovo, pepino. Bolo salgado. Prensadinho de legumes. Pastel de gado, pastel de frango e pastel de presunto e queijo. Torta salgada, mini hambúrguer, rosca e mini pizza. Meu Deus do céu, que café colonial mais completo. Marcos Reinheimer, estão participando lá em Ibirubá e agora estão ligadinhos aqui com a programação, né? Dankeschön.

Al Siri Claudinara Dierings. Al Siri Claudinara Dierings em Espumoso, Rio Grande do Sul. Obrigado pela audiência. A Margarete Mojel, direto de Modelo também. Obrigado pela sua sintonia, Margarete Mojel. Meu amigo Ader Haber, lá em Nome Toque. O Ader, ele sempre está ouvindo a nossa programação lá em Nome Toque. Temos a participação aqui do Claudir Krumenauer, direto de Sapiranga. E também o Adilson Tempas, esperando a tua visita aqui no Dom Restaurante Selva. Né? Pessoal que está lá em Selva, no Restaurante Dom. Né? Adilson Tempas, eu quero conhecer esse restaurante aí, viu, meu caro Adilson? Aguardem!

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O pessoal que tem dinheiro guardado, é bom dar uma olhada. É bom dar uma olhada, porque corre risco de mofar e perder a validade. Então a gente recomenda que se faça fogo no fogão a lenha para secar o dinheiro. Coloque as caixas debaixo do fogão e a cada 15 minutos você pega e dá uma mexida. Elas torrem na lareira, né? Porque o dinheiro corre um sério risco de mofar e perder seu valor. Então garanta o dinheiro e a integridade das suas cédulas preciosas agora nesse clima de inverno úmido e assegure-se, dê uma conferida. Tire as borrachas de pressão que fazem a união dos maços, né? Procure deixar em locais arejados, como próximo a fogões a lenha com fogo, de preferência, né? Em ambientes arejados e secos, né? É uma dica, né, gente? É uma dica. Aqui a gente também passa orientações, dicas, né? Então, cuide do seu dinheiro. Não deixe o seu dinheiro guardado da forma como você o costuma guardar, porque agora estamos numa época de muita umidade. Corre um sério risco de grudar tudo e perder a validade depois com a desintegridade da cédula. É. Eu tava hoje de manhã visitando um amigo, ele tinha dois balaios cheios secando próximo ao fogão a lenha. Alla kaputt war das Torich na namreira, né? Die Katz hat bis drin gelegen, hat das Moralska geklopft, gell?

Muito bem, meus amigos e minhas amigas, vamos que vamos por aqui, trazendo bandinha canova. E agora vem aquelas valsas raízes.

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tamo de volta. Isso! Boa tarde pra você que tá chegando agora. Você que tá sintonizado agora, você que estava descansando um pouco ali, fazendo o pós-almoço, né? Aí agora resolveu dar uma levantada, ligou o rádio na nossa sintonia. Obrigado pela sua audiência, viu? Seja bem-vindo, né? Participe aqui na tarde, vamos interagir juntos em mais um super sábado. Sábado nublado, de temperatura amena. É, das lights, so schön, neve de mama, gal. Eita, nós, vamos lá. Boa tarde a todos. É, mandar um abraço lá para os amigos em Nova Erechim, né? A nossa audiência lá em Nova Erechim, obrigado aí pela sintonia dos nossos amigos de Nova Erechim. Alô, Paulo Lauer, boa tarde. Helga Pelepec, União da Vitória no Paraná, na audiência. Obrigado, Helga. Jacó Regasfeld, boa tarde. Jandir Machado, e aí? Marcos Reinheimer, de novo, né? Guido, lá em Balneário Gamboriú, acompanhando a programação com chuva aqui em Gamboriú. É, chovendo em Gamboriú, né? Antônio Maldaner, opa! Temos aqui a audiência do vice-presidente da Serasa, Antônio Maldaner, aqui ligado com a gente. Os amigos ligados lá na linha Salete, né? Na linha Salete. Obrigado, Antônio Maldaner, grande abraço. Rosane Maria Baron, boa tarde, seja muito bem-vinda. Estamos na escuta do Sábado Germânico aqui na casa do sogro Arnoldo, na capital da amizade, família Algaier. É o nosso amigo Anastácio Wickert. Saímos do calor e estamos aqui no sul, no frio, diz aqui o Anastácio Wicker, que mora em Goiás, né? E estão visitando os sogros aqui em Pinhalzinho, né, Tássio? Viu, Anastácio? Me passa, por gentileza, se o amigo puder, o endereço, se der um tempinho, eu vou dar uma passada aí, depois dar uma visitada rápida para os amigos. Hoje eu tô com a agenda livre. Todo sábado eu tenho compromisso depois da programação e hoje eu tenho uns minutos livres, então eu acho que vamos visitar alguns amigos hoje aqui pela cidade, né? Quem quiser nos receber e quem não quiser nos receber, se manifeste. Ai, ai, ai. Viu, Anastácio, onde é que vocês estão aqui da cidade? Vamos aqui atender a Marlise Wagner, linha, só não me chamam para trabalhar, né? Porque se alguém precisa de ajuda, e daí eu vou chamar a gente, né? Alô, alô, Marlise Wagner, linha Coxilha, saudades, vocês estão fazendo o que agora? Você tem a Marra, Yeti?

Olha, meus amigos, você sabia? Primeira curiosidade da tarde, eu vou falar aqui da padaria Suzin, né? 1973, olha isso. 1973. Agora, no último dia 8 de julho, mês passado, a gente comemora o Dia do Padeiro. Ah, essa data está tradicionalmente associada a Santa Isabel de Aragão, a rainha de Portugal, de 1282 a 1325. Segundo a tradição, ela costumava distribuir pães aos mais necessitados do reino de Portugal. Por isso, dia 8 de julho é o dia do padeiro. Você sabia disso? Em Pinhalzinho, um dos pioneiros desta profissão foi o senhor Fioravante Suzin. O senhor Fioravante Suzin, ele era natural de Getúlio Vargas, no Rio Grande Amado. Fioravante Suzin, o primeiro padeiro de Pinhalzinho, era natural de Getúlio Vargas, Rio Grande. Chegou no município em 1968. Rapidamente conquistou a comunidade pela qualidade do seu pão. Fioravante Suzin fazia um pão diferenciado. Seu Fioravante percorria as ruas da cidade vendendo seus pães e em uma carrocinha puxada por um burinho chamado Minuano. Quem lembra dessa época, manda um zap pra mim aqui. Quem lembra da época do senhor Fioravante Suzin vendendo pãezinhos e cuquinhas pela cidade com a sua carrocinha puxada pelo seu burinho Minuano? Minuano era o nome do burinho que puxava a carrocinha, hein? Uma cena que permanece viva na memória de muitos pinhalenses. O senhor Fioravante Suzin formou gerações de padeiros, contribuindo para o desenvolvimento da panificação do município e deixando um importante legado para a história local. Que legal, hein? A padaria Suzin por muitos anos atuou aí na produção de bolos de Natal e tudo mais, né? Fioravante Suzin, Dona Lorena Suzin, Rogério Weber, Dirceu Suzin, Valdir Suzin, Carmen Regina Carboneira e Roseli Suzin. São aquelas pessoas que aparecem naquela foto histórica que está exposta no museu aqui de Pinhalzinho, né? Então é isso aí, né, meus amigos? Que lembrança doce. Pra que não falar assim, né? Uma lembrança doce, né? Família Suzin, seu Fioravante, vendendo pãozinhos e cucas aqui pela cidade, né? Dentro daqueles cestos de vime, né? Forrados por uma toalha colorida, né? Percorria a cidade de Pinhalzinho com seu burinho Minuano, fazendo a venda dessas verdadeiras delícias, né? Então, se você lembra dessa época, por que não compartilhar com a nossa programação, né? Eu lembro que muita gente conta que quando vinham do interior, das comunidades do interior de Pinhalzinho para a cidade, lá de vez em quando, né? Daí, geralmente, a gurizada já pedia um níquel, uma moeda a mais pro pai ou pra mãe, para poder comprar um pãozinho naquele homem da carrocinha. Eu sei que o meu pai me conta essas histórias às vezes. O pai conta que quando vinha para Pinhalzinho de a cavalo, né, a serviço da sua mãe, né, e aí ele dizia: mãe, me dá um troquinho para comprar uma cuquinha lá naquele homem da carrocinha. E aqui nós estamos compartilhando a história do senhor Fioravante Suzin, natural gaúcho de Getúlio Vargas, que veio para Pinhalzinho e trouxe o dom de preparar um pão, uma cuca, já naquela época, de uma forma diferenciada, né? Então, dia 8 de julho, mês passado, a gente comemora o dia do padeiro, né?
Então a gente traz essas lembranças aqui para a nossa comunidade pinhalense regional, né? Quem lembra do padeiro Suzinho naquela época, o burinho minuano percorrendo aqui as ruas da cidade? Música.

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1: É isso aí, meus amigos. É o Sábado Germânico 100.9 na sua rádio. É mais uma edição e mais um super sábado pra você. Onde quer que você esteja nesse momento, sinta-se abraçado, sinta-se cumprimentado por toda a nossa equipe 100.9 FM. Jandir Luiz Machado, boa tarde. Helena Maldaner, Distrito da Machado. Estamos bem, estamos fazendo melado. Olha aí, Ciro Amcorra. Helena Maria Maldaner, Distrito da Machado. Pessoal fazendo melado, né? Admira, Ciro Caldeira, né? Temos a participação da Norma Pitch. A Norma Pitch.
2: Você não tem essa valsa, então roda uma outra bem faceira, tá?
1: Ah.
2: Certo.
1: Ah, tem um áudio antes ainda, tem um áudio antes. Boa tarde.
2: Boa tarde, Rodrigo.
1: Uh-huh.
2: Eu queria escutar a valsa do alemão do Chiru.
1: Ah, alemão?
2: Chiru faceiro.
1: Chiru faceiro. E a véia estás?
2: Tudo bem aqui. Ah. A gripe tomou conta de mim.
1: Ah, meu Deus.
2: Com esse tempo ali, tomei a vacina, mas... Ah. Muita umidade, muita mudança de clima.
1: É verdade.
2: Para todos os seus ouvintes, tá?
1: Valeu. Chiru faceiro, ja, wer ist das, der Chiru faceiro? Ich kann nicht mehr, ich kann das Musikstück nicht von dem Chiru faceiro, Norma.
2: Você não tem essa valsa, então roda uma outra bem faceira, tá?
1: Tá bom.
2: Certo.
1: Valeu, certo. Norma Pitch, desejamos melhoras ali para a senhora, né? Tá tomada pela gripe. Que coisa essa gripe, né? 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Arlette Tischer faz uma homenagem pro pai, Elpidio Leonard. Ah, o Dia dos Pais amanhã, né? A Renata manda uma música bem linda em alemão. Tudo de bom pro pai Elpidio José Lennart. Obrigado, Arlette Tischer. Vamos rodar música alemã, sim. Com certeza, daqui a pouquinho eu vou atender o nosso amigo Elpidio Lennart em especial.

Simbora por aqui, vamos trazendo o musical San Carlo. Já já em instantes vamos rodar sim uma linda valsa para a Norma Pitt e também para o nosso amigo ouvinte Elpidio Lena.

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Ein Yachthund, der gute Yachthund. Trazendo um pouco da história de Pinhalzinho, a criação da Sociedade Hospitalar Beneficente de Pinhalzinho. Vocês sabem que ano foi criado o hospital, Sociedade Hospitalar Beneficente de Pinhalzinho? 1960, olha aí, 7 de agosto de 1960. Portanto, ontem completou 66 anos da criação da Sociedade Hospitalar Beneficente de Pinhalzinho. Pinhalzinho deu um importante passo para fortalecer a saúde pública local. Reunidos na antiga Capela Santo Antônio, diversos moradores, sob a liderança do padre João Batista Fleco, aprovaram por unanimidade a criação da Sociedade Hospitalar Beneficente de Pinhalzinho, hoje associação. Participaram desse encontro. Atenção, atenção, olha quem participou do encontro da criação da Sociedade Hospitalar Beneficente de Pinhalzinho. Talvez alguém conhece alguém de quem vamos agora citar. Participaram da ata de criação desse encontro nas dependências da Igreja Santo Antônio, Alfredo Doifel, Bruno Stahl, Willibaldo Schen, Carlos Eugênio Eckert, Arno Brem, Jorge Francisco da Silva, Francisco Floss, Alfonso Floss, Dr. Ciro Pisato, médico, João Albino Maier, Arnildo Schiel, Balduino Oberherr, Silvério Schneider, Albino Soder, Rafael Bach, Pedro Hoffmann, Edgar Klein Schmidt e José Teobaldo Utzi. Na ocasião também foi elaborado o estatuto da entidade. José Teobaldo Utzi assumiu a primeira presidência e coordenou a aquisição da Casa de Saúde, construída por Willibaldo Bucher, localizado hoje onde está o Sindicato dos Trabalhadores Rurais, na Avenida Porto Alegre. O primeiro hospital de Pinhalzinho era ali onde hoje estão as dependências do Sindicato dos Trabalhadores Rurais, né? Lembrando que ali era o primeiro hospital. Graças à doação de terrenos e o apoio da comunidade, o Hospital Beneficente de Pinhalzinho foi inaugurado em 13 de agosto de 72, ao lado da Casa Paroquial, onde está hoje. O projeto foi do engenheiro Ricardo Schmidt, sendo a obra edificada pela construtora do senhor Zeferino Gasperin.

Muito bem, vamos trazendo mais música alemã raiz. E vamos trazendo eles lá de Sinimbu, Rio Grande do Sul. Bandinha Os Colonos, Jetzt komme die lustige Tage. E na sequência, Wenn der Morgen kommt.

0: Os colonos de Sinimbu, grande região de Santa Cruz do Sul, né? Santa Cruz, musicanda. Meu amigo Elias Pinheiro, boa tarde, como é que tá o amigo?
1: Boa tarde, Rodrigo. Eu conto uma piada daquelas bem antigas ali, uma vez da vida ali, música de banda.
0: Ô, meu amigo domador de ventania, Elias Pinheiro. Daqui a pouquinho tem a piada do caçador, o cachorro caçador, de Jagdhund, né? Você tem que prestar atenção, Elias Pinheiro, porque essa piada é do nosso tempo. É uma piada antiga, é do nosso tempo. Essa, daqui a pouco, esse caos, né? Vai pro Elias Pinheiro, que tá na audiência. Eduardo Frasnelli, se jetzt aufgestiegen, der hat einen lang Mittagstunde gemacht. Boa tarde.
2: Boa tarde, Rodrigo Luiz. Eduardo Frasnelli, também agora liguei o rádio.
0: Oi, ó.
2: Vim pra casa agora do hospital de São Joaçaba.
0: Oi.
2: Retorno da minha mulher hoje cedo.
0: Oh.
2: Agora estamos em casa, agora liguei o rádio. E tá, e toca uma música boa pra nós aí. Um bom dia pra você.
0: Ô, Eduardo Frasnelli, até peço desculpa, eu até achei que ele estava fazendo a sua descansada de meio-dia, mas voltaram do hospital, de uma consulta médica, né, juntamente com a sua esposa. Então, que vocês tenham aí um bom retorno à sua casa e obrigado aí por estarem ligadinhos com a gente agora, né? Eduardo Frasnelli, nosso ouvinte fiel, todo sábado ligado com a gente. Elizabeth Matilde Lesch, Linha Nova. Aqui tá chovendo! Salete Billing, Cunha Porã. Como é que tá, Salete Billing? Cunha Porã na audiência! Muito bem! Amigo Paulo Hanauer em Curitiba está nos ouvindo aí pelo aplicativo, né? Obrigado, Paulo Hanauer, pela audiência em Curitiba. Sempre se liga com a gente, né? Paulo Hanauer, ele que morou aqui na Esperança, né? Na linha Esperança. Famílias Hanauer, a toda a grande família Hanauer da nossa grande região, a nossa saudação. Especial Paulo Hanauer em Curitiba, a capital dos pé vermelho, né? De todos os paranaenses. Mas que tal? Agora quero aqui mandar um grande abraço pro meu grande amigo ouvinte, El Pidio Lena. Alô, Pidio! Contar a saída on marra. El Pidio Lena. Obrigado pela audiência. Jeden Samstag. Tudo Pidio Lena. Detalhe Samstag Laustra, hier no Centro-Oeste, gal. Eu fui visitar o Elpidio Leonard não faz muito tempo, né? A Renate, deixa eu ver aqui. A dona Arlete Tischer, é isso mesmo. A Arlete Tischer fez uma homenagem agora há pouco para o Dia dos Pais, domingo, né? E a dona Renata também nos recebeu muito bem naquela ocasião. E quero aqui saudar esses nossos preciosos ouvintes, né? Da Cindy Leitman auf der Radio, jeden Samstag, wenn das an die Uhrzeit kommt, gell, Pidio, da muss man den deutschen Samstag hören, weil das hört man noch mal so ein bisschen die deutsche Muttersprache im Radio, gell? 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Und die älteren Leute, die haben ja so viele Erinnerungen, ne? E conversando com o Elpidio Leonard, é uma das pessoas ainda do tempo antigo aqui, daquele velho Pinhalzinho. O velho Pinhalzinho. E se você perguntar para o Elpidio Leonard, ele vai dizer bem certo onde é que estavam os maiores pinheiros aqui na cidade de Pinhalzinho. É, no tempo que a própria família tinha serraria. Então eles conheciam essa região como a palma da mão, gal. Alô, Pidio! Wir haben einen schönen Walzer da hier. 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Hey, ja. Herzlichen guten Tag.

0: Valzan, Sheina Valzan, né? Muito bem. Alô, Elias Pinheiro! Vamos aqui ouvir um caos do cachorro de caça, The Good Jagdhund. Eu quero que você preste atenção nessa história, porque ela é baseada em fatos reais. Das tovamo passeia. Em Rio Grande, vó das tovamo passeia. Vem comigo, vamos curtir. Vamos das moabheira. Meine große Jagdhund. Alô, Maurício. Als movida. Setz dich. Als motista.
1: Oh, gente boa.
0: Opa, boa tarde.
1: E hoje eu quero contar pra vocês o caso do cachorro de caça do meu avô. Isso era um cachorro muito especial. O meu avô criou esse cachorro desde pequeno com leite de pé de figueira. Por isso que esse cachorro ficou muito grande e brabo. Depois esse grande acabou virando cachorro especial. Pra caçar, não tinha outro melhor. O tatu que ele não pegava na corrida, ele cavocava pra fora do buraco e matava. Era só ele acuar, as onças já fugiam tudo e quebravam o mato. E o meu vô sempre dizia, se esse cachorro não morrer, ele vai ficar muito velho. Bom, meu avô era um cara bem diferente do que eu. Ele só mentia de vez em quando. Um certo dia, então, eu e o vovô resolvemos fazer uma caçada. Quando eu cheguei no mato, daí que eu me lembrei da nossa merenda. Eu tinha esquecido em casa. Não te preocupa, diz o vovô. Nós estamos perto de uma botega. Eu vou mandar o cachorro comprar outra merenda para nós. Aí o vovô pegou um pedaço de papel e escreveu em cima 2 pão d'água grande e 2 pernas de linguiça. Pegou uma nota de 100 reais e botou tudo junto numa sacola, amarrou no pescoço do cachorro e disse: bebe, vai lá na botega, compra isso e volta logo. Mas eu nunca tinha visto uma coisa assim. Esse cachorro não volta mais. E se por acaso ele voltar, ele já comeu a linguiça e o pão. Haha, diz o vovô, isso seria a primeira vez que isso ia acontecer. Daí eu e o vovô ficamos sentados numa pedra, esperamos passar uns 15 minutos, passou uma meia hora, uma hora e nada do MEP voltar. Daí o vovô ficou meio nervoso, levantou e aí nós fomos procurar o MEP. Quando chegamos uns 100 metros antes da botega, já estava lá tirado no meio da estrada, a sacola com os pão d'água e a linguiça. Daí nós olhamos pro lado, quem tava lá em cima do paranco? O MEP pendurado numa catela. Aham, diz o vovô, agora descobri por que o MEP não traz troco pra casa. Ele gasta tudo com as cachorras. Quando o cachorro então tava pronto com o serviço, nós entramos mata dentro. Tinha um baita de um trilho dentro do mato. Daí o vô disse, Maurício, tu fica aqui no trilho e não me sai daqui. Eu vou lá na baixada com o MEP, vou ver se acha algum bicho. E não demorou muito, o MEP já começou a gritar lá na baixada. E a corrida veio bem na minha direção. Quando comecei a escutar o barulho do bicho vindo, eu puxei do meu facão, fechei os olhos e comecei a cortar tudo que tinha ao meu redor. E quando tudo ficou quieto, eu abri os olhos bem devagar, olhei ao meu redor. Meu Deus do céu! Eu tinha matado 2 tatu, 6 araquã, 8 pombas do mato, 1 onça e o MEP do vovô. Isso estava cheio de cabelo e pena ao meu redor. Até eu tinha enchido as calças. Bom, a nossa caçada terminou ali mesmo, porque eu tinha rachado o cachorro bem no meio. Aí quando veio o vovô, ele disse, meu Deus do céu, Maurício, o que que tu fez? Vamos rápido, cada um pega metade do cachorro e vamos ligeiro pra casa. E quando chegamos em casa, até que o vovô tinha uma boa ideia. Já tava meio escuro, mas o vovô pegou uma agulha com linha e costurou as 2 partes do cachorro de novo. Aí ele botou embaixo do palaio lá no paiol, deu pra ele um pouco de leite de figueira e disse, bom, agora nós vamos dormir. Tu vai ver que amanhã o cachorro já vai tapão de novo. E realmente, quando eu acordei de manhã, eu já escutei o MEP acuar lá no paiol. Daí eu levantei e corri até lá pra soltar ele. Mas quando eu soltei o Mepe, meu Deus do céu, eu disse: vovô, vem pra cá, olha aqui o que que tu fiz. Tu inventou o Mepe errado, tem duas pernas pra cima e duas pra baixo. Bom, diz o vovô, agora não tem nada mais o que fazer, ele já tá curado. Mas aí o Mepe ficou cada vez melhor pra caçar. Nós nem precisávamos mais levar a espingarda. Quando ele achava um bicho, ele corria em duas pernas até cansar, aí ele se virava e corria nas outras duas pernas, até conseguir pegar o bicho. Ah, e tem mais ainda, ele ficou muito bravo, só o vovô conseguia ainda lidar com ele. Mas um certo dia o Mepe sumiu. Já fazia uns 8 dias que ele não vinha para casa. Daí o vovô disse: vamos procurar ele. Procuramos por tudo que é lado, até chegar na beira do arroio. Daí o vovô olhou em cima de uma árvore, tinha uma moita de cipó. E lá estava o Mepe pendurado, enforcado no cipó. O vovô subiu lá em cima na moita de cipó para derrubar o Mepe para baixo e enterrar ele. Descobriu que o Mepe tinha achado um bando de araquã, tinha matado 18 araquã em cima da moita de cipó. E quando queria descer, respalou e se enforcou sozinho no cipó. Coitado do Mepe. Vovô puxou da faca e começou a tirar o couro do cachorro. Eu disse: mas vovô, pra que fazer isso? É que na verdade eu quero secar esse couro e fazer um cinto pra mim. Uns 14 dias depois eu fui passar lá no vovô de novo. E quando o vovô veio me receber, eu disse: mas que tal, vovô, esse cinto novo bonito que tu tá usando? Cuidado, não chega muito perto de mim. Mas por quê? Então tá, te aproxima devagarinho e dá uma olhada no meu cinto. Vocês até podem não acreditar, mas é verdade. Quanto mais perto eu chegava do vovô, mais os cabelos ficavam em pé no cinto.
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0: Esse fato aconteceu lá no Rio Grande, velho, né? E depois o vovô fez uma cinta com o couro do Mepe. Alô, Elias Pinheiro! Essa é uma piada daquelas bem velhas, né? Eita! Vamos trazendo o grupo Lagatish Lori!

Mestre de Santa Catarina. Homenagem ao nosso grande amigo Alemão Schmier.

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0: 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Hallo, Demir Ternos, Patardi, wie geht's noch mit der Walter Grandeleit?
1: Boa tarde, Rodrigo Luiz. Aqui o Ademir Ternos, da linha Volta Grande.
0: Opa!
1: Neste sábado, quero homenagear o meu pai, Leopoldo Ternos, que mora ali na Volta Grande, e o meu sogro, Elmo Renner, que mora em Cunhaparão. Um feliz dia dos pais para eles. E para todos os pais do nosso Grande Oeste, que amanhã seja um ótimo dia. Caso tu tiver sorteio neste lindo programa alemão deste sábado, me coloque no sorteio. Ademir Ternos, da linha Volta Grande.
0: Isto, der Mann muss hingesprochen, doch hier. Eita! Leopoldo Ternos und Elmo Renner. Uma ótima tarde para vocês. Obrigado pela audiência, Ademir Ternos, Volta Grande Light. Nida gesprochen, gell?

Ney Finger em Piritiba, manda uma boa música pro meu tio que mora em São Donato e o meu compadre que almoçou está aqui em casa. Meu compadre. Uhum. Então, um abraço pro tio do Rudinei Finger em São Donato Saltinho. E o próprio Rudinei Finger que tá lá em Piritiba na audiência, né? Isto. Dankeschön, obrigado.

Olha, meus amigos, mais uma curiosidade envolvendo a festa do colono e motorista. Inclusive, comemoramos agora há poucos dias, né? Dia 25 de julho. Fazem 50 anos, a paróquia Santo Antônio, aqui de Pinhalzinho, realizava a tradicional festa do colono e motorista. A celebração nasceu da união de duas importantes tradições, o dia do colono, quem colonizou, e também a referência da chegada dos primeiros imigrantes alemães a São Leopoldo, Rio Grande do Sul. Por isso, o dia do colono é quem coloniza, né? Quem colonizou. E o dia do imigrante é dia 24 de julho, dia do colono, quem colonizou. Dia do motorista celebrado na mesma data devido à homenagem a São Cristóvão, padroeiro dos motoristas.

Valdemar Signori, Gustavo Wenke, Otmar Ulrich, Teobaldo Schmatz, Anildo Schiel, Guilherme Zancanaro, Abílio Luft, Antonio Eli, Luiz Nalim e Mário Signori. Foram os personagens da comunidade pinhalense envolvidos na primeira edição da Festa do Colono e Motorista em 1976.

minha amiga Loraci Rexigel. Boa tarde. Rosane Fátima de Florianópolis, a Rosane Fátima de Florianópolis na audiência. Ivo Schmidt, boa tarde, Ivo. Como é que tu tá? A dona Marlene em Cláudia, no Mato Grosso. Olha aí a nossa audiência lá no Mato Grosso, né? Aquele abraço, obrigado pela sintonia de todos vocês aí em outros estados, né? Pessoal que se liga com a gente em outros estados.

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6: Eita coisa boa, estamos de volta, Rádio Centro-Oeste 100.9 FM, a sua frequência. Sábado germânico com bandas, aqui na sua rádio nesta tarde de sábado. Vamos que vamos levantar o astral desse sábado nublado. Deixa o tempo nublado lá fora. Faça do seu ambiente um sábado.

Alô, meu amigo Dir Scholz, em Restinga Seca, região de Santa Maria. E aí, meu amigo Dir, como é que tá o tempo ali em Santa Maria? Tá chovendo, tá fazendo frio, tá garoando? Como é que tá o tempo em Restinga Seca? Porque é uma referência para nós, né? A grande região de Santa Maria, no Rio Grande do Sul. Dependendo das condições climáticas e do comportamento do tempo, assim será no dia seguinte aqui no Oeste de Santa Catarina, né? Então, se o nosso amigo Dir Scholz puder nos atualizar, a gente agradece!

0: Yavol! Agora tivemos o retorno do nosso amigo Odir Scholz, ele que mora em Restinga Seca, na grande região de Santa Maria. Olha só como pode, né? Em Santa Maria e região, um bonito, lindo dia, ensolarado e com pouco de vento fresco. Pá, que coisa, né? Então é sinal que amanhã teremos tempo bom aqui na nossa região também, né? Pelo menos amanhã, porque se lá na região de Santa Maria está um sábado lindo, ensolarado, então é sinal que amanhã teremos um domingo ensolarado aqui no nosso grande oeste de Santa Catarina. Alô, dona Maria, boa tarde. Como é que vai a senhora?
1: Boa tarde, Rodrigo Luiz, Maria Lorte Pinholzinho.
0: Tarde.
1: Toca uma música para nós. Estamos escutando o seu ótimo programa.
0: Opa!
1: Um bom fim de semana para todos nós.
0: Sangue,
1: se for atendido, agradeço.
0: Valeu! Mas é com certeza para nós uma honra, uma satisfação ter os amigos ligados com a gente. Valeu, dona Maria, e a todos que estão na audiência. Hernani Momber, was wollt ihr heute Abend machen?
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0: 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Oh ja, du liebe Zeit. Das ist ja wirklich was Epermali, jetzt sowas, ne? Hernani Momber, der wohnt in Central Guinness. Das ist ja wirklich. Der Mann muss Kalend geben, der muss Kalend geben, ne? Isto, vamos em frente, que atrás vem gente. Uma ótima tarde de sábado a todos!

0: Argentina, Taiche Music. Euer du liebe Zeit. Alô, Delmir, Mers und Jacqueline. Não, eu não tô acreditando que eles estão agora se ligando com a gente ali. Was hat ihr gemacht bis jetzt? Oh, boa tarde.
1: Vamos trabalhar um pouquinho, né? Depois, bodega.
0: Opa, ah, é?
1: Was meinst du? Du zu ihnen oder zu nicht? Was du willst dann?
0: Ja, ich weiß das nicht, ob das rennt. Ob das rennt oder nicht rennt. Ich weiß das nicht. Eu tenho aqui o meu amigo Valdir Calai. Alô, Valdir Calai. É a primeira vez que eu escuto essa programação muito boa aqui em Augusto Pestana, Rio Grande do Sul. O tempo amanheceu fechado com neblina e a garoa agora tem sol, dia lindo. Opa, que coisa boa, hein? É sinal que a previsão do tempo vai se confirmar para este domingo termos tempo bom. Obrigado, Valdir Calai. Augusto Pestana já é mais próximo do que a grande região de Santa Maria. E segundo o Valdir Calai, tempo bom em Augusto Pestana, né? Meu amigo Guido, em Balneário Gamboriú, não conheço este, o pessoal aí. Poderias me dar mais informações? Ah, do Stark Colunista? Pois é, nós temos aqui as músicas gravadas por um artista de Balneário Gamboriú. O nome é Stark Colunista. Eu tenho pouco conhecimento desse artista, mas a gente conseguiu há muitos anos, já fazem bastante tempo, a gente conseguiu as músicas e colocamos elas aqui na programação alemã e volta e meia a gente roda, né? Do Stark Colunista, era um artista, um cantor, compositor germânico, né? É, lá de Balneário Gamboriú, e o Guido tá pedindo maiores informações. Pois é, é só isso que eu sei. Pessoalmente, eu não sei quem é a pessoa, porque foi por intermédio de um colega de rádio que eu consegui acessar essas músicas e transferi-las para a nossa emissora, né? Alô, meu amigo Ivo Lennon, boa tarde. Madalena Legnibull. A Magdalena Legnibull. Grüße aus Buenos Aires, Argentinien. Schönes Lied. Herzlich. Saludo. Magdalena Legnibull. Trabalha na empresa Maderar Muebles. Magdalena Legnibull, direto de Buenos Aires, na Argentina, né? Tanga, Shen Fadi Audiens. Tanga, tanga. Muchas gracias. Alô, Salete Kail.
2: Guten Tag, Rodrigo. Alles richtig schön, schön, alles.
0: Guten Tag.
2: Ich Salete Kail, ein schönes Programm heute hier. Ist keine schöne Samstag, aber was will man da machen, gell? Gute Sonntag für euch, Moje. Für eine schöne Papa seine Tag für Moje.
0: Dankeschön.
2: Alle Papa, wo die Rate, wo sind du hier in der Stadt drin? Gell, Rodrigo, du einen schönen Walter spielen für uns. Schöne Programme hast du heute.
0: Dankeschön, Salette Kail. Obrigado. Der Samstag muss man sich schön machen, gell? Wenn der Samstag nicht schön ist, mit dem Wetter zu tun hat, dann müssen wir den Samstag schön machen. Den Samstag machen wir schön durch das Radio, ne? Ja, mein Gott, einmal dreht das Radio mal laut auf den 12. und dann gibt der Samstag schön, ne? Milton Sander, de Florianópolis, por aqui, muita chuva. Pode rodar a música dos Montanari, de Soma, Kommt immer wieder, em homenagem aos pais. Principalmente para o meu pai, José Antônio Sander, de São Carlos. Milton Luiz Sander, de Florianópolis, homenageando seu pai em São Carlos, José Antônio Sander. E é assim que vamos fazer.

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Ne? Ist gar nicht so einfach, aber das darf man sich nicht anders überholen, wie das Ding vorstellen. Ne? Ja, dann. Schön so. Terezinha Nicoletti, cheguei agora das compras, estou cansada. Bom sábado pra ti, então. Valeu, aquele abraço. Terezinha Nicoletti, obrigado pela audiência. Meu amigo Guido vai dar uma pesquisada em Gamboriú a respeito do nosso amigo Stark Colunis. Pois é, eu tenho as músicas deles, mas eu não sei por onde anda atualmente esse artista, né? Ivo Borscheid, em Itapiranga, na linha Conceição. Na linha Conceição, em Itapiranga, está o nosso amigo Ivo Borscheid. Amanhã, Dia dos Pais, e a nossa programação não poderia deixar de homenagear, de parabenizar, de felicitar a todos os pais do mundo. Não importando a etnia, não importando a cultura, afinal de contas, ser pai é uma missão, é um dom que nos é concedido. Então, a nossa programação germânica do sábado aqui da Rádio Centro-Oeste, toda a nossa equipe 100.9 FM, juntamente com a direção, estendemos essa felicitação a todos os pais que estão na audiência nesta tarde. Ein herzlicher schöner Vatertag, né? Morgen, amanhã domingo. E assim a gente parabeniza a todos os pais com homenagem musical, é claro. E eu vou trazer uma artista. O nome dela é Viviane. A Viviane é cantora. Ela reside no estado do Espírito Santo. Ela tem a sua descendência na origem pomerana. É uma descendência alemã pomerana. Seus antepassados vieram da Pomerânia, colonizaram o estado do Espírito Santo. E hoje a cantora Viviane faz gravações de grandes melodias alemãs. E uma delas a gente vai destacar aqui neste momento para homenagearmos e parabenizarmos e felicitarmos a todos os pais que estão na audiência. Eine Vater unser, o Pai Nosso, cantor.

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1: E amor! Alô, Gilberto Basso, bairro Bela Vista. Boa tarde, obrigado pela sua audiência. É uma satisfação ter você ligado com a nossa programação 100.9 FM desse sapatão. Lindo sábado, porque você está de bem com a vida. E aí, como é que você está? A gratidão por tudo que temos é o que de melhor existe. Portanto, agradeça. Agradeça mais do que peça. Unsere Deutschmusik, jeden Samstag, aqui fazendo a companhia. Boa tarde de sábado, em grande estilo. Você que está no trabalho, ligado na 100.9 FM em Som Ambiente, a nossa saudação, o nosso desejo de um bom trabalho, bom fim de semana. Muita gente trabalhando, olha, aparentemente é sábado, sábado de descanso, mas tem gente que está na rotina dos plantões, tem gente que está na rotina dos expedientes de horários e outros tantos, assim como também o agronegócio, né? O nosso amigo produtor rural, o pessoal que trabalha na escala do gado de leite. Chegou a hora, é preciso tirar o leite, né? O pessoal da suinocultura, o pessoal da avicultura, chegou o horário, tem que fazer a girada, a ronda, a observância do sistema, do manejo, do comportamento das aves, dos suínos, né? Então tem atividades que não param, são uma verdadeira constância, né? Assim como também o transporte logístico, os nossos caminhões do transporte agropecuário, os leiteiros, os transportadores de rações animal, né? O pessoal que trabalha a noite adentro, madrugada fora, às vezes estende a semana dentro do fim de semana, né? Então a nossa saudação. Obrigado aí a você que tá ligado com a gente por permitir que a gente faça a melhor das companhias no seu fim de semana. Viva la vida!

Ryan de Schopenzinfrut. Obrigado, meu amigo Ademar Bach, de Bom Princípio, terra dos moranguinhos e dos alemão, né? Ademar Bach, vou ficar devendo aí o sucesso do Jan Smith. Kriegerisches Wein. Forte abraço, Ademar Bach. Quero aqui agradecer os nossos patrocinadores. Quero aqui agradecer a nossa gigante audiência. Nosso muito obrigado. Meine herrliche Dank. De beste Dankeschön. Desejamos a todos um abençoado fim de semana. A gente vai ficando por aqui. E já com saudades aí para o próximo sábado. Se Deus quiser, e com certeza Ele nos concede essas oportunidades maravilhosas de podermos conduzir uma programação descontraída de entretenimento musical para com o nosso ouvinte. E assim dividirmos bons momentos, compartilharmos a nossa vida através do rádio. Nosso muito obrigado a todos. Das vamos no Movida Shen. Und dann der beste Wunsch. Eine schöne Grüße. Lasst euch gut gehen, liebe Freunde. Eine schöne Grüße und mit einer großen Auf Wiedersehen, ne? Auf Wiedersehen! Aí se pergunta, mas o que que é isso? Até logo! Até logo! Auf Wiedersehen! Schöne guten Tag! Ótima tarde! Valeu, gente! Aquele abraço! A gente se vê por aí! Auf Wiedersehen! Schöne Grüße!

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futebol é a minha, a sua, a paixão de todos nós. Falamos ao vivo e definitivo, noite desse sábado, vivendo mais uma emoção do Campeonato Brasileiro da Série A. Hoje, 8 de agosto, véspera do Dia dos Pais. Tempo com nubosidade, choveu há pouco em Curitiba, no Couto Pereira, capital de todos os paranaenses, a cidade de Curitiba. Nesta noite, com a narração de Roberto Lorenzão e a participação de Felipe Eduardo no show de cobertura do timaço da equipe positiva. Você ligado no 100.9, para você que está ligado na Centro-Oeste, na RCO, para você que está ligado no 104.3 da Clube e no site robertolorenzão.com.br. No momento em que as equipes adentram ao tapete verde, Coritiba, que vem com a sua camisa tradicional, aquela camisa branca com aquela faixa que traz também o escudo no peito, a equipe do Coritiba. A Chapecoense vem com a camisa oficial da temporada 2026, inclusive, além dos jogadores da equipe do Coritiba, entrando no gramado com algumas crianças, da mesma forma, a equipe também do time da Chapecoense com crianças e o próprio capitão Doma nesta noite trazendo uma criança familiar, já que a família do zagueiro da Chapecoense é da cidade de Curitiba. 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Em nome do timaço da equipe de anunciantes, prazerosamente, Roberto Lorenzo lhe deseja muito boa noite, amigos e amigas do esporte. Equipes no gramado perfiladas, quando nesse momento vai começar a execução também do protocolo com a execução do hino nacional brasileiro para termos o acompanhamento desta partida válida pela Série A do Campeonato Brasileiro.

0: Hino Nacional Brasileiro sendo executado no Couto Pereira, Major Couto Pereira, que denomina o estádio do Coritiba Coxa Branca. Felipe Eduardo cumprimentando também o público ouvinte. Alô, Felipe Central da Bola, tudo bem? Boa noite.
1: Olá, Roberto, boa noite para você, boa noite a todos os ouvintes da Rádio Centro-Oeste e também da Rádio Clube que nos acompanham. Mais uma rodada do Campeonato Brasileiro, a 22ª, que já teve dois jogos finalizados. Grêmio 2, São Paulo 1, hoje à tarde, acabando agorinha, tá? Fim de papo para Remo e Atlético Mineiro, que empataram em 2-2. Agora tem Chapecoense e Coritiba, jogo no Couto Pereira. E logo mais 21 horas tem Botafogo e Fluminense ainda hoje. Os demais jogos todos amanhã e daqui a pouquinho a gente detalha mais para você.
0: Alô, torcedor que nos acompanha, vamos escalar a equipe da Chapecoense com Anderson, goleiro, camisa número 98, Cauã Faria, 21, ele que vai fazer parte do sistema defensivo juntamente com o capitão Doma, número 3, Everton retorna na lateral, número 26, Fernando vai ser o lateral esquerdo, número 12, Camilo no meio de campo, número 27, Bruno Matias sai como titular na noite de hoje, mesmo com tudo que aconteceu ali na partida contra o Cruzeiro. O Max Alves, número 22, terá mais uma oportunidade no meio de campo. Giovanni Augusto, camisa número 10, o maestro do time. Rubens, 70, e Marcinho, número 7, time do Rafael Lacerda, da equipe da Chapecoense. O Coritiba vem com Pedro Morisco, número 1, Tinga, número 2, Jaci, número 55, ele que inclusive é o capitão do time, Thiago Coser, cria da Chapecoense, serviu a seleção brasileira de categorias de base também, número 23, Bruno Melo, número 26, Thiago Santos, 21, Sebas Gomes, número 19, Josué, número 10, Lavega, número 7, Bruno Lopes, 77, Pedro Rocha, atacante perigoso, número 32, time do Fernando Seabra, da equipe do Coritiba. É um time que quer a vitória, busca o resultado e quer construir nesta noite. Cerca de 25, 26 mil torcedores já presente no Couto Pereira. E nesse momento, prestando uma homenagem a um inglês, torcedor inglês, Johnny Butcher, que está recebendo uma homenagem. Ele que é casado com uma brasileira e se apaixonou pelo clube do Coritiba. E foi diagnosticado com uma doença rara e ele fez uns pedidos. Entre os três pedidos que ele fez, ele queria assistir um jogo do Coritiba no estádio Couto Pereira. E recebe essa homenagem, esse torcedor que está recebendo, então, da equipe do Coritiba, esta homenagem nesta noite. Felipe Eduardo, situação da equipe da Chapecoense e situação também do Coritiba. Duas equipes que, uma quer se manter na elite, a outra tentando ainda milagre para, olha, mais ou menos 66, 67% de aproveitamento, no mínimo 65% de aproveitamento agora no retorno. É difícil, é improvável, quer dizer, matematicamente é possível, mas é muito difícil nessa condição que a Chapecoense tem, Felipe Eduardo.
1: Exatamente, Roberto. E as equipes se enfrentaram na terceira rodada do Campeonato Brasileiro deste ano, numa quarta-feira à noite, na Arena Condá, e terminou empatado em 3-3 naquela oportunidade. Chapecoense vinha de uma boa vitória contra o Santos, havia também conquistado um empate contra o Vasco e depois a expectativa de vencer em casa, né? Veio com um banho de chuva, aí, como o empate com o Coritiba em 3-3. No momento, o Coritiba é 11º colocado, tem 27 pontos, são 21 jogos, 7 vitórias, 6 empates, 8 derrotas, 25 gols marcados, 28 sofridos, um saldo de menos 3. Enquanto isso, a Chapecoense, a lanterninha, tem 10 pontos em 20 jogos, 1 vitória, 7 empates, 12 derrotas, 19 gols marcados, 41 gols sofridos, saldo de menos 22, o pior ataque, a pior defesa, a pior campanha do campeonato. Tudo isso é da Chapecoense. Roberto?
0: A noite desse sábado, 8 de agosto, véspera de dos pais, queremos cumprimentar a todos que nos acompanham nesta super noite. Sempre é um privilégio, sempre é uma satisfação de contar com a sua companhia, com a sua audiência, onde você estiver. Porque a partir de agora, a emoção é nossa, a vibração vai ser sua, torcedor. Vamos juntos para levar todas as emoções. Mais uma rodada do Campeonato Brasileiro, virando a chave, depois da eliminação na Copa do Brasil, onde, enfrentando o time do Cruzeiro no primeiro jogo, empate na Arena Condá, e depois o confronto disputado em Belo Horizonte do Mineirão. Vai se colocando à nossa direita a equipe do Coxa Branca, a equipe do Coritiba, à nossa esquerda a equipe da Chapecoense. Rola a bola, começa o jogo, cede a bola para a equipe do Coritiba. Vai saindo lá, já fez o levantamento na boca da área, tira a zaga, sobra a posse de bola para a equipe da Chapecoense com o jogador Everton. Everton já fez o toque de primeiro, entregando agora para Marcinho. Marcinho vem a passagem, passa pelo primeiro, pelo segundo, trouxe bola para o meio, foi desarmado, sobra a bola para Camilo. Camilo entregando mais atrás, onde está colocado ali o jogador Cauã Faria. Cauã Faria agora para Fernando, lá no lado esquerdo, vai trabalhando, retrocede a posse de bola para a equipe da Chapecoense, agora entregando para Doma. Doma vai recebendo a posse de bola, lá vem o capitão da equipe da Chapecoense, sai jogando, entregando agora para Bruno Matias, meio que na fogueira. Quase que ele entrega para o Pedro Rocha. Volta a bola para a equipe de novo da Chapecoense. Fernando tenta fazer a marcação alta. A equipe do Coritiba, bola levantada no ataque. Foi desarmado por ali. Pica a bola de um lado para o outro. Tenta a jogada de novo lá no lado esquerdo. Sobra a posse de bola. Cai no terreno o jogador da equipe da Chapecoense. O árbitro diz que está lance normal. Agora sim parou e marcou. Primeira falta do jogo. Bola rolando para a Chapecoense. 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Primeira falta do jogo, favorecendo a equipe da Chapecoense lá pelo lado esquerdo. Giovanni Augusto vai para a cobrança, próximo da bola também está ali o jogador Fernando, já recebeu a posse de bola, e a bola para Camilo. Camilo estufa o peito, toca a bola para Doma. Doma vai trabalhando para a posse de bola para a equipe da Chapecoense. Bola retrocedida agora para o goleiro Anderson, ele domina, toca a bola ao lado dele, está por ali também o jogador da equipe da Chapecoense. O Fernando retrocede mais uma vez agora para Anderson, de perna esquerda, suspende a bola, viaja lá no comando de ataque, tenta, vem ali o jogador Jaci, meteu, tiro a da posse de bola, vem a bola mais para a equipe da Chapecoense, tenta a passagem, foi desarmado, recupera mais uma vez, está marcando falta. Falta em cima do Fernando. Falta para a equipe da Chapecoense. Lá no lado esquerdo. Segue 0-0. Primeiro tempo de jogo. Aqui você ligado no som do futebol. Estamos já com 2 minutos passados deste primeiro tempo. O placar aqui permanece fechado em 0-0. Falta que foi cometida ali pelo jogador Lavega da equipe do Curitiba. 0-0. Campeonato Brasileiro da Série A. E a Serasa tem 51 anos de história. 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Essa posse de bola escorregou para ali, tira na passagem a bola, o Tinga bate na perna do adversário, é lateral para a equipe do Curitiba no sistema defensivo. Chegamos a quase 3 minutos desse primeiro tempo, 0-0. 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Suivetsu, primeiro tempo de jogo. Sacode a bola o time da Chapecoense por enquanto. Administrando esse resultado. Felipe Eduardo, também nós temos os jogos que estão em andamento do Campeonato do Futsal de Santa Catarina, Taça de Prata, onde equipes da região mestre vêm fazendo confrontos aí na nossa região, hein, Felipe?
1: Exatamente, Roberto, neste momento estão jogando em Pinhalzinho, Pinhalense Futsal Zagunel contra a Chaxiense, e a Pinhalense vai vencendo por 5-1, né, agora... pouco mais de 3 minutos jogados do segundo tempo, placar já construído na primeira etapa. Enquanto isso, lá em Maravilha, Maravilha vai vencendo a DAF Saudades por 6-2. Lá o jogo já está na reta final, restando 13:40 para acabar o segundo tempo. Portanto, jogos aí importantes, assim como o Rio do Sul vai vencendo a equipe de Palmitos pelo placar de 1-0. Agorinha, a DAF Saudades faz o terceiro, Maravilha 6, a DAF Saudades 3. Daqui a pouquinho a gente traz mais informações dos demais jogos também para você ligado com a gente.
0: A emoção é nossa, a vibração é sua. Trabalha a posse de bola, a equipe da Chapecoense bateu na perna do adversário, bateu na perna do jogador Fernando. É lateral também para a equipe do Coxa Branca, agora pelo lado direito, comando de ataque. Prepara-se, Tinga, vai para o apoio. São jogados já 4 minutos e meio, 0-0. 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Tentativa do Coritiba, a bola foi desarmada. Corte feito, providencial ali. Sobra para cima, para o Machuvir. Opa, deram um rapa por ali no homem. Um rapa em cima do jogador da equipe da Chapecoense. Está recebendo a falta, para a equipe do Verdão por ali. Primeiro, parou de chover, agora volta a chover mais intenso no Couto Pereira. A noite desse sábado, você ligado com a gente ligada com você. Estamos na etapa primeira de jogo, 5 minutos passado 0-0. 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Tentativa lá para Rubens, corte feito, fica pedindo a falta. Sobra para ser bola para Bruno Matias, ainda batendo a bola, chega lá o Sebas Gomes. A bola vai quicando, tem de novo o Rubens, briga pela posse de bola, tá por ali também. Bruno Melo, sobra para ser bola mais uma vez. Tentativa era do jogador Everton, sai jogando, recupera a posse de bola, Thiago Kozer para o time do Coritiba. 6 minutos passados desse primeiro tempo, seguindo 0-0 aqui no Campeonato Brasileiro. No próximo domingo, a Chapecoense recebe o Bahia lá na Arena Condá, em Chapecó, com horário um pouco atípico, horário do domingo, 11 da manhã, portanto, no próximo domingo, próximo jogo da Chapecoense. Sai jogando aqui o jogador Bruno Melo. Bruno Melo, Jaci vai tentar o trabalho, fez o toque, entregando lá na frente, de novo fez o passe por ali, cai no terreno, deu ali da vantagem, arbitragem, vem bola, Josué, lançamento de primeira, bola da equipe do Coritiba, lado esquerdo, cruzamento, tentativa, Thiago Santos fez o cruzamento, corte feito, sobra a posse de bola mais uma vez, tira por ali, no meio de campo, tentativa do Giovanni Augusto, melhor ainda no campo, o Jaci, no sistema defensivo para Bruno Melo, entregando agora, lado para Josué, entre as pernas do adversário, tentou passa para o meio, chega recuperando para ali, Pedro Rocha não conseguiu, recupera, Marcinho entregando agora para Fernando, boa bola, vai ter Fernando, se projeta, lá na velocidade, ele livra-se do marcador, se projetou, ainda ele faz o cruzamento, tentou, passa, tira o zagueiro e a bola vai para fora, linha de fundo em escanteio, do jeito que estava virado o nariz, meteu a bola para a linha de fundo, escanteio para Chapecoense no lado esquerdo. Na jogada do menino Fernando, lá no lado esquerdo do ataque da equipe do Verdão do Oeste. Vai para a cobrança agora, Giovanni Augusto. 7 minutos e meio. Coração do Miguel da Chuteira. Vai contigo toda a torcida do Verdão. Tem que ser agora. Capricha. Tá todo mundo se encarnaculando na frente da boca da botija. Zagueiro Domo tá por ali também. Vem levantamento. Bola vai chegando, tira o goleiro. Dá um tapinha nela e joga na outra extremidade. É novo escanteio. Pedro Morisco deu um tapinha, pediu a falta, mas não houve absolutamente nada. Escanteio para a Chapecoense agora no outro lado, é no lado direito. Agora, de novo, se não deu antes, vai ter que dar agora. O torcedor quer soltar esse grito de gol. Vai para a cobrança, lá no lado direito. O árbitro ali orientando, também apenas aí fica advertindo alguns jogadores ali dentro da boca da botija. Partindo para a bola, vem o cruzamento no primeiro pau, tira por ali, afasta o jogador Pedro Rocha, complementa o jogador Jassi. A bola com a tentativa, passe de bola, de novo, recuperou, vem ali, fez a trabalho, tentativa, repeteu, caiu o jogador Chapecoense, o ato que não ouvi nada. Josué faz o lançamento na frente, ele tentou, lá no lado direito, entregando para Bruno Lopes. Bruno Lopes vai voltando mais uma vez para o Josué. Josué faz o levantamento, tentou na outra semitida, vem a bola navega, corte no meio do gol. Anderson vai lá, faz a interceptação tranquila. Chegamos a 9 minutos, o placar ainda permanece fechado em 0-0. 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É o primeiro tempo de jogo. Você ligado aqui na noite desse sabadão. Troquemos o nosso trabalho pela sua companhia. Você ali, quem sabe, saboreando uma pizza. Sábado é dia de pizza em família, com os amigos, com o papai, com o pessoal reunido. Aquele abraço, hein? Trabalha a posse de bola ali o jogador Max Alves. Ele retrocede, entregando para Doma. Doma tocando agora para o goleiro Anderson. Sai jogando pelo meio, entregando ali, recebe a posse da bola o jogador Bruno Matias, fez o toque, entregando lá na outra extremidade, agora para onde estava colocada Fernando, fez a tabelinha, de novo fez o trabalho, domina, tentou, bateu na perna do adversário, e a bola vai sendo para lance lateral, é reposição de bola, bateu aí na perna do jogador Bruno Lopes. Chapecoense que está na incômoda lanterna aí, numa situação. O Remo perdeu, então agora uma vitória hoje pode... Estava perdendo, não sei como é que terminou esse jogo. Daqui a pouco o Felipe nos informa também, quando está marcando já impedimento no ataque da equipe da Chapecoense. Marcinho estava na posição irregular. E a gente dá aquele tempo para a bola para girar. Girar tempo e placar do futebol. Campeonato Brasileiro Série A. Confronto na capital paranaense, Couto Pereira, estádio em que, nesse momento, chegamos a 10 minutos e meio no primeiro tempo. No placar aqui está 0 para o Curitiba, 0 para Chapecoense. Central da bola, Felipe Eduardo.
1: Muito bem, Roberto. O Grêmio de virada hoje venceu o São Paulo pelo placar de 2-1. Saiu atrás no marcador, mas no segundo tempo com o Wallace. Após a cobrança de escanteio e com o Pavon batendo falta, a equipe do Grêmio conseguiu a vitória por 2-1 e saiu da zona do rebaixamento. Jogou para lá o Internacional, que joga amanhã contra o Palmeiras. Já a equipe do Remo, que está na zona do rebaixamento também, empatou em 2-2 com o Atlético Mineiro. O Atlético Mineiro está na nona colocação e o Remo subiu a posição, passou o Vasco, mas o Vasco joga ainda amanhã contra o Bahia. Enquanto isso, o Grêmio, que eu falei que venceu, foi para a 14ª colocação com 25 pontos. O São Paulo é 12º com 26. Com esse resultado, a Chapecoense vai chegando a 11 pontos. Empate em 0-0 vai a 11. O Coritiba vai a 28 pontos até aqui. Daqui a pouquinho, 21 horas, tem Botafogo e Fluminense. Jogo no Engenhão. Amanhã, 11 da matina, tem Cruzeiro e Mirassol. Às 4 da tarde, tem Palmeiras e Internacional. Tem Bahia e Vasco. 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
0: A emoção é nossa, a vibração é sua, torcedor. Você ligado no 100.9 da RCO, no 104.3 da Clube, no site Roberto Lorenzão. Na noite desse sabadão, dia 8, véspera dos pais. E queremos mandar aquele abraço a você, papai, a todos os papais. Muito obrigado pela grande audiência. A região inteira ligada. Continua chovendo forte no Couto Pereira, muita chuva, o torcedor numa reda ao pé. E pelo menos vamos aguardando aí, porque agora teve saída de bola para a equipe da Chapecoense. Lateral no campo de defesa. Chamou, Felipe.
1: Roberto, fim de jogo. A equipe de Saudades perde para Maravilha por 6-3. E enquanto isso, a Pinhalense Futsal Zagonel faz mais um com o Andy. 6-2 para Pinhalense Futsal Zagonel, jogos da Série Prata da Federação Catarinense de Futsal.
0: Todas as informações para você aqui no esporte, para você ligado nessa super noite. Agora chova mais forte e torrencial. Lavega pela ponta direita, no big da entrada da grande área, tocou mais atrás, entregando para Josué. Chegou, tira a zaga, a bola bateu no adversário, pegou também no pé do Josué e a lateral para a equipe da Chapecoense. 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Segue 0-0. 14 minutos. Sem muita pressa, Fernando vai repor a posse de bola para a equipe da Chapecoense. É o Campeonato Brasileiro. Você com a gente. Vai para repor a posse de bola. Sai jogando, entregando lá na frente. tentou, recebe, vai brigando para o jogador Rubens, deslocado pela esquerda, protegeu, pegou na perna por ali, avaliou o jogador Jaci, capitão meteu a bola para lance lateral no desarme, lateral para a equipe da Chapecoense. 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Cai no terreno o jogador agora da equipe da Chapecoense, Giovanni Augusto. Chegou cometendo a infração por ali. Forte. Cometeu ali o Thiago Santos. Falta para a equipe da Chapecoense. Lá no lado esquerdo. Quem sabe de bola parada. Pode começar o caminho da felicidade. O torcedor quer soltar o grito de gol. A Série A do Campeonato Brasileiro. E por enquanto, se a Chapecoense não conseguir se manter na Série A, tudo indica que no ano que vem teremos o representante catarinense, o Criciúma. Criciúma que joga amanhã contra o Atlético lá no interior de Minas Gerais. Prepare-se para a cobrança, Giovanni Augusto. Falta pelo lado esquerdo com a perna direita. Todo mundo se encaracolando na frente da boca da botija. Vai receber a autorização da arbitragem. Partiu para a bola. Levantou, chuchu, virou. Tira o zagueiro. O rebote vai ficar por aí na zaga. Tira precisamente o jogador. Mais uma vez aí estava o Tinga. Sobra para a Chapecoense. Vem a bola. Lançamento, Camilo. Forte demais. A bola vai direto ali de fundo. É só tiro de meta. 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Esse jogo no Couto Pereira, agora a chuva voltou a ter uma intensidade maior. Bola com o jogador Jaci, entregando agora. Ali para o lado esquerdo para Bruno Melo. Mais uma vez para Jaci. Agora para Thiago Kozer. Thiago Kozer no can. Lá vem o Kozer. Esse é menino de Chapecó. Nasceu em Chapecó. Passou pelo primeiro, pelo segundo. Foi levando. Tirou dois da marcação. Fez o toque. Boa bola para Pedro Rocha. Ele chegou ali para tentativa para Pedro Lopes, lado esquerdo. Lá agora vem o José. José fez o cruzamento. Passa por todo mundo. Vai na outra extremidade. Corre, corre. Tenta o La Vega. Bateu em cima da marcação e conseguiu escanteio. Ganha o escanteio ali. Olha, para a sorte do jogador da equipe do Curitiba, hein? Torcedor, pelo menos, reconheceu o esforço dele. É um risco, porque se ele bate por ali, e quase, quase, na partida contra o Cruzeiro, quem tentou fazer assim não deu certo, foi o jogador Max Alves da equipe da Chapecoense. Escanteio para o Curitiba. Quase 17 minutos e meio. Se segura Verdão. Primeiro tempo de jogo. Preocupação para o goleiro da Chapecoense. Vai para a cobrança ali, Josué. Lá no lado direito do ataque. Ele bate com a perna esquerda. Se segura Verdão. Vai partir para a bola. Ele bateu a meia altura. Tentou, passou por todo mundo. Vai na outra extremidade. Corre, corre. Chega a bola ainda. O jogador Sebas Gomes fez o cruzamento, bola de testou, botou para fora a linha de fundo. Meteu a testa por ali, veio na testa do Thiago Kozer. Quase, quase que poderia ser a lei do ex do menino criado pela Chape. Quase, quase botou a bola para fora a linha de fundo em tiro de meta. 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Lateral, lateral cobrança feita. Equipe do Curitiba, Tinga, tocou lá na frente. Agora chegou no pé do José, bateu, teve o desvio. E a bola vai para a linha de fundo. Escanteio para o time do Curitiba. Bota a pressão o time do Coxa. 18 minutos e 50, quase 19. Na girada por ali, pegou nas costas do jogador da equipe da Chapecoense, o Doma, e a bola vai para escanteio. A bola ia lá no ângulo, hein? O Anderson já estava mergulhando para fazer a defesa. Vem para a cobrança no lado esquerdo do ataque da equipe do Curitiba. Se segura Verdão. O torcedor tá aí, empurrando o time. Josué para a cobrança. Ele bate sempre com a perna esquerda, agora no lado esquerdo. Vai para a cobrança, vai ser autorizado. Vai partir para a bola. levantou, tentou para ali meio de cabeça, ali o jogador Tinga meteu até, se a bola vai para fora, linha de fundo, em tiro de meta. 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Lateral agora para a equipe da Chapecoense aqui no lado direito. Cobrança feita. Chega Everton entregando para Doma. Doma para o Cauã Faria. Lateral recebeu ali o jogador Fernando. Ele vem, volta mais uma vez Cauã Faria. Aí o Cauã retrocede a posse de bola para o goleiro Anderson. 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Bola que vai sendo trabalhada ali no meio de campo. Tem o Max Alves, ele faz a abertura. Entregando agora para o colocado aqui o jogador Everton. Everton agora para Doma. Doma ali pelo meio, onde estava colocado ali Bruno Matias também. E a passe de bola com Camilo. Agora, lá no lado, para o jogador Cauã. Cauã se apresentou de novo aí com o jogador Camilo. No círculo central, entregando para Doma. Vai trabalhando o passe de bola. Fez o aprofundamento pelo meio. Sai do arco o goleiro Pedro Murisco para fazer a firme defesa. E a gente dá aquele tempo para a bola para girar. Tempo e placar do futebol.

0: todos os jogos pela Série Prata da Federação Catarinense de Futsal. Falando de Campeonato Brasileiro, hoje já tivemos o Grêmio vencendo São Paulo 2-1, Remo e Atlético Mineiro 2-2. Amanhã, a partir das 18h30, teremos três jogos. Às 18h30, tem Santos e Atlético Paranaense, Bragantino e Corinthians. E às 19h30, tem Flamengo e Vitória. Jogos que movimentam o Campeonato Brasileiro da Série A. Falando de tabela de classificação, o Grêmio saiu da zona do rebaixamento e para lá jogou o Internacional, que joga amanhã contra o Palmeiras às 4 horas da tarde. Mas no meio desse bolo ainda tem Santos, Mirassol, o Vasco, que também luta para sair do Z4. A Chapecoense atualmente é a 11ª colocada, ou melhor, a 20ª colocada, com 11 pontos ganhos em 21 jogos disputados até aqui na competição. 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
1: 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Quero mandar aquele abraço agora ao jogador caído da equipe do Chapecoense por aqui. Está caído ele, Everton, 26. Camisa dele, caído no gramado, está pedindo atendimento. Jogo momentaneamente parado. Fica aí, nesse momento, parado para o atendimento ao jogador da equipe da Chapecoense. Na trombada por aqui, ele sentiu aí, ali na sua perna, né? Não sei se teve contato ou não com o jogador Bruno Melo da equipe do Curitiba, mas está por enquanto recebendo o atendimento. Se não der para ele, aí vai ter que mudar de novo a Chapecoense, hein? 0-0. 25, vamos chegar da etapa primeira. A equipe do Curitiba já finalizou pelo menos 3 vezes. A Chapecoense ainda não conseguiu finalizar, apesar de ter tido 2 escanteios, hein? Falta agora, falta em cima do José, aponta o árbitro em cima do círculo central. Falta para a equipe do Curitiba no meio do campo. 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Jogo que promete muito ainda até o término, porque o torcedor aqui do Curitiba confia, mas o torcedor da Chapecoense também quer pelo menos uma vitória fora. Quem sabe a primeira vitória fora de casa nesta temporada no Campeonato Brasileiro. Já que não dá para ganhar em casa, quem sabe assim, ganhar fora de casa. Teve um momento na Série B do Campeonato Brasileiro que a Chapecoense era muito mais potente fora do que dentro de casa. E foi assim, principalmente no ano 2024. Falta para a equipe do Curitiba. Demora uma eternidade para a cobrança da falta ali no meio de campo. O próprio Josué vai para a cobrança. Inclusive, vai para a cobrança. 26 minutos passados da etapa primeira. Josué para a cobrança, jogador que mais atuou no Curitiba nessa temporada. Ele faz o levantamento, tentou uma jogada iniciada, a bola vai direta para fora, é só tiro de meta para a equipe da Chapecoense. 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O pessoal nos pediu números da Mega Sena, será que saiu o sorteio por aí ou não?
0: Acho que é só amanhã cedo, mas eu vou procurar aqui.
1: Muito bem, o Felipe vai ficar atento aí se teve ou não teve o sorteio. Teve prêmio, prêmio milionário.

0: O árbitro deu uma advertência para o Anderson pela cera que estava fazendo. Corte feito do Tinga. Já toca pela direita, entregando ali para Lavega. Tentativa ali pelo meio. Estava pedindo Sebas Gomes. Fez o cruzamento. A bola vai na outra extremidade. Corre, corre. E a bola vai se perdendo em lance lateral. Lateral para a equipe da Chapecoense no seu sistema defensivo.
1: Roberto?
0: Pois não.
1: Sorteio é amanhã, 11 horas da manhã, que vai sortear 165 milhões de reais. Ajudaria o que tá umas continhas.
0: Nós poderíamos só os 5 milhões, já dava para nós pagar as contas mais velhas, né, Felipe? Deixa as novas ficar velhas.
1: Para não deixar caducar, né?
0: Para não deixar caducar. É assim, bom prêmio em 165 milhões, já endireita a vida de muito brasileiro. Descendo a equipe do Curitiba, tentou José, bateu, a bola teve um desvio, sobra no meio do caminho, estava ali o jogador Everton entregando a posse de bola, para ter colocado por aqui, e a bola com o jogador Marcinho, bateu na perna do adversário, ganhou o arremesso lateral para a equipe da Chapecoense. 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Diminui um pouco a intensidade da chuva nesse momento no Couto Pereira, mas ainda continua aquela leve garoa. Lançamento da tentativa lá do jogador Marcinho, corte feito. Tentativa do ataque da equipe do Curitiba, bateu, esbarrou a bola lateral. É lateral para a equipe. Bateu, o árbitro disse que era para o Curitiba. Demorou, Josué tentou, Seaba, corte feito na cobrança ali. Jogadores da Chapecoense reclamaram de que o lateral era para a equipe da Chapecoense. Josué fez a finta, tirou a marcação, tocou agora para a tentativa. Lógico, tentou Pedro Rocha, corte meio, tira por ali. Corte feito do Fernando, Tinga vinha fechando. O lateral ali, segundo a Chapecoense, era para a Chapecoense, mas o time do Curitiba cobrou rápido e a arbitragem deu sequência ao lance. Cede o escanteio agora para o time do Coxa. Lateral que, segundo, era para a Chape, mas a arbitragem disse que era para o Curitiba. Pede novo agora para o tiro esquinado da equipe do Curitiba. Lá no lado direito, se prepara para a cobrança, Josué. Chegamos a 29 minutos e 40 do primeiro tempo. 0-0. Momento de pressão da equipe do Curitiba. Chapecoense vai se defendendo. Prepara-se Josué. Jogador que está fazendo a maior movimentação até agora na partida. Recebe a atualização. Vai para a cobrança. Vai para a cobrança lá no lado direito. Se segura Verdão. Tenta. A equipe do Curitiba já recebeu a autorização, ele demorou para fazer a execução, fez o levantamento, bola batida, pro gol! Gol do Curitiba! Saiu mal o Anderson e de cabeça, ele chegou de trás por aí para meter a bola na rede aos 30 minutos do primeiro tempo. Alegria do torcedor do Coxabanca, Thiago Kosser, ex-chapecuense, ex-jogador da base da Chapecoense, ele meteu a testa e ali foi a bola para a rede e bateu também na sobra, chegou a tocar no Doma também, por aí na dividida, inclusive bateu no jogador da equipe da Chapecoense, bateu no jogador da equipe também. Do jogador do Curitiba, está marcado por ali o gol, não tenho que reclamar, quero opinião sua se teve alguma irregularidade ou não, para mim gol legal, talvez aí o Everton estava ali para fazer o bloqueio, também falhou o próprio Doma e falhou o goleiro Anderson, que chegou por aí e não fez a cobertura correta. Para mim, gol legal, Felipe.
1: Gol legal, Roberto. Tudo certo. Chapecoense já preparada para dar o pontapé inicial. E aos 30 minutos, o Coritiba consegue abrir o placar e vai assim subindo na tabela de classificação. O Coritiba vai chegando agora a 30 pontos ganhos. Passa o Corinthians, passa o Atlético Mineiro e o Botafogo momentaneamente empatando com o Cruzeiro em pontos. Enquanto isso, a Chapecoense vai ficando com 10 pontos ganhos no Campeonato Brasileiro da Série A. E agora uma chegada mais forte do jogador do Coritiba no atleta da Chapecoense.